0: A iniciativa busca reduzir o peso das parcelas no orçamento, prevenindo o endividamento. Pablo Mundim.
1: A ideia é substituir juros de até 12% por juros no máximo de 1,99% ao mês.
2: E ainda, incentivo também para quem está em dia com o FIES, o Fundo de Financiamento Estudantil.
0: Após se formar, o estudante poderá receber crédito para montar seu próprio negócio.
2: É o FIES empreendedor. Graziele Bezerra.
3: O governo do Brasil estima que em um universo de 500 mil beneficiários adimplentes, exista um público potencial imediato entre 50 mil e 125 mil pessoas.
0: Vamos falar também sobre restituição do imposto de renda.
2: Amanhã será pago o segundo lote a mais de 9 milhões e 500 mil contribuintes.
0: É o maior número de pessoas já beneficiadas de uma só vez.
2: Hoje, na apresentação da Voz do Brasil, eu, Mariana Jungmann e Luciano Seixas.
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2: Trabalhadores informais que têm dívidas, mas que estão com os pagamentos em dia ou com, no máximo, 3 meses de atraso, poderão aderir ao Desenrola Adimplentes.
0: A ideia é dar um alívio no orçamento dessas famílias, que poderão refinanciar seus contratos pagando juros menores, de, no máximo, 1,99% ao mês.
2: O novo Desenrola foi lançado nesta segunda-feira e os interessados já podem aderir ao programa.
1: Organizar as contas, pagar menos juros e evitar que novas dívidas comprometam o orçamento das famílias. É o objetivo das novas medidas anunciadas pelo governo do Brasil para ampliar o acesso ao crédito e incentivar quem mantém os pagamentos em dia. O Desenrola Adimplentes, lançado nesta segunda-feira pelo presidente Lula, amplia o alcance do programa que já ajudou mais de 7 milhões e meio de famílias na reorganização financeira. Agora, o foco passa a ser quem trabalha na informalidade e mantém as contas em dia, mas enfrenta juros elevados no crédito pessoal. A proposta permite substituir empréstimos mais caros por financiamentos com juros de até 1,99% ao mês, reduzindo o peso das parcelas no orçamento e prevenindo o endividamento, destaca o ministro da Fazenda, Dário Dorigan.
4: Esse trabalhador, ele vai poder se reorganizar do ponto de vista financeiro. Ele vai poder, inclusive, se ele quiser tomar crédito dentro desse mesmo patamar, a 1,99% ao mês, tomar um volume de crédito a mais, desde que a prestação total não passe de 90% do que ele tinha antes.
1: Poderão aderir trabalhadores informais que tenham operações de crédito pessoal de até 15 mil reais, com pelo menos 4 parcelas pagas e no máximo 90 dias de atraso. A ideia é substituir juros de até 12% por juros no máximo de 1,99% ao mês, explica o ministro Dorigan.
4: A situação atual do trabalhador informal, que paga taxa de juros de 6 a 12% ao mês, nós estamos dizendo, nós vamos te dar uma nova linha para você extinguir essa taxa de juros e essas condições que hoje você é submetido.
1: O pacote também amplia o uso do FGTS como garantia no crédito consignado privado. A utilização é opcional e vai permitir ao trabalhador formal contratar empréstimos com juros limitados a 1,99% ao mês, reduzindo o custo do crédito e ampliando o acesso a condições mais vantajosas. Segundo o governo, as medidas fortalecem a política de reorganização financeira das famílias brasileiras. A estimativa do Tesouro é aportar cerca de 4 bilhões de reais para atender o novo programa. Reportagem Pablo Mundim.
0: Os participantes do programa ficam com o CPF bloqueado para apostar em jogos online, as chamadas bets, por um período de 6 meses.
2: As informações sobre o Desenrola estão no portal gov.br ou nos bancos oficiais, Caixa Econômica e Banco do Brasil.
0: E dentro do programa Desenrola Adimplentes, o governo do Brasil desenvolveu também uma linha de crédito voltada para beneficiários do FIES.
2: Com a novidade, quem mantém as parcelas em dia agora tem um incentivo para abrir ou expandir o próprio negócio com juros mais baixos.
3: O programa FIES Empreendedor é destinado a profissionais graduados que desejam abrir ou expandir seu próprio negócio, contando com linhas de crédito mais acessíveis. Podem aderir aqueles que pagaram em dia as últimas 36 parcelas do programa, sem histórico de renegociação no período. No caso de pessoa física, com limite de financiamento de até 80 mil reais e prazo máximo de pagamento de 60 meses, incluindo até 6 meses de carência. Previdência. Para pessoa jurídica, com limite de financiamento de até R$180 mil e prazo máximo de pagamento de 96 meses, incluindo até 6 meses de carência. Em uma simulação de empréstimo de R$80 mil em 5 anos, por exemplo, o custo total cai de R$143 mil para R$106 mil, caso o beneficiário seja um estudante do FIES com as contas em dia. Nesse caso, a economia final supera os R$37 mil. Segundo o ministro da Fazenda, Dario Durigan, o programa é um estímulo à adimplência.
4: Se ele seguir pagando em dia, ele vai ter uma linha de crédito que vai ser a menor linha de crédito com a menor taxa de juros que nós temos para o empreendedorismo no país.
3: Ainda de acordo com o ministro Dario Durigan, com taxas de juros de 0,87% ao mês, o programa tem uma das melhores linhas de crédito que cabem no bolso de quem está começando a empreender.
4: O adimplente que seguir pagando em dia vai ter pelo menos 37 mil de benefício, e é para esse estudante que está querendo deslanchar no seu primeiro negócio que nós estamos abrindo essa linha, dando um estímulo ao bom pagador do FIES.
3: Para o ministro da Educação, Leonardo Barchini, a linha de crédito dará igualdade de condições aos egressos do ensino superior.
5: Com essa linha de crédito, nós vamos conseguir dar oportunidade a esse jovem para que ele possa de fato empreender. Vão dar um retorno para a sociedade igual os jovens do ProUni, do FIES, do Reúne, da expansão, da lei de cotas.
3: O governo do Brasil estima que em um universo de 500 mil beneficiários adimplentes, exista um público potencial imediato entre 50 mil e 125 mil pessoas. Uma parcela expressiva desse grupo já possui CNPJ ativo, o que demonstra uma demanda real por capital de giro para alavancar seus negócios. Reportagem Graziele Bezerra.
0: E o presidente Lula enviou hoje ao Congresso Nacional projeto de lei complementar que aumenta de forma progressiva o teto de faturamento do MEI, o microempreendedor individual.
2: A meta é chegar a R$140 mil até 2028 e permitir a contratação de 2 empregados.
0: Atualmente o teto é de R$81 mil por ano. A medida pode beneficiar 13 milhões de microempreendedores individuais registrados.
2: Com o aumento, o governo quer fortalecer os pequenos negócios e incentivar a geração de empregos. Quem comentou foi o presidente Lula.
6: Muito dinheiro na mão de poucos significa pobreza. E quando a gente faz, manda um projeto de lei desse dizendo que pouco dinheiro na mão de muitos é uma distribuição de oportunidade e de riqueza. Portanto, eu acho que o Congresso Nacional vai fazer um esforço muito grande, se Deus quiser, e volta a isso o mais rápido possível para que a gente possa favorecer aquelas pessoas que mais precisam de crédito.
0: O ministro do Empreendedorismo, da Microempresa e da Empresa de Pequeno Porte, Paulo Pereira, destacou as medidas para estimular o MEI.
7: Vou dizer que é um momento histórico, né, para os microempreendedores individuais do Brasil, quase 10 anos sem aumento, de modo que é uma medida que tem um impacto muito grande, presidente, e que se insere num conjunto de medidas que o senhor tem feito para os empreendedores. Então, em primeiro lugar, as linhas de crédito, que o senhor agora está trabalhando, presidente, para que a gente lance um grande parcelamento para os MEIs, para que eles possam regularizar a sua situação, quer dizer, esses 3 milhões que são MEIs e que hoje tem alguma situação de inadimplência, vão poder regularizar a sua situação, e uma série de outras medidas, como a expansão do Contrata Mais Brasil, a linha de crédito que foi apresentada hoje no Desenrola Empreendedores. Então, só para dizer, um dia histórico, mas inserido num conjunto de esforços do senhor pelos empreendedores brasileiros.
2: Para ajudar a conter a alta do preço do petróleo, o governo abriu crédito extraordinário de R$550 milhões para apoiar a importação do diesel.
0: A Agência Nacional do Petróleo, Gás Natural e Biocombustíveis será responsável pelo repasse aos produtores.
8: O governo do Brasil abriu um crédito extraordinário de R$550 milhões para apoiar a importação de óleo diesel de uso rodoviário. A medida publicada nesta segunda-feira, 29, destina os recursos ao Ministério de Minas e Energia para viabilizar uma política de subvenção operada pela Agência Nacional de Petróleo, Gás Natural e Biocombustíveis, ANP. A iniciativa tem caráter emergencial e temporário e busca reduzir os efeitos da alta dos preços internacionais do petróleo sobre a economia brasileira. A medida foi criada após o aumento da instabilidade no mercado global, provocado pelo agravamento do conflito geopolítico no Oriente Médio. A ANP será responsável pelo repasse da subvenção aos importadores de diesel, com critérios baseados no volume comercializado e na diferença entre o preço de referência e o valor definido para o produto. Como a despesa não estava prevista no orçamento de 2026, o governo precisou abrir o crédito extraordinário para garantir a execução da política. A medida atende os critérios de urgência e imprevisibilidade previstos na Constituição. Claudimário Carvalho, para a Voz do Brasil.
2: Em julho, a bandeira tarifária de energia seguirá amarela, indicando a cobrança de taxa adicional sobre as contas de luz no mês.
0: O anúncio foi feito pela Agência Nacional de Energia Elétrica, ANEEL.
2: Com isso, os consumidores vão pagar um adicional de R$ 1,88 para cada 100 kWh consumidos.
0: A bandeira tarifária está amarela desde abril, em razão das condições menos favoráveis para a geração de energia no país.
2: Em períodos secos, quando a produção das usinas hidrelétricas fica prejudicada e é necessário acionar as termoelétricas, a bandeira pode ficar amarela ou vermelha, patamar 1 ou 2.
0: Isso porque a geração por usinas térmicas é mais cara, daí a necessidade da taxa adicional sobre o consumo de energia.
2: O pagamento do segundo lote do imposto de renda será feito amanhã, terça-feira.
0: É a maior restituição da história em relação ao número de contribuintes contemplados. Serão beneficiadas mais de 9.500.000 pessoas.
9: São 16 bilhões de reais em créditos para 9.585.797 contribuintes. O valor é o mesmo do lote pago anteriormente, o primeiro lote de restituição do Imposto de Renda 2026, em 29 de maio deste ano. Segundo a Receita, os valores devidos da maior parte dos declarantes serão quitados já nos dois primeiros lotes de 2026. Esses pagamentos deverão alcançar cerca de 80% do total estimado de restituições do ano. Se somarmos os dois primeiros lotes do ano, serão contemplados 18.300.000 contribuintes, com um valor total de 32 bilhões de reais em restituições. A antecipação dos créditos se deu após processamento de milhões de declarações em pouco tempo, beneficiando tanto os contribuintes com prioridade legal quanto aqueles que aderiram às soluções digitais, como a declaração pré preenchida e o recebimento da restituição via Pix. O crédito bancário será realizado ao longo desta terça-feira. Cerca de 4,5 bilhões de reais serão destinados a contribuintes com prioridade legal, como idosos acima de 80 anos, idosos entre 60 e 79 anos, pessoas com deficiência física, mental ou moléstia grave e contribuintes cuja maior fonte de renda seja o magistério. Para saber se a restituição está disponível, basta acessar gov.br/Receita Federal, clicar em Meu Imposto de Renda e depois em Consultar Minha Restituição. O pagamento é feito somente na conta do titular da declaração.
2: Daniele Popov para a Voz do Brasil. Equipes de resgate brasileiras já estão na Venezuela apoiando o país.
0: A Venezuela foi atingida por terremotos na última quarta-feira, deixando mais de 1.700 mortos.
10: Equipes brasileiras chegaram neste sábado e já atuam principalmente no município de Vargas, no estado de La Guaira, uma das regiões mais afetadas pelos terremotos. Até agora, foram enviados 4 voos da Força Aérea Brasileira, que levaram mais de 1 tonelada de medicamentos e insumos para atendimento de emergência, um hospital de campanha que já está montado, purificadores de água e equipes de bombeiros, com equipamentos e materiais específicos para ações de apoio a desastres, além de cães farejadores. O porta-voz do Corpo de Bombeiros de Minas Gerais, primeiro-tenente Henrique Barcelos, explica como o trabalho dessas equipes está sendo feito.
11: As ações serão concentradas em áreas com edificações colapsadas, onde as equipes vão realizar buscas técnicas, resgate e localização de vítimas, atendimento pré-hospitalar e integração com as autoridades locais por meio dos organismos internacionais.
10: Os terremotos de magnitude 7,2 e 7,5, seguidos de cerca de 20 réplicas, provocaram desabamentos na capital Caracas e outras cidades venezuelanas. As equipes brasileiras também vão trabalhar no reforço a telecomunicações com representantes da Anatel e no transporte e apoio aos desalojados. Reportagem Raquel Mariano.
2: Mais mais modernidade nas unidades de terapia intensiva, salvando a vida de mais pacientes.
0: O Ministério da Saúde inaugurou a primeira UTI inteligente do SUS no Rio de Janeiro.
2: Entre as novidades, monitoramento mais sofisticado dos pacientes e uso da inteligência artificial para reunir dados e acelerar a tomada de decisões.
0: A iniciativa faz parte do Agora Tem Especialistas.
12: Um passo importante rumo à medicina do futuro. A primeira UTI inteligente do SUS foi inaugurada no Hospital Universitário Clemente Fraga Filho, da Universidade Federal do Rio de Janeiro. A novidade utiliza tecnologias de monitoramento contínuo e inteligência artificial para acompanhar em tempo real a evolução dos pacientes. O sistema reúne automaticamente informações dos monitores, identifica sinais precoces de agravamento e auxilia as equipes médicas na tomada de decisões. Segundo o ministro da Saúde, Alexandre Padilha, a expectativa é aumentar as chances de recuperação dos pacientes.
13: Se observa mais precocemente sinais de piora ou os sinais de melhora. Então, com isso, você faz a ação, a medicação, a mudança de conduta mais rápido. Com isso, você salva esse paciente, ele sai mais rápido da UTI, ele saindo mais rápido da UTI, gira mais o leito da UTI, você pode trazer outros pacientes para a UTI. Com isso, vai reduzindo o tempo de quem está esperando para a UTI e salva vidas dentro da UTI.
12: A iniciativa faz parte da criação da Rede Nacional de UTIs Inteligentes, que recebeu mais de 180 milhões de reais em investimentos. Nesta primeira etapa, serão 10 leitos inteligentes em 7 hospitais de referência, espalhados pelo país. Depois, o projeto será ampliado para 280 leitos em 14 UTIs. A entrega faz parte do programa Agora Tem Especialistas do Ministério da Saúde, que busca ampliar e qualificar a assistência no SUS. Em pouco mais de um ano, o programa bateu recorde de cirurgias eletivas, quase 15 milhões de procedimentos. O governo federal também tem levado atendimento móvel por meio de carretas, que oferecem exames e atendimento em diversas especialidades, como ressaltou o ministro da Saúde, Alexandre Padilha.
14: Mais de 2.800 municípios brasileiros já tiveram atendimento dessas carretas. Nós vamos chegar a 150 dessas carretas até o final do ano e 81% dos atendimentos são das mulheres, porque a saúde da mulher é prioridade absoluta e as carretas têm ajudado muito na saúde da mulher.
12: A estratégia também foi responsável pela inclusão de mais de 1,5 milhão de especialistas no atendimento à rede pública do país. Reportagem Luana Karen.
2: E o Ministério da Saúde incluiu mais uma estratégia para ampliar o acesso a cuidados especializados no Sistema Único de Saúde.
0: A partir de agora, a infectologia foi incluída no programa Agora Tem Especialistas e faz parte da oferta de cuidados integrados.
2: A iniciativa tem como objetivo fortalecer a atenção a pessoas vivendo com HIV e ou com AIDS, que demandam avaliação diagnóstica e acompanhamento integrado.
0: Já fazem parte do programa 6 especialidades. São elas: cardiologia, ginecologia, oftalmologia, oncologia, ortopedia e otorrinolaringologia.
2: Os cuidados integram um conjunto de procedimentos que vão desde consultas, exames e tecnologias de cuidado à condução de agravos específicos de rápida resolução.
0: Amanhã, dia 30 de junho, é o último dia da campanha de vacinação contra o HPV.
2: Mesmo após essa data, a vacina vai continuar disponível para imunização de grupos prioritários.
0: A vacina protege contra o papilomavírus humano, responsável por diversos tipos de câncer.
15: O papilomavírus humano, HPV, é a infecção sexualmente transmissível mais comum no mundo. A vacina é segura e fundamental na prevenção de diversos tipos de câncer, como os de colo do útero, vulva, pênis, garganta e pescoço. A advogada Marici Valeta conta que não quer ver o filho correr riscos e o levou para vacinar contra o HPV aos 10 anos de idade.
16: Primeiro que é uma coisa perigosa, né? Que pode levar a outras doenças bastante perigosas. Além da proteção individual, acho que a gente tem que ter em mente esse efeito coletivo, né? Que é de você interromper um pouco esse ciclo.
15: A vacina deve ser tomada antes do início da vida sexual. Ela faz parte da rotina do calendário nacional para crianças e adolescentes de 9 a 14 anos, que têm direito ao imunizante de graça. Outros grupos também têm esse direito: pessoas vivendo com HIV, pacientes oncológicos, pessoas transplantadas, usuários de profilaxia profilaxia para o HIV e vítimas de violência sexual. Éder Gatti, diretor do Departamento do Programa Nacional de Imunizações do Ministério da Saúde, fala sobre a importância dessa imunização.
17: Quando a gente fala de vacinação, a gente está falando de evitar câncer. Casos que teriam um custo enorme no tratamento, e câncer, ele é de alta complexidade. Então a pessoa, quando ela se vacina, ela está contribuindo com a sua proteção e seu bem-estar, mas também ela está dando uma grande contribuição a toda a sociedade brasileira, fazendo ali uma proteção ao Sistema Único de Saúde, garantindo que ele fique mais acessível para outras patologias e outras pessoas.
15: Até amanhã, 30 de junho, quem tem entre 15 e 19 anos também pode se vacinar de graça contra o HPV. Após esse prazo da campanha, o imunizante deve ser adquirido em clínicas particulares. Mas a vacinação gratuita continuará disponível para os grupos prioritários. Reportagem Nazi Brum.
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2: Oportunidades. Estudantes indígenas e quilombolas agora têm reserva de vagas para estágios nos órgãos públicos federais.
0: 3% serão destinados aos indígenas e 2% aos quilombolas. As regras já garantem reserva para estudantes negros e para pessoas com deficiência.
19: Para acessar as vagas disponíveis nas cotas, é preciso se autodeclarar como pertencente a algum desses grupos. Isso é feito durante o preenchimento da inscrição. A diretora de planejamento da Força de Trabalho do Ministério da Gestão, Maria Aparecida Chagas, fala do impacto da iniciativa.
20: É uma forma, né, da administração pública contribuir para a trajetória formativa dessas pessoas, para auxiliar essas pessoas no mundo do trabalho, para auxiliar essas pessoas a entenderem quais são os códigos, a forma de atuação, o que é o trabalho.
19: Marcelo Barbosa, da representação estudantil da Coordenação Nacional de Articulação das Comunidades Negras Rurais Quilombolas, argumenta que ter melhores chances de acessar o estágio é fundamental para esses estudantes.
21: Nós vemos uma realidade em que os estudantes precisam sair dos seus territórios para irem para a cidade para fazerem a universidade. E esse auxílio financeiro das bolsas vai ajudar na permanência desses estudantes.
19: Braulina, do povo Baniuá, faz doutorado na Universidade de Brasília e comemorou a reserva de vagas em estágios como uma oportunidade de melhoria profissional para parentes de todas as etnias indígenas.
22: Para que a gente tenha mais parentes qualificados na sua área e que tenham parentes com experiência no estágio e em outros lugares. É o primeiro passo de muito sonho que vem e estamos muito felizes.
19: Cerca de 16 mil estudantes fazem estágios na administração pública federal. As oportunidades são para nível médio, ensino técnico, graduação e pós-graduação. Cada órgão divulga os estágios que oferece e tem até o início de setembro deste ano para se adaptar às novas regras de reserva de vagas. Reportagem Carlos Oliveira.
2: Jovens que completam 18 anos em 2026 têm até amanhã, dia 30, para fazer o alistamento militar obrigatório.
0: Quem perder o prazo poderá pagar multa e enfrentar restrições, como impedimento para tirar passaporte, assumir cargo público e participar de concursos.
2: A expectativa é que mais de 1 milhão de jovens participem do processo em todo o país.
0: O procedimento pode ser feito pela internet no site alistamento.eb.mil.br ou em uma junta do Serviço Militar.
2: Essas foram as notícias do Governo do Brasil.
0: Uma realização da Secretaria de Comunicação Social da Presidência da República.
2: Com produção da empresa Brasil de Comunicação.
0: Fique agora com as notícias do Poder Judiciário e do Congresso Nacional. Boa noite.
2: Uma boa noite e até amanhã.
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25: Supremo Tribunal Federal lança edital para receber proposta sobre a modernização do sistema de justiça. STJ decide que é ilegal a busca na casa do suspeito de um crime baseada apenas no relato de outros réus. Ministério Público Eleitoral aciona governador do Amapá por promoção pessoal na fachada da Secretaria de Educação. Boa noite, eu sou o Arthur Filho. O Supremo Tribunal Federal lançou o edital para receber propostas sobre a modernização do sistema de justiça. Os interessados podem enviar manifestações institucionais sem caráter pessoal, que deverão ser apresentadas por meio de formulário eletrônico até 15 de agosto. Fernanda Porto.
1: As contribuições serão analisadas pelo Grupo de Estudos para a Modernização do Sistema de Justiça, instituído pelo presidente do Supremo Tribunal Federal, o ministro Edson Fachin. As sugestões deverão tratar de temas como simplificação processual, redução da litigiosidade, transformação digital, governança da inteligência artificial, modernização das carreiras e da gestão judiciária, fortalecimento da integridade institucional, transparência pública, proteção dos direitos fundamentais e promoção de maior estabilidade jurídica para o desenvolvimento econômico e social do país. O edital completo pode ser acessado no portal stf.jus.br.
25: Polícia não pode entrar em casa de pessoa suspeita de um crime apenas porque outros suspeitos a acusaram. Para o STJ, esse tipo de informação por si só não é suficiente para justificar a entrada no imóvel. Fátima Uchoa.
3: Um homem foi acusado de tráfico de drogas e condenado juntamente com outras duas pessoas. Pela denúncia durante a abordagem policial, os outros dois réus o apontaram como fornecedor das drogas. Também informaram o endereço dele aos agentes que foram ao local para realizar o flagrante. O Tribunal de Justiça de Goiás considerou a busca domiciliar legítima, mas a quinta turma do STJ reconheceu a ilegalidade dessa busca e das provas obtidas e com isso absolveu o réu. Segundo o relator ministro Ribeiro Dantas, o ingresso dos policiais no imóvel deveria ter sido precedido de justa causa que amparasse o flagrante, de mandado judicial ou de consentimento comprovado do morador.
25: Ouvir a população para melhorar os serviços prestados. Esse é o papel da consulta pública realizada pela Justiça do Trabalho. Foram mais de 2.400 participações registradas. Mila Amaral.
4: A pesquisa aconteceu de 25 de maio a 5 de junho em todo o país e ouviu as opiniões e sugestões da população de fóruns e de tribunais trabalhistas. Entre as principais demandas, reduzir processos pendentes e julgar processos com mais de 2 anos foram sugeridos na pesquisa. Além disso, 15% dos participantes concordam que a Justiça do Trabalho deve incentivar a conciliação como forma de resolver conflitos trabalhistas. Os dados coletados também vão servir como base para definir as metas nacionais do Judiciário Trabalhista para 2027.
25: Ministério Público Eleitoral aciona governador do Amapá por promoção pessoal na fachada da Secretaria de Educação. O órgão pede a retirada imediata dos banners com agradecimentos ao gestor sob pena de aplicação de multa diária de R$50 mil. Vanessa Pereira.
5: Na ação apresentada para a Justiça Eleitoral, o MP aponta a prática de propaganda eleitoral antecipada para o governador Clécio Luiz. De acordo com a apuração, foram espalhados 7 banners com mensagens de agradecimento ao político dentro do prédio da Secretaria de Estado de Educação, em Macapá. A instalação da publicidade no prédio público viola o princípio da impessoalidade, já que não possui caráter educativo nem de orientação social. Além da retirada imediata das peças sob pena de multa diária de R$50 mil, o MP Eleitoral pede também que a Justiça reconheça a ilegalidade das condutas.
25: 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A você, uma ótima noite.
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1: Eu sou Paula Groba.
2: E eu sou Ricardo Nakaoka.
1: E estes são os destaques de hoje do Jornal do Senado, que começa agora.
2: Após aprovação do Congresso, Receita Federal divulga a primeira lista de devedores contumazes.
1: Senadora quer esclarecimentos sobre impactos da crise do BRB e do Banco Master.
2: Senado analisa estatuto para garantir direitos da população em situação de rua.
1: Boa noite.
2: Boa noite.
1: Nem todo contribuinte com

0: e como estratégia de negócio.
1: A Receita Federal divulgou a primeira lista com esses contribuintes, prevista no Código de Defesa do Contribuinte, aprovado pelo Senado no início do ano. O primeiro setor a ter os nomes publicados foi o de fumo e tabaco. Mais detalhes com o repórter Douglas Castilho.
2: A lei define como devedor quanto mais aquele que acumula dívidas tributárias de forma reiterada, sem justificativa e em valores relevantes. O objetivo é combater a inadimplência estruturada, que é quando as empresas utilizam as chamadas técnicas de planejamento tributário agressivo para burlar o fisco sem violar os regulamentos mais severos, reduzir a concorrência desleal, já que as empresas devedoras conseguem praticar preços mais baixos no mercado, e aumentar a transparência fiscal. Quando da aprovação do projeto que deu origem à lei, o relator senador Efraim Filho, do PL da Paraíba, fez questão de ressaltar que não é qualquer prática que se encaixa no conceito de dívida quanto mais, definido de forma bastante objetiva.
3: Separar a contumácia da inadimplência, ou seja, o devedor quanto mais é quem faz da sonegação seu modelo de negócio. Jamais uma empresa que está no mercado formal, que gera empregos, que paga também seus impostos, por ter um momento de crise, um período de inadimplência periódico, temporário, ela não se enquadrará de nenhuma forma nesse conceito de quanto mais.
2: O senador Isalci Lucas, do PL do Distrito Federal, relembrou que a publicação da lista é apenas uma das medidas dentro do que se chama Código de Defesa do Contribuinte.
4: Além da questão do devedor quanto mais, ele de fato inclui no sentido de respeitar a expectativa dos contribuintes, reduzir realmente a litigiosidade, usando inclusive formas alternativas de resolução de conflitos, facilitar o cumprimento das obrigações, reprimir a evasão, fraude, etc., presumir de boa fé do contribuinte.
2: Antes de incluir qualquer empresa na lista, a Receita deve fazer notificação prévia e conceder 30 dias para regularização ou defesa. Segundo a entidade, novas listas deverão ser apresentadas em julho.
0: O senador astronauta Marcos Pontes, do PL de São Paulo, defendeu investimentos em ciência, tecnologia e infraestrutura para fortalecer a capacidade do Brasil de desenvolver vacinas e responder a futuras emergências sanitárias. Segundo ele, o país precisa adotar uma cultura de prevenção, com um orçamento contínuo para pesquisa, formação de profissionais e manutenção de estruturas estratégicas para reduzir a dependência de outros países em situações de crise. O financiamento da produção de vacinas nacionais foi tema de uma audiência pública na Comissão de Ciência e Tecnologia.
1: O parlamentar também defendeu o acesso da população a informações científicas de qualidade sobre vacinação. Na opinião dele, ninguém deve ser obrigado a se vacinar, mas o conhecimento é fundamental para que as pessoas tomem decisões conscientes e contribuam para a proteção coletiva em momentos de emergência sanitária.
5: Vejo muitas ideias erradas com relação à vacina. Se me perguntar assim, você é a favor a obrigar as pessoas a tomar vacina? Não, não sou a favor de obrigar ninguém a nada. Existem efeitos colaterais? Existem. Então tem que ser muito claro com relação a isso. Mostrar quais são os efeitos colaterais e a pessoa decide se toma ou não aquela vacina. E eu acredito que uma informação bem feita de ciência para as pessoas vão decidir pelo correto, que é tomar a vacina.
0: E a lei que ampliou as ações de combate ao mosquito transmissor da dengue, zika e chikungunya completa 10 anos.
1: Sancionada em junho de 2016, a norma autorizou medidas como mutirões de limpeza, campanhas educativas e visitas a imóveis. A proposta foi debatida e aprovada pelo Senado durante uma das maiores crises sanitárias da década. A reportagem é de Yasmin Rodrigues.
6: Em vigor desde 27 de junho de 2016, a lei que ampliou as ações de combate ao mosquito transmissor da dengue, zika e chikungunya completa 10 anos. Com participação dos senadores, o texto foi debatido em meio à emergência sanitária provocada pelo avanço dessas doenças. Na votação da proposta, o senador Humberto Costa, do PT de Pernambuco, que atuou como relator da medida, destacou a importância de fortalecer a vigilância.
7: Sem dúvida, esse é o problema de saúde pública mais crítico, não somente do Brasil, mas hoje em termos mundiais. Então, acho que deve ser um esforço de toda a sociedade nesse momento. Eu que já tive a oportunidade de ser ministro da Saúde, que tem um projeto de lei com esse mesmo conteúdo, eu creio que é uma decisão correta. Como acho também que o Congresso estará inteiramente aberto e suscetível a garantir os recursos orçamentários necessários para que o combate ao Aedes aegypti se faça da melhor maneira possível.
6: A legislação autorizou a União, estados e municípios a adotarem medidas excepcionais.

0: E também trouxe mudanças importantes no amparo social às famílias afetadas pelo surto de Zika. 10 anos depois, a legislação segue como base para ações emergenciais de vigilância em saúde e é considerada um marco na resposta institucional à crise sanitária de 2016.
1: O secretário de Economia do Distrito Federal deve ser convidado a explicar na Comissão de Assuntos Econômicos os impactos da crise envolvendo o BRB e o Banco Master.
2: O pedido é da senadora Damares Alves, que quer esclarecimentos sobre as garantias oferecidas pelo GDF e os possíveis reflexos nas contas públicas. Repórter Marcela Cunha.
3: O secretário de Economia do Distrito Federal, Valdivino José de Oliveira, deve comparecer à Comissão de Assuntos Econômicos para falar sobre os impactos da crise envolvendo o BRB e o Banco Master nas contas públicas do Distrito Federal. O pedido foi feito pela senadora Damares Alves, do Republicanos do Distrito Federal, que afirmou que parte das dúvidas levantadas pelos senadores depende de explicações do governo distrital.
4: Há garantias que o GDF está dando para esse grande acordo aí, essa grande reconstrução, reestruturação do banco, que nós temos que ouvir o secretário de Economia do DF.
3: O requerimento cita dúvidas sobre garantias oferecidas pelo governo local, uso de ativos públicos, compromissos assumidos pelo GDF e possíveis reflexos fiscais, orçamentários e patrimoniais do acordo homologado pelo Supremo Tribunal Federal. Damares quer saber se a operação pode afetar a capacidade de investimento do Distrito Federal, a execução de políticas públicas, concursos, nomeações e as contas das próximas administrações.
1: O Ministério da Saúde criou uma política nacional para adaptar o atendimento do SUS à realidade da população em situação de rua.
2: O tema também é acompanhado pelo Senado, que analisa um projeto para criar o Estatuto da População em Situação de Rua. Repórter Henrique Nascimento.
5: O SUS terá novas diretrizes para atender pessoas em situação de rua. O Ministério da Saúde instituiu uma política nacional para ampliar o acesso dessa população à atenção básica. Para quem vive essa realidade, o acesso ao cuidado pode fazer diferença no momento em que vínculos familiares, emprego e moradia já foram perdidos. Rogério Barba passou anos em situação de rua e hoje ajuda no acolhimento de outras pessoas em Brasília.
6: E aí eu me envolvi com o álcool. Eu conheci o crack em 1989 e o crack fez, apesar de eu não ter parente, eu tinha muitos amigos bons. Só que o crack fez e o álcool fez eu perder os vínculos.
5: O tema também é discutido no Senado. Um projeto quer criar o Estatuto da População em Situação de Rua e prevê direitos básicos como acesso à alimentação gratuita, água potável, itens de higiene e banheiros públicos. Autor da proposta, o senador Randolfe Rodrigues, do PT do Amapá, defende que o poder público atue tanto no acolhimento quanto no combate à violência contra quem vive nas ruas.
7: O poder público tem que tomar as medidas necessárias para dar guarida e para acolher as pessoas de rua e, ao mesmo tempo, criminalizar aqueles que detestam pobres, aqueles que ofendem e atacam os pobres.
5: O projeto que cria o Estatuto da População em Situação de Rua está em análise na Comissão de Constituição e Justiça.
2: Com edição de Paula Groba e trabalhos técnicos de João Lira, o Jornal do Senado fica por aqui. Acompanhe agora as notícias da Câmara dos Deputados. Boa noite.
1: Boa noite e até amanhã.

0: Comissão aprova novas regras para blindagem de teto solar de veículos.
1: Deputados determinam a apresentação de antecedente criminal de noivos.
0: Proposta autoriza auxílio para contenção de agressor de mulher em voo.
1: Projeto em análise define ações integradas para evitar quedas de idosos.
0: Boa noite. Avança na Câmara projeto que cria uma política integrada para prevenir quedas de pessoas idosas. Quem tem as informações é a repórter Sofia Peçanha.
2: As quedas estão entre as 10 condições de saúde que mais levam à incapacidade funcional, segundo o estudo longitudinal da saúde dos idosos brasileiros. Visando a saúde e o bem-estar da pessoa idosa, a Comissão de Saúde aprovou o projeto que cria a Política Nacional de Prevenção de Quedas entre Pessoas Idosas. O principal objetivo é reduzir o número de quedas, suas consequências físicas, psicológicas e emocionais, além de promover o envelhecimento ativo e saudável da população idosa. Um dos autores da proposta, o deputado Luiz Couto, do PT da Paraíba, salientou que atualmente o Brasil não possui uma política nacional voltada para a prevenção de quedas. E com isso, a nova política visa atender essa demanda, proporcionando diretrizes e cooperação intersetorial nas áreas de saúde, assistência social, urbanismo e transporte, por exemplo. O projeto propõe ações amplas, como programas de exercícios físicos específicos que fortalecem o equilíbrio e a mobilidade, melhorias na infraestrutura urbana e nos ambientes residenciais, campanhas educativas sobre a importância da prevenção de quedas e a capacitação de profissionais de saúde e cuidadores. O deputado Alan Garcês, do PP do Maranhão, relator na comissão, ressaltou que a proposta não apenas reforça uma questão de saúde pública no Brasil e no mundo, mas também reduz os impactos financeiros para o sistema de saúde.
3: Pois se trata de inovação legislativa necessária e essencial para as pessoas idosas. Além do mais, medidas preventivas de saúde sempre economizam recursos financeiros ao Estado, pois ao evitar a queda haverá certamente redução dos gastos de recursos públicos com cirurgias e procedimentos médicos invasivos.
2: Agora, o projeto que cria a Política Nacional de Prevenção de Quedas entre Pessoas Idosas será analisado pelas Comissões de Finanças e Tributação e Constituição e Justiça. Da Rádio Câmara de Brasília, Sofia Peçanha.
4: Previdência.
1: Câmara analisa a proposta de aposentadoria para policial com invalidez permanente. O repórter José Carlos Oliveira nos conta mais detalhes.
5: A Câmara dos Deputados analisa o projeto de lei que define casos específicos de invalidez permanente que deverão garantir aposentadoria ou pagamento de seguro a profissionais de segurança pública que sofrerem acidentes em serviço. Entre as hipóteses que impedem o exercício da atividade estão cegueira, paraplegia, tetraplegia e amputação de braço ou perna. A aposentadoria ou seguro seriam válidos para policiais federais, civis, militares e penais, bombeiros militares e guardas municipais. A proposta partiu do deputado Bibo Nunes, do PL do Rio Grande do Sul, e foi aprovada na Comissão de Relações Exteriores, onde o relator, deputado Sargento Faur, do Paraná, incluiu os policiais legislativos entre os beneficiados. A intenção, segundo Faur, é proteger todos os operadores da segurança pública.
6: Importante para dar uma segurança jurídico-financeira para policiais, operadores de segurança pública, né, que arriscam diariamente suas vidas em acompanhamentos táticos, em confrontos, e eles precisam de uma segurança tanto para o policial que sofrer sequelas graves, como principalmente para familiares, né, que porventura perdem os seus entes aí em confronto.
5: A proposta de casos específicos para a aposentadoria de policial com invalidez permanente ainda será analisada nas comissões de segurança pública, de previdência, de finanças e tributação e de Constituição e Justiça. Da Rádio Câmara de Brasília, José Carlos Oliveira.
4: Segurança Pública.
0: Câmara aprova que a ANAC requisite auxílio para deter agressor de mulher durante voo. A repórter Mônica Tati explica a proposta.
7: A ANAC, a Agência Nacional de Aviação Civil, poderá ser autorizada a requisitar força policial para deter agressor de mulher em aviões. O projeto foi aprovado em todas as comissões da Câmara e está sendo apreciado agora pelo Senado Federal. A legislação já prevê que a ANAC adote medidas necessárias para a segurança de pessoas e bens no transporte aéreo. No entanto, a proposta amplia as competências legais da agência no caso específico de agressão contra as mulheres. A relatora na Comissão de Viação e Transportes, a deputada Rosana Vale, do PL de São Paulo, explica que a proposta é importante para garantir mais clareza à lei e permitir que situações de assédio não se tornem mais graves.
8: Dentro de um avião não há para onde a vítima ir. É um ambiente fechado, um ambiente com alta vulnerabilidade. Portanto, o projeto garante uma resposta rápida, um respaldo legal para conter qualquer situação de violência, especialmente contra as mulheres. E por que destacar a proteção da mulher? Porque casos de assédio e agressão em transporte público, por exemplo, ainda acontecem de maneira costumeira e uma posição de vulnerabilidade para a mulher.
7: Rosana Vale acrescenta que o projeto não cria novas punições, mas garante a intervenção rápida, a proteção da vítima e a segurança dos passageiros e da tripulação. O projeto que autoriza a ANAC a requisitar força policial para deter agressor de mulher em aviões aguarda a votação no Senado. Se for aprovado, segue para a sanção presidencial. Da Rádio Câmara de Brasília, Mônica Tati.
4: Meio Ambiente.
1: Comissões da Câmara analisam projeto que obriga unidades de conservação a garantirem o acesso a idosos, pessoas com deficiência ou com mobilidade reduzida. Quem traz os detalhes é a repórter Júlia Lopes.
9: Com o objetivo de facilitar o acesso a todos em unidades de conservação da natureza, como parques e florestas nacionais, a Comissão de Meio Ambiente e Desenvolvimento Sustentável da Câmara dos Deputados aprovou o projeto que obriga esses espaços a adotarem medidas de acessibilidade para pessoas com deficiência, com mobilidade reduzida ou idosos. Entre as medidas previstas estão a instalação de rampas, corrimão, trilhas adaptadas, sinalização adequada, transporte interno e também a formação de pessoal capacitado. O texto também determina a criação do plano de acessibilidade, que deverá ser elaborado pelo órgão gestor da unidade de conservação com a especificação das estruturas e adaptações a serem implementadas, os prazos de instalação e a identificação de eventuais incompatibilidades entre o plano de manejo e a implementação das medidas de acessibilidade e inclusão. O relator da proposta, deputado Chico Alencar, do PSOL do Rio de Janeiro, defendeu que o projeto se adequa à realidade das unidades de conservação e explicou como se dará a sua implementação.
10: Estabelecendo, inclusive, um prazo de 180 dias para essa adequação dessas unidades à presença, participação dessas pessoas que tenham essas limitações. É interessante que a gente estabeleceu também etapas para essa implementação, a fim de que a lei desça do papel para a vida real, seja de fato efetivada.
9: Atualmente, segundo o Instituto Chico Mendes de Conservação da Biodiversidade, órgão responsável por fiscalizar e gerir as unidades de conservação federais, o Parque Nacional da Chapada dos Veadeiros, o Parque Nacional da Tijuca, o Parque Nacional Marinho de Fernando de Noronha e o Parque Nacional do Iguaçu são alguns dos locais que já contam com adaptações para receber visitantes com mobilidade reduzida. A exclusão ou limitação de acesso a esses ambientes compromete não apenas a Lei Brasileira de Inclusão da Pessoa com Deficiência, como também contraria a função socioambiental dos espaços naturais. O novo texto introduziu a terminologia usada pela legislação ambiental e de acessibilidade e segue agora para análise na Comissão de Finanças e Tributação. Da Rádio Câmara de Brasília, Júlia Lopes.
4: Comissões.
0: Câmara analisa projetos para restringir fogos de artifício e exigir informação de ruído nas embalagens. A repórter Daniele Lessa nos conta como estão as propostas.
11: Alguns estados e municípios já regulamentaram o uso de fogos de artifício. No estado de São Paulo, uma lei de 2021 proibiu a queima, a soltura e o comércio de fogos de estampido. Já na cidade do Rio de Janeiro, a Câmara Municipal também aprovou norma que restringe fogos com poluição sonora acima de um limite de decibéis. No Congresso, existem vários projetos de lei em tramitação para criar uma regra federal. Na Câmara, um dos textos mais avançados é uma proposta que reúne uma série de projetos e está pronta para entrar na pauta da Comissão de Constituição e Justiça. A ideia central é impedir fogos de grande estampido, como resume o relator, deputado Valdemar Oliveira, do Avante de Pernambuco.
12: Ele não quer proibir os fogos de artifício, apenas aqueles de grande estampido que causem mal, né, que façam uma grande poluição sonora, principalmente aos autistas, aos idosos, aos enfermos, às crianças, às gestantes.
11: Outro projeto quer obrigar que embalagens e, quando possível, que os próprios artefatos informem o nível de ruído em decibéis. Hoje a proposta aguarda aparecer na Comissão de Indústria, Comércio e Serviços. E o autor, deputado Bruno Gannen, do Podemos de São Paulo, argumenta que a padronização pode dar mais eficácia às regras.
13: Hoje está regionalizado, né? Alguns estados evoluíram, outros não nesse tema. E o que a gente quer é que o Brasil como um todo entenda o quanto fogos estampido ele é prejudicial para os animais, e isso acaba significando mortes, acidentes. Tem registros de animais que, por total desespero com fogos de estampido, provocaram acidentes fatais de trânsito.
11: Enquanto para muitos os fogos de artifício fazem parte da tradição de festas populares, viradas de ano e comemorações esportivas, para outras pessoas o barulho pode causar sofrimento, estresse e até acidentes, especialmente entre crianças, idosos, pessoas com autismo e animais. O debate sobre como equilibrar celebração e bem-estar tem ganhado espaço entre os parlamentares. Da Rádio Câmara de Brasília, Daniele Lessa.
4: Transportes.
1: Comissão aprova regras para blindagem de teto solar de veículos. Saiba mais informações na reportagem de Maria Neves.
14: A Comissão de Segurança Pública da Câmara dos Deputados aprovou o projeto do deputado Flávio Nogueira, do PT do Piauí, que estabelece regras para blindagem de tetos solares em veículos. Pelo texto, a blindagem deve ocorrer obrigatoriamente com uma peça única e fixa. O teto não poderá ter mecanismo de abertura ou deslizamento. O objetivo da medida é evitar pontos de vulnerabilidade na estrutura do automóvel. O nível de proteção balística do teto também deverá ser o mesmo das outras partes do veículo. Como explica o relator, deputado General Pazuello, do PL do Rio de Janeiro, a proposta ainda exige a troca dos vidros do veículo sempre que houver danos na blindagem.
15: Uma das coisas do projeto é proibir a reutilização a partir apenas da parte da recuperação estética dos vidros. Não é mais blindado, perde o grau de blindagem. A outra é com relação à normatização da blindagem do teto solar. Então, o teto solar às vezes não vem blindado e às vezes fazem uma blindagem com diferença de capacidade de proteção. Essa norma ela garante que o teto solar blindado deva seguir a mesma blindagem do restante da viatura. E que, por orientações técnicas, esse teto seja fixo, não seja móvel. Tenha lá a luminosidade, tenha a transparência, mas ele é fixo.
14: O texto aprovado também autoriza a blindagem parcial de veículos, tanto para uso particular quanto oficial. Essa modalidade permite proteger apenas partes da carroceria ou dos vidros e pode ter custo menor. Nesse caso, o documento do carro deverá informar quais partes estão protegidas. A blindagem de veículos no Brasil é controlada principalmente pelo Exército. Dentre as normas de segurança previstas, está a exigência de que o nível de proteção balística seja uniforme em todas as partes do automóvel. O Código de Trânsito Brasileiro, por sua vez, determina que, no caso de blindagem, o poder público não pode exigir documento ou autorização adicional para registro ou licenciamento no órgão de trânsito. Antes da Comissão de Segurança Pública, o projeto foi rejeitado na Comissão de Viação e Transportes. Agora ele segue para a Comissão de Constituição e Justiça e ainda terá de ser votado pelo plenário. Da Rádio Câmara de Brasília, Maria Neves.
4: Desenvolvimento Regional.
0: Comissão aprova projeto que cria estruturas municipais para ajuda em desastres. A reportagem é de Luiz Cláudio Canuto.
16: A Comissão de Integração Nacional e Desenvolvimento Regional aprovou o projeto de lei que estabelece a criação pelos municípios de estruturas específicas para lidar com situações de emergência e desastres. Pela proposta, os centros de operações seriam implementados com apoio do Estado e conforme o grau de risco de cada localidade. O texto aprovado é a versão do relator, deputado Benes Leocádio, do União do Rio Grande do Norte, ao projeto do deputado Júlio Lopes, do PP do Rio de Janeiro, que foi apresentado em 2024. O deputado acredita que a medida reduz as consequências na vida das famílias.
17: A grande maioria dos municípios do país já tem suas comissões de defesa civil, já tem suas estruturas nas suas diversas secretarias e estrutura de políticas públicas em cada território local, mas essa intenção do Centro de Operações de Cidade é reunir nessa estrutura todas as condições que já disponham em cada município e aí sirva de instrumento para agilizar junto aos demais órgãos, a Comissão de Defesa Civil Nacional, dentro do Ministério da Integração, a questão da burocracia existente no tocante à decretação de estado de calamidade pública para facilitar a liberação de recursos, e eu acho que esse centro de operações facilita muito mais como um arregimentador de soluções que venham realmente dar resposta com a maior brevidade possível.
16: Desde 2012, motivado por enchentes e secas na primeira década do século XXI, o então governo Lula sancionou uma lei com a Política Nacional de Proteção e Defesa Civil. Segundo o texto, os municípios deveriam coordenar as ações com estados e a União. Os municípios deveriam articular, além das ações, o levantamento da identificação dos riscos de desastres nas regiões geográficas e grandes bacias hidrográficas do país. Esses levantamentos, que originariam os planos, deveriam estar prontos nos primeiros 18 meses após a publicação da lei e atualizados a cada 3 anos. O relator do projeto aprovado na Câmara propôs que a instalação e a manutenção dos centros de operação sejam realizados com apoio dos estados e orientados conforme o nível de risco de cada município. A proposta ainda vai ser analisada pela Comissão de Constituição e Justiça antes de seguir para o Senado. Da Rádio Câmara de Brasília, Luiz Cláudio Canuto.
18: Justiça.
1: Aprova obrigação para noivos apresentarem antecedentes criminais. A repórter Silvia Munhato tem mais detalhes.
19: A Comissão de Constituição e Justiça da Câmara aprovou o projeto que inclui a certidão de antecedentes criminais e a certidão judicial civil e criminal como documentos obrigatórios na habilitação para o casamento. O relator, deputado capitão Alberto Neto, do PL do Amazonas, explicou que a existência de antecedentes não vai impedir o casamento, mas diz que é importante para a mulher ter mais informações diante do total de feminicídios no país.
20: Imagina, se ele tem um passado de violência contra a mulher, a mulher vai decidir se vai querer casar ou não, sabendo daquela informação. Não vai impedir, mas vai ser obrigatório ele apresentar esses documentos, assim como ele apresenta na hora do concurso público, ele vai apresentar também na hora de casar.
19: O texto aprovado prevê que ambos os noivos deverão ter ciência do conteúdo das certidões. O projeto que prevê a apresentação de certidão de antecedentes criminais e a certidão judicial civil e criminal na habilitação para casamentos deve seguir agora para o Senado. Da Rádio Câmara de Brasília, Silvio Minhato.
0: Termina agora o jornal Câmara dos Deputados, produzido pela Rádio Câmara, com trabalhos técnicos de Wellington Teles e a apresentação de Luciana Vieira e Val Monteiro. Boa noite.
1: Boa noite. Você fica agora com as notícias do Tribunal de Contas da União.
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22: O Tribunal de Contas da União avaliou o programa Agora Tem Especialistas, do Ministério da Saúde. A iniciativa busca ampliar o acesso da população a consultas, exames e cirurgias com especialistas pelo SUS, o Sistema Único de Saúde. O principal ponto analisado foi a estrutura para reduzir a espera por consultas, exames e outros atendimentos. 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Em 2025, o programa não conseguiu manter o desempenho dos anos anteriores na realização de cirurgias. Uma das razões é a falta de monitoramento, que impede que as informações sejam acompanhadas de forma adequada. O tribunal fez recomendações ao Ministério da Saúde para aprimorar a gestão do programa. 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
21: 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Boa noite.

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0: Minha cara ouvinte, esse é o momento despertar e é uma alegria poder falar com você, que essas palavras possam lhe ajudar a ter mais inspiração e mais realização. Eu gostaria de falar sobre querer e poder. Muitas vezes nós ouvimos falar, querer é poder. O que ocorre é que nós temos visto muitas pessoas frustradas e infelizes porque não conseguem aquilo que querem. Elas repetem que querer é poder e insistem num caminho que nem sempre irá levá-las a algo produtivo. O querer é poder não se aplica a todas as questões da vida. Um jovem esses dias me disse que seria muito feliz se conseguisse trabalhar em determinada empresa com tal função e com tal salário. Ele já sabia tudo o que queria. Sugeri que ele continuasse a sua busca nos estudos, no conhecimento. O que eu percebi também é que nesse jovem não tinha interesse em lutar. Ele apenas queria que acontecesse tudo num passe de mágica. E isso não acontece. Fiquei pensando em como o desejo dele pode ser um caminho para a decepção. E de verdade pode ser. O profissional que certamente irá conquistar a vaga que aquele jovem queria, muito provavelmente será alguém que não projetou isso para si, será alguém que se preocupou em ser um bom profissional na sua área, que se destacou pelo trabalho, pelo empenho, por tudo aquilo que ele fez bem feito. Por isso, querer é poder, desde que o que você quer dependa única e exclusivamente de você. Quem quer pode, mas nem sempre quem quer tem. Eu posso dizer que quero ser um excelente profissional, eu posso me atualizar na minha área, eu quero emagrecer, posso fazer dieta, me manter nela, eu quero fazer trabalho voluntário, posso arrumar um tempo na minha agenda para me dedicar às outras pessoas, eu quero falar inglês, eu posso, tudo bem. Mas se o que eu quero depende da vontade de outras pessoas, isso nem sempre dá certo. Eu quero uma determinada vaga numa empresa, eu quero ganhar um carro, eu quero ser amado por aquela pessoa. Essas coisas mostram os nossos desejos, as nossas vontades e às vezes até nos sentimos no direito de receber. Mas saiba que a nossa percepção não é a mais correta e nem a mais justa. Por isso eu oriento a você que faça o contrário. Ame com um amor generoso, aceite a família que tiver, mesmo que ela não seja do jeito que você a planejou, mas não a ame menos. Ninguém tem a família perfeita. Com essa postura de eu querer oferecer algo de bom às pessoas, elas terão uma visão mais generosa a seu respeito e podem querer ajudar-me a conseguir o que eu quero. Lembre-se, nós sofremos por coisas que dependem de outras pessoas. Muitas vezes o nosso sofrimento não vem de coisas vividas, mas das que não se realizaram, do descompasso entre sonho e realidade. Por isso, espalhe as suas intenções com generosidade. Corra atrás dos seus sonhos lutando por eles. A felicidade muitas vezes está na busca. E seja feliz, mesmo que não tenha todas as coisas que deseja. Meu caro ouvinte, pense nisso hoje. Até o próximo encontro. Que Deus te abençoe. Em nome do Pai, do Filho e do Espírito Santo. Amém.
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0: Hora certa. Cultura.
1: 10h17.
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Dízimo é partilha, não é esmola. Partilhar não é dar o que sobra. Partilhar é dar o que o outro precisa. Repartir confiante de que nada do que oferecemos nos fará falta. É por isso que quanto mais partilhamos, mais teremos. Em grande parte, a abundância na vida resulta do dízimo repartido.

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1: Hora certa.
2: 11:02.
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0: Hora certa. Cultura.
1: 11:33.
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3: Que honra pra nós. Vamos nessa.
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0: certa.
1: 11:47.
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0: 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Hora certa, Cultura.
1: Meia-noite 6.

0: 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Hora certa, cultura.
1: 2:18.
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0: Hora certa.
1: 2:49.
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0: 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Hora certa, cultura.
1: 3 horas.
2: Queridos irmãos, juntos vamos também agora recitar o terço da Divina Misericórdia. Pai nosso, que estais no céu, santificado seja o vosso nome, venha a nós o vosso reino, seja feita a vossa vontade, assim na terra como no céu. O pão nosso de cada dia nos dai hoje, perdoai-nos as nossas ofensas, assim como nós perdoamos a quem nos tem ofendido. E não nos deixeis cair em tentação, mas livrai-nos do mal. Amém. Ave Maria, cheia de graça, o Senhor é convosco. Bendita sois vós entre as mulheres,
3: e bendito é o fruto do vosso ventre, Jesus.
2: Santa Maria, Mãe de Deus, rogai por nós, pecadores, agora e na hora de nossa morte. Amém. Creio em Deus Pai Todo-Poderoso, Criador do céu e da terra, e em Jesus Cristo, seu único Filho, nosso Senhor, que foi concebido pelo poder do Espírito Santo, nasceu da Virgem Maria, padeceu sob Pôncio Pilatos, foi crucificado, morto e sepultado, desceu à mansão dos mortos, ressuscitou ao terceiro dia, subiu aos céus, está sentado à direita de Deus Pai Todo-Poderoso, donde há de vir a julgar os vivos e os mortos. Creio no Espírito Santo, na Santa Igreja Católica, na comunhão dos santos, na remissão dos pecados, na

0: Amém. Eterno Pai, eu vos ofereço o corpo e o sangue, a alma e a divindade de vosso diletíssimo Filho, nosso Senhor Jesus Cristo, em expiação dos nossos pecados e dos do mundo inteiro.
1: Pela sua dolorosa paixão,
2: tende misericórdia de nós e do mundo inteiro.
1: Pela sua dolorosa paixão,
2: tende misericórdia de nós e do mundo inteiro.
1: Pela sua dolorosa paixão,
2: tende misericórdia de nós e do mundo inteiro.
1: Pela sua dolorosa paixão,
2: tende misericórdia de nós e do mundo inteiro.
1: Pela sua dolorosa paixão,
2: tende misericórdia de nós e do mundo inteiro.
1: Pela sua dolorosa paixão,
2: tende misericórdia de nós e do mundo inteiro.
1: Pela sua dolorosa paixão,
2: tende misericórdia de nós e do mundo inteiro.
1: Pela sua dolorosa paixão,
2: tende misericórdia de nós e do mundo inteiro.
1: Pela sua dolorosa paixão,
2: tende misericórdia de nós e do mundo inteiro.
1: Pela sua dolorosa paixão,
2: tende misericórdia de nós e do mundo inteiro.
0: Eterno Pai,
2: eu vos ofereço o corpo e o sangue, a alma e a divindade de vosso diletíssimo Filho, nosso Senhor Jesus Cristo, em expiação dos nossos pecados e dos do mundo inteiro, pela sua dolorosa paixão.
0: Tende piedade de nós e do mundo inteiro.
2: Pela sua dolorosa paixão.
0: Tende piedade de nós e do mundo inteiro.
2: Pela sua dolorosa paixão.
0: Tende misericórdia de nós e do mundo inteiro.
2: Pela sua dolorosa paixão.
0: Tende misericórdia de nós e do mundo inteiro.
2: Pela sua dolorosa paixão.
0: Tende misericórdia de nós e do mundo inteiro.
2: Pela sua dolorosa paixão.
0: Tende misericórdia de nós e do mundo inteiro.
2: Pela sua dolorosa paixão.
0: Tende misericórdia de nós e do mundo inteiro.
2: Pela sua dolorosa paixão.
0: Tende misericórdia de nós e do mundo inteiro.
2: Pela sua dolorosa paixão.
0: Tende misericórdia de nós e do mundo inteiro.
2: Pela sua dolorosa paixão.
0: Tende misericórdia de nós e do mundo inteiro.
2: Eterno Pai, eu vos ofereço o corpo e o sangue, a alma e a divindade de vosso diletíssimo Filho, nosso Senhor Jesus Cristo, em expiação dos nossos pecados e dos do mundo inteiro.
1: Pela sua dolorosa paixão,
2: tende misericórdia de nós e do mundo inteiro.
1: Pela sua dolorosa paixão,
2: tende misericórdia de nós e do mundo inteiro.
1: Pela sua dolorosa paixão,
2: tende misericórdia de nós e do mundo inteiro.
1: Pela sua dolorosa paixão,
2: tende misericórdia de nós e do mundo inteiro.
1: Pela sua dolorosa paixão,
2: tende misericórdia de nós e do mundo inteiro.
1: Pela sua dolorosa paixão,
2: tende misericórdia de nós e do mundo inteiro.
1: Pela sua dolorosa paixão,
2: tende misericórdia de nós e do mundo inteiro.
1: Pela sua dolorosa paixão,
2: tende misericórdia de nós e do mundo inteiro.
1: Pela sua dolorosa paixão,
2: tende misericórdia de nós e do mundo inteiro.
1: Pela sua dolorosa paixão,
2: tende misericórdia de nós e do mundo inteiro. Eterno Pai, eu vos ofereço o corpo e o sangue, a alma e a divindade de vosso diletíssimo Filho, nosso Senhor Jesus Cristo, em expiação dos nossos pecados e dos do mundo inteiro, pela sua dolorosa paixão,
1: tende misericórdia de nós e do mundo inteiro.
2: Pela sua dolorosa paixão,
1: tende misericórdia de nós e do mundo inteiro.
2: Pela sua dolorosa paixão,
1: tende misericórdia de nós e do mundo inteiro.
2: Pela sua dolorosa paixão,
1: tende misericórdia de nós e do mundo inteiro.
2: Pela sua dolorosa paixão,
1: tende misericórdia de nós e do mundo inteiro.
2: Pela sua dolorosa paixão,
1: tende misericórdia de nós e do mundo inteiro.
2: Pela sua dolorosa paixão,
1: tende misericórdia de nós e do mundo inteiro.
2: Pela sua dolorosa paixão,
1: tende misericórdia de nós e do mundo inteiro.
2: Pela sua dolorosa paixão,
1: tende misericórdia de nós e do mundo inteiro.
2: Pela sua dolorosa paixão,
1: tende misericórdia de nós e do mundo inteiro.
2: Eterno Pai, eu vos ofereço o corpo e o sangue, a alma e a divindade de vosso diletíssimo Filho, nosso Senhor Jesus Cristo, em expiação dos nossos pecados e dos do mundo inteiro.
1: Pela sua dolorosa paixão,
2: tende misericórdia de nós e do mundo inteiro.
1: Pela sua dolorosa paixão,
2: tende misericórdia de nós e do mundo inteiro.
1: Pela sua dolorosa paixão,
2: tende misericórdia de nós e do mundo inteiro.
1: Pela sua dolorosa paixão,
2: tende misericórdia de nós e do mundo inteiro.
1: Pela sua dolorosa paixão,
2: tende misericórdia de nós e do mundo inteiro.
1: Pela sua dolorosa paixão,
2: tende misericórdia de nós e do mundo inteiro.
1: Pela sua dolorosa paixão,
2: tende misericórdia de nós e do mundo inteiro.
1: Pela sua dolorosa paixão,
2: tende misericórdia de nós e do mundo inteiro.
1: Pela sua dolorosa paixão,
2: tende misericórdia de nós e do mundo inteiro.
1: Pela sua dolorosa paixão,
2: tende misericórdia de nós e do mundo inteiro. Deus Santo,
1: Deus forte,
2: Deus imortal,
1: tende piedade de nós e do mundo inteiro.
2: Deus Santo,
1: Deus forte,
2: Deus imortal,
1: tende piedade de nós e do mundo inteiro.
2: Deus Santo,
1: Deus forte,
2: Deus imortal,
1: tende piedade de nós e do mundo inteiro.
2: Ó sangue e água que jorrastes do coração de Jesus como fonte de misericórdia para nós,
1: eu confio em vós.
2: Jesus,
1: eu confio em vós.
2: Jesus,
1: eu confio em vós.
2: Jesus,
1: eu confio em vós.
2: Santa Faustina,
1: rogai por nós.
2: São João Paulo II.

0: 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Hora certa, Cultura.
1: 4 horas.

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1: Muito bom dia, ouvintes da Rádio Cultura. Que a paz de Jesus Cristo e o amor da Virgem Maria possam nos guardar em mais um amanhecer. Começando este dia já pedindo sobre nós a proteção divina, em nome do Pai, em nome do Filho, em nome do Espírito Santo. Amém. E hoje recebemos nos estúdios da Rádio Cultura, casal amigo do Santuário de Nossa Senhora Aparecida, da comunidade da Serraria Pacheco, a Leudeni Antunes Beal e o Darcy Beal. Queridos amigos, bom dia para vocês.
2: Bom dia.
1: Sejam bem-vindos aqui a esse momento com Nossa Senhora.
2: Obrigado pelo convite.
1: E como em todas as manhãs, a primeira oração do nosso Santo Terço é dirigida ao nosso anjo da guarda, Santo

0: Amém.
1: Consagremos o nosso dia, tudo que nós vamos fazer, pedindo a Nossa Senhora que venha para a nossa casa, o nosso sítio, o nosso carro, a nossa empresa, os nossos estudos, toda a nossa vida neste dia. Ó, minha Senhora, minha mãe.
0: Eu mesmo.

0: Amém.
1: Amém.
0: Creio em Deus, Deus Pai, Todo-Poderoso, Criador do céu e da terra, e em Jesus Cristo, seu único Filho, nosso Senhor,

0: Pôncio Pilatos, foi crucificado, morto e sepultado, desceu à mansão dos mortos, ressuscitou ao terceiro dia, subiu aos céus, está sentada à direita de Deus Pai Todo-Poderoso, donde há de vir a julgar os vivos e os mortos. Creio no Espírito Santo, na Santa Igreja Católica, na comunhão dos santos, na remissão dos pecados, na ressurreição da carne, na vida eterna. Amém.
1: Pai nosso que estás no céu, santificado seja o vosso nome, venha a nós o vosso reino, seja feita a vossa vontade, assim na terra como no céu.
0: O pão nosso de cada dia nos dai hoje, perdoai as nossas ofensas, assim como nós perdoamos a quem nos tem ofendido, e não nos deixeis cair em tentação, mas livrai-nos do mal. Amém.
1: Primeira Ave Maria, nós nos dirigimos a Nossa Senhora, que é filha de Deus Pai.
2: Ave Maria, cheia de graça, o Senhor é convosco, bendito sois vós entre as mulheres, e bendito é o fruto de vosso ventre, Jesus.
3: Santa Maria, Mãe de Deus, rogai por nós, pecadores, agora e na hora de nossa morte. Amém.
1: Segunda Ave Maria, nos dirigimos a Nossa Senhora, Mãe do Filho de Deus.
2: Ave Maria, cheia de graça, o Senhor é convosco, bendito sois vós entre as mulheres, e bendito é o fruto de vosso ventre, Jesus.
3: Santa Maria, Mãe de Deus, rogai por nós, pecadores, agora e na hora de nossa morte. Amém.
1: E esta terceira Ave Maria, nos dirigimos a Nossa Senhora, Esposa do Espírito Santo.
2: Ave Maria, cheia de graça, o Senhor é convosco, bendito sois vós entre as mulheres, e bendito é o fruto de vosso ventre, Jesus.
3: Santa Maria, Mãe de Deus, rogai por nós, pecadores, agora e na hora de nossa morte. Amém.
1: Glória ao Pai, ao Filho e ao Espírito Santo.
0: Como era no princípio, agora e sempre. Amém.
1: No primeiro mistério doloroso, contemplamos a agonia de Jesus no Horto das Oliveiras. Pedimos nesse mistério que Jesus, por intercessão de Nossa Senhora, Mãe da Misericórdia, olhe por todas as pessoas que sofrem o medo, a angústia, a depressão, alguma doença psicológica, aquelas que estão em dificuldade para tomar decisões, aquelas que passam por situações difíceis em suas vidas.
2: Pai nosso que estás no céu, santificado seja o vosso nome, venha a nós o vosso reino, seja feita a vossa vontade, assim na terra como no céu.
3: O pão nosso de cada dia nos dai hoje, perdoai as nossas ofensas, assim como nós perdoamos a quem nos tem ofendido, e não nos deixeis cair em tentação, mas livrai-nos do mal.
2: Ave Maria, cheia de graça, o Senhor é convosco, bendito sois vós entre as mulheres, e bendito é o fruto de vosso ventre, Jesus.
3: Santa Maria, Mãe de Deus, rogai por nós, pecadores, agora e na hora de nossa morte. Amém.
2: Ave Maria, cheia de graça, o Senhor é convosco, bendito sois vós entre as mulheres, e bendito é o fruto de vosso ventre, Jesus.
3: Santa Maria, Mãe de Deus, rogai por nós, pecadores, agora e na hora de nossa morte. Amém.
2: Ave Maria, cheia de graça, o Senhor é convosco, bendito sois vós entre as mulheres, e bendito é o fruto de vosso ventre, Jesus.
3: Santa Maria, Mãe de Deus, rogai por nós, pecadores, agora e na hora de nossa morte. Amém.
2: Ave Maria, cheia de graça, o Senhor é convosco, bendito sois vós entre as mulheres, e bendito é o fruto de vosso ventre, Jesus.
3: Santa Maria, Mãe de Deus, rogai por nós, pecadores, agora e na hora de nossa morte. Amém.
2: Ave Maria, cheia de graça, o Senhor é convosco, bendito sois vós entre as mulheres, e bendito é o fruto de vosso ventre, Jesus.
3: Santa Maria, Mãe de Deus, rogai por nós, pecadores, agora e na hora de nossa morte. Amém.
2: Ave Maria, cheia de graça, o Senhor é convosco, bendito sois vós entre as mulheres, e bendito é o fruto de vosso ventre, Jesus.
3: Santa Maria, Mãe de Deus, rogai por nós, pecadores, agora e na hora de nossa morte. Amém.
2: Ave Maria, cheia de graça, o Senhor é convosco, bendito sois vós entre as mulheres, e bendito é o fruto de vosso ventre, Jesus.
3: Santa Maria, Mãe de Deus, rogai por nós, pecadores, agora e na hora de nossa morte. Amém.
2: Ave Maria, cheia de graça, o Senhor é convosco, bendito sois vós entre as mulheres, e bendito é o fruto de vosso ventre, Jesus.
3: Santa Maria, Mãe de Deus, rogai por nós, pecadores, agora e na hora de nossa morte. morte. Amém.
2: Ave Maria, cheia de graça, o Senhor é convosco. Bendito sois vós entre as mulheres e bendito é o fruto de vosso ventre, Jesus.
3: Santa Maria, Mãe de Deus, rogai por nós, pecadores, agora e na hora de nossa morte. Amém.
2: Ave Maria, cheia de graça, o Senhor é convosco. Bendito sois vós entre as mulheres e bendito é o fruto de vosso ventre, Jesus.
3: Santa Maria, Mãe de Deus, rogai por nós, pecadores, agora e na hora de nossa morte. Amém.
2: Glória ao Pai, ao Filho e ao Espírito Santo.
3: Como era no princípio, agora e sempre. Amém.
2: Ó meu Jesus, perdoai-nos, livrai-nos do fogo do inferno, levai as almas todas para os céus e socorrei principalmente as que mais precisarem da vossa misericórdia. Amém. Nossa Senhora Aparecida,
3: rogai por nós.
1: No segundo mistério, contemplamos Jesus que é atado à coluna e é flagelado. Pilatos mandou flagelar Jesus. Quais são os nossos flagelos e o que são as doenças, problemas de saúde, incômodos, tratamentos, internações, as limitações da idade, as limitações da vida, as privações, o sofrimento. Rezemos neste mistério por todos os doentes nas nossas famílias e por todos aqueles que sofrem.
2: Pai nosso que estais no céu, santificado seja o vosso nome. Venha a nós o vosso reino, seja feita a vossa vontade, assim na terra como no céu.
3: O pão nosso de cada dia nos dai hoje, perdoai as nossas ofensas, assim como nós perdoamos a quem nos tem ofendido, e não nos deixeis cair em tentação, mas livrai-nos do mal.
2: Ave Maria, cheia de graça, o Senhor é convosco, bendito sois vós entre as mulheres, e bendito é o fruto de vosso ventre, Jesus.
3: Santa Maria, Mãe de Deus, rogai por nós, pecadores, agora e na hora de nossa morte. Amém.
2: Ave Maria, cheia de graça, o Senhor é convosco, bendito sois vós entre as mulheres, e bendito é o fruto de vosso ventre, Jesus.
3: Santa Maria, Mãe de Deus, rogai por nós, pecadores, agora e na hora de nossa morte. Amém.
2: Ave Maria, cheia de graça, o Senhor é convosco, bendito sois vós entre as mulheres, e bendito é o fruto de vosso ventre, Jesus.
3: Santa Maria, Mãe de Deus, rogai por nós, pecadores, agora e na hora de nossa morte. Amém.
2: Ave Maria, cheia de graça, o Senhor é convosco, bendito sois vós entre as mulheres, e bendito é o fruto de vosso ventre, Jesus.
3: Santa Maria, Mãe de Deus, rogai por nós, pecadores, agora e na hora de nossa morte. Amém.
2: Ave Maria, cheia de graça, o Senhor é convosco, bendito sois vós entre as mulheres, e bendito é o fruto de vosso ventre, Jesus.
3: Santa Maria, Mãe de Deus, rogai por nós, pecadores, agora e na hora de nossa morte. Amém.
2: Ave Maria, cheia de graça, o Senhor é convosco, bendito sois vós entre as mulheres, e bendito é o fruto de vosso ventre, Jesus.
3: Santa Maria, Mãe de Deus, rogai por nós, pecadores, agora e na hora de nossa morte. Amém.
2: Ave Maria, cheia de graça, o Senhor é convosco, bendito sois vós entre as mulheres, e bendito é o fruto de vosso ventre, Jesus.
3: Santa Maria, Mãe de Deus, rogai por nós, pecadores, agora e na hora de nossa morte. Amém.
2: Ave Maria, cheia de graça, Senhor é convosco, bendito sois vós entre as mulheres, e bendito é o fruto de vosso ventre, Jesus.
3: Santa Maria, Mãe de Deus, rogai por nós, pecadores, agora e na hora de nossa morte. Amém.
2: Ave Maria, cheia de graça, Senhor é convosco, bendito sois vós entre as mulheres, e bendito é o fruto de vosso ventre, Jesus.
3: Santa Maria, Mãe de Deus, rogai por nós, pecadores, agora e na hora de nossa morte. Amém.
2: Ave Maria, cheia de graça, Senhor é convosco, bendito sois vós entre as mulheres, e bendito é o fruto de vosso ventre, Jesus.
3: Santa Maria, Mãe de Deus, rogai por nós, pecadores, agora e na hora de nossa morte. Amém.
2: Glória ao Pai, ao Filho e ao Espírito Santo.
3: Como era no princípio, agora e sempre.

0: misericórdia. Amém.
1: Nossa Senhora Aparecida,
0: rogai por nós.
2: No terceiro mistério contemplamos Jesus, que é coroado de espinhos. Colocaram uma coroa de espinhos na sua cabeça e na sua mão uma vara. A coroação de espinhos de Jesus nos faz pensar nas dores espirituais da humanidade. Cada espinho representa um sofrimento espiritual. Nos espinhos de Jesus estão presentes todos os nossos problemas: descaso, incompreensão, falta de amor e coragem, de fé, críticas que às vezes ferem, as palavras ou atitudes que machucam, perseguições, calúnias, incertezas, os nossos fracassos e até os nossos desânimos. Rezemos por todos aqueles que passam por momentos difíceis.
1: Pai nosso que estais no céu, santificado seja o vosso nome. Venha a nós o vosso reino, seja feita a vossa vontade, assim na terra como no céu.
0: O pão nosso de cada dia nos dai hoje, por nós pecadores, agora e na hora de nossa morte. Amém.
1: Ave Maria, cheia de graça, o Senhor é convosco, bendito sois vós entre as mulheres, e bendito é o fruto de vosso ventre, Jesus.
0: Santa Maria, Mãe de Deus, rogai por nós pecadores, agora e na hora de nossa morte. Amém.
1: Ave Maria, cheia de graça, o Senhor é convosco, bendito sois vós entre as mulheres, e bendito é o fruto de vosso ventre, Jesus.
0: Santa Maria, Mãe de Deus, rogai por nós pecadores, agora e na hora de nossa morte. Amém.
1: Ave Maria, cheia de graça, o Senhor é convosco, bendito sois vós entre as mulheres, e bendito é o fruto de vosso ventre, Jesus.
0: Santa Maria, Mãe de Deus, rogai por nós pecadores, agora e na hora de nossa morte. Amém.
1: Ave Maria, cheia de graça, o Senhor é convosco, bendito sois vós entre as mulheres, e bendito é o fruto de vosso ventre, Jesus.
0: Santa Maria, Mãe de Deus, rogai por nós pecadores, agora e na hora de nossa morte. Amém.
1: Ave Maria, cheia de graça, o Senhor é convosco, bendito sois vós entre as mulheres, e bendito é o fruto de vosso ventre, Jesus.
0: Santa Maria, Mãe de Deus, rogai por nós pecadores, agora e na hora de nossa morte. Amém.
1: Ave Maria, cheia de graça, o Senhor é convosco, bendito sois vós entre as mulheres, e bendito é o fruto de vosso ventre, Jesus.
0: Santa Maria, Mãe de Deus, rogai por nós pecadores, agora e na hora de nossa morte. Amém.
1: Ave Maria, cheia de graça, o Senhor é convosco, bendito sois vós entre as mulheres, e bendito é o fruto de vosso ventre, Jesus.
0: Santa Maria, Mãe de Deus, rogai por nós pecadores, agora e na hora de nossa morte. Amém.
1: Glória ao Pai, ao Filho e ao Espírito Santo,
0: como era no princípio, agora e sempre. Amém.

0: misericórdia. Amém.
1: Nossa Senhora Aparecida,
2: rogai por nós.
3: No quarto mistério, contemplamos Jesus que é condenado à morte e a sua caminhada até o Calvário para a crucificação. O governador perguntou de novo e eles gritavam: seja crucificado. Jesus inocente é condenado à morte por amor a nós. Prova de amor maior não há. Todos nós vamos morrer, mais cedo ou mais tarde. Nós vamos ter que fazer a nossa viagem carregando a nossa cruz. Não tem como fugir. Como estamos carregando a nossa cruz de cada dia? Na nossa sociedade, em nossas comunidades, a nossa família, há um elevado número de pessoas com idade avançada. Além disso, há violência, há insegurança nas cidades, no trânsito, os desastres naturais. O que será do amanhã ainda é incerto, mas a expectativa do presente, do futuro próximo, nos apontam para sofrimento e não vamos ficar aqui para sempre. Estamos conscientes disso? Estamos nos preparando? Alguém já disse: não tenho medo de morrer, eu tenho medo de deixar de viver. Rezemos para que todos nós saibamos carregar a nossa cruz com amor, paciência, muita fé e muita perseverança, a fim de que estejamos preparados para morrer.
1: Pai nosso que estás no céu, santificado seja o vosso nome. Venha a nós o vosso reino, seja feita a vossa vontade, assim na terra como no céu.
2: O pão nosso de cada dia nos dai hoje, perdoai as nossas ofensas, assim como nós perdoamos a quem nos tem ofendido. E não nos deixeis cair em tentação, mas livrai-nos do mal.
1: Ave Maria, cheia de graça, o Senhor é convosco, bendito sois vós entre as mulheres, e bendito é o fruto de vosso ventre, Jesus.
2: Santa Maria, Mãe de Deus, rogai por nós, pecadores, agora e na hora de nossa morte. Amém.
1: Ave Maria, cheia de graça, o Senhor é convosco, bendito sois vós entre as mulheres, e bendito é o fruto de vosso ventre, Jesus.
2: Santa Maria, Mãe de Deus, rogai por nós, pecadores, agora e na hora de nossa morte. Amém.
1: Ave Maria, cheia de graça, o Senhor é convosco, bendito sois

0: vós entre as mulheres, e bendito é o fruto de vosso ventre, Jesus.
1: Santa Maria, Mãe de Deus, rogai por nós, pecadores, agora e na hora de nossa morte. Amém.
0: Ave Maria, cheia de graça, Senhor é convosco, bendito sois vós entre as mulheres, e bendito é o fruto de vosso ventre, Jesus.
1: Santa Maria, Mãe de Deus, rogai por nós, pecadores, agora e na hora de nossa morte. Amém.
0: Ave Maria, cheia de graça, Senhor é convosco, bendito sois vós entre as mulheres, e bendito é o fruto de vosso ventre, Jesus.
1: Santa Maria, Mãe de Deus, rogai por nós, pecadores, agora e na hora de nossa morte. Amém.
0: Ave Maria, cheia de graça, Senhor é convosco, bendito sois vós entre as mulheres, e bendito é o fruto de vosso ventre, Jesus.
1: Santa Maria, Mãe de Deus, rogai por nós, pecadores, agora e na hora de nossa morte. Amém.
0: Ave Maria, cheia de graça, Senhor é convosco, bendito sois vós entre as mulheres, e bendito é o fruto de vosso ventre, Jesus.
1: Santa Maria, Mãe de Deus, rogai por nós, pecadores, agora e na hora de nossa morte. Amém.
0: Ave Maria, cheia de graça, Senhor é convosco, bendito sois vós entre as mulheres, e bendito é o fruto de vosso ventre, Jesus.
1: Santa Maria, Mãe de Deus, rogai por nós, pecadores, agora e na hora de nossa morte. Amém.
0: Ave Maria, cheia de graça, Senhor é convosco, bendito sois vós entre as mulheres, e bendito é o fruto de vosso ventre, Jesus.
1: Santa Maria, Mãe de Deus, rogai por nós, pecadores, agora e na hora de nossa morte. Amém.
0: Ave Maria, cheia de graça, Senhor é convosco, bendito sois vós entre as mulheres, e bendito é o fruto de vosso ventre, Jesus.
1: Santa Maria, Mãe de Deus, rogai por nós, pecadores, agora e na hora de nossa morte. Amém.
0: Glória ao Pai, ao Filho e ao Espírito Santo,
1: como era no princípio, agora e

0: Misericórdia, amém. Nossa Senhora Aparecida,
1: rogai por nós.
2: No quinto mistério, contemplamos Jesus que morre na cruz, no maior ato de amor já visto na humanidade. Tudo está consumado. Pai, em tuas mãos eu entrego o meu espírito. Deu um grande grito, inclinou a cabeça e expirou. Será que estamos prontos para fazer da morte um ato de amor a Deus? Missão cumprida, vamos felizes ao encontro do Pai. Rezemos para que a nossa morte seja como a de Jesus, um momento supremo da vida e de amor, a entrega confiante, total e definitiva nas mãos do Pai de misericórdia.
0: Pai nosso que estás no céu, santificado seja o vosso nome. Venha a nós o vosso reino, seja feita a vossa vontade, assim na terra como no céu.
1: O pão nosso de cada dia nos dai hoje. Perdoai as nossas ofensas, assim como nós perdoamos a quem nos tem ofendido. E não nos deixeis cair em tentação, mas livrai nós do mal.
0: Ave Maria, cheia de graça, Senhor é convosco. Bendito sois vós entre as mulheres, e bendito é o fruto de vosso ventre, Jesus.
1: Santa Maria, Mãe de Deus, rogai por nós, pecadores, agora e na hora de nossa morte. Amém.
0: Ave Maria, cheia de graça, Senhor é convosco. Bendito sois vós entre as mulheres, e bendito é o fruto de vosso ventre, Jesus.
1: Santa Maria, Mãe de Deus, rogai por nós, pecadores, agora e na hora de nossa morte. Amém.
0: Ave Maria, cheia de graça, Senhor é convosco. Bendito sois vós entre as mulheres, e bendito é o fruto de vosso ventre, Jesus.
1: Santa Maria, Mãe de Deus, rogai por nós, pecadores, agora e na hora de nossa morte. Amém.
0: Ave Maria, cheia de graça, Senhor é convosco. Bendito sois vós entre as mulheres, e bendito é o fruto de vosso ventre, Jesus.
1: Santa Maria, Mãe de Deus, rogai por nós, pecadores, agora e na hora de nossa morte. Amém.
0: Ave Maria, cheia de graça, Senhor é convosco. Bendito sois vós entre as mulheres, e bendito é o fruto de vosso ventre, Jesus.
1: Santa Maria, Mãe de Deus, rogai por nós, pecadores, agora e na hora de nossa morte. Amém.
0: Ave Maria, cheia de graça, Senhor é convosco. Bendito sois vós entre as mulheres, e bendito é o fruto de vosso ventre, Jesus.
1: Santa Maria, Mãe de Deus, rogai por nós, pecadores, agora e na hora de nossa morte. Amém.
0: Ave Maria, cheia de graça, Senhor é convosco. Bendito sois vós entre as mulheres, e bendito é o fruto de vosso ventre, Jesus.
1: Santa Maria, Mãe de Deus, rogai por nós, pecadores, agora e na hora de nossa morte. Amém.
0: Ave Maria, cheia de graça, Senhor é convosco. Bendito sois vós entre as mulheres, e bendito é o fruto de vosso ventre, Jesus.
1: Santa Maria, Mãe de Deus, rogai por nós, pecadores, agora e na hora de nossa morte. Amém.
0: Ave Maria, cheia de graça, Senhor é convosco. Bendito sois vós entre as mulheres, e bendito é o fruto de vosso ventre, Jesus.
1: Santa Maria, Mãe de Deus, rogai por nós, pecadores, agora e na hora de nossa morte. Amém.
0: Ave Maria, cheia de graça, Senhor é convosco. Bendito sois vós entre as mulheres, e bendito é o fruto de vosso ventre, Jesus.
1: Santa Maria, Mãe de Deus, rogai por nós, pecadores, agora e na hora de nossa morte. Amém.
0: Glória ao Pai, ao Filho e ao Espírito Santo,
1: como é

0: Misericórdia. Amém.
1: Nossa Senhora Aparecida,
0: rogai por nós.
2: Encerramos nesta manhã a oração do Santo Terço com a participação da Leodenia Antunes Beal, do seu esposo Darcy Beal, casal da Serraria Pacheco e também aqui do Santuário de Nossa Senhora Aparecida. Quero, antes de encerrar, agradecer a vocês, queridos amigos, um bom dia para vocês. Muito obrigada, viva Nossa Senhora.
1: Obrigada para você também, Rose, por nós ter te convidado para esse encontro. Que Nossa Senhora Aparecida abençoe todas as famílias e principalmente as nossas famílias, nossas comunidades.
0: Obrigado pela oportunidade de poder participar de mais um terço de madrugada e que todas as famílias sejam abençoadas e protegidas por Nossa Mãe Aparecida.
3: Salve, Rainha, Mãe de Misericórdia, vida, doçura, esperança nossa, salve. A vós bradamos, degredados filhos de Eva, a vós suspirando, gemendo e chorando neste vale de lágrimas, e a vós, advogada nossa, esses vossos olhos misericordiosos a nós volver.

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1: 5:12.
2: Lá vem vindo a palavra de Deus, vem falando meu povo e dizer.
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dia 30 de junho. Evangelho de Mateus, capítulo 8, versículo 23 a 27. Jesus subiu uma barca com seus discípulos. De repente, desencadeou-se sobre o mar uma tempestade tão grande que as ondas cobriam a barca. Jesus, no entanto, dormia. Os discípulos achegaram-se a ele e o acordaram, dizendo: Senhor, salva-nos, nós perecemos. E Jesus perguntou: por que este medo, gente de pouca fé? Então, levantando-se, deu ordens aos ventos e ao mar, e fez-se uma grande calmaria. Admirados, diziam: quem é este homem a quem até os ventos e o mar obedecem?

todos nós passamos por grandes tempestades. A morte súbita de um parente, de um grande amigo, de um colega, a perda de emprego, a necessidade de ficar em casa ou no hospital junto a uma pessoa da família, que modificam o curso de nossas vidas. Vejamos o exemplo de Jesus na hora, no momento de uma grande adversidade. O barco estava para afundar, mas ele continuava tranquilo, dormindo. Assim também devemos ficar nos momentos difíceis, saber que o Mestre está conosco, conforta-nos o coração e ilumina-nos a mente. A tempestade não passa logo, mas nossa inteligência, à luz de Deus, encontra soluções que antes nem imaginaríamos. Reflitamos que, quando vêm as dificuldades, não é Deus quem nos está castigando, tampouco permitindo-as, por causa de nossos pecados. As dificuldades da vida, sejam elas quais forem, vêm da limitação de nossa existência, da fraqueza de nossa natureza. Rezar ao Senhor da Messe é pedir a Ele força para lutarmos.

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1: Hora certa.
2: 5:16.
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0: Vinte, eu desejo para você, para tua família, para tua casa, graça e paz. Este é o momento Despertai para o Amor, que ele possa ajudar a pensar, a refletir e tomar decisões corretas. Gostaria de falar sobre a vida na base dos valores e o êxito. Muitas vezes nós duvidamos que vivendo na base de valores a gente tenha êxito, uma vez que muitos aparentemente têm êxito sem valores. Os valores nos proporcionam mérito e dignidade. Quem leva em consideração os valores em sua vida pessoal terá uma vida de valor. Quem não se orienta pelos valores perde a consideração de si próprio e dos outros. Sua vida ficará sempre mais fútil e isto o leva para baixo. A palavra valor significa do latim valere, ser forte e ter saúde. Os valores nos dão, portanto, força interior, tornam nossa vida saudável. Quando construo sobre valores, a construção que faço com minha vida terá fundamentos sólidos. Não desmoronará tão facilmente. Com o tempo só pode resistir quem constrói sua casa sobre a base sólida. E essa base sólida são os valores, ou as atitudes voltadas para os valores, as virtudes, conforme diziam filósofos e teólogos, as virtudes da justiça, fortaleza, coragem, temperança, sabedoria, e as atitudes cristãs de fé, esperança e amor. Só quem vive segundo sua natureza, quem tem coragem e fortaleza para alcançar o que é importante em sua vida, quem aceita sua medida com temperança e não persegue necessidades sem medida, só quem é sábio e avalia corretamente a situação concreta poderá viver bem. E terá também êxito a longo prazo em sua vida. Isto vale para o que ele constrói pessoalmente, portanto, para parceria e amizade, mas também vale para o sucesso profissional. Um estudo sobre economia empresarial afirma que as empresas não tiram seu lucro da aquisição de algum cliente isolado ou de novos clientes, mas na manutenção dos clientes tradicionais e fiéis. Para o cliente tradicional, não é apenas o preço que interessa. Ele considera também os valores que quer ver na empresa, como honestidade, cordialidade, justiça, confiança e autenticidade. Tudo isso entra em seu cálculo. A empresa que só quer aumentar suas vendas através de burlações vai afogar-se em seu próprio desregramento. A experiência mostra que as empresas que subiram como foguete também caíram com a mesma velocidade. Com o tempo, só tem êxito quem se baseia nos valores. Por isso, meu caro ouvinte, vale a pena construir a vida sobre valores sólidos.
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0: Mais mensagens através do nosso Facebook. Curta a nossa página, facebook.com/Padre Ezequiel. Um forte abraço, Deus te abençoe em nome do Pai, do Filho e do Espírito Santo. Amém.
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2: Alô, meu povo, aqui estou eu, seu amigo da madrugada. Bom dia, 5:30. Alô, Campos Novos, meu celeiro amado. Alô, minha gente querida. Isso mesmo, essa é a nossa rádio certa de boas amizades. E aqui agora estamos ao vivo, estamos iniciando mais uma jornada ao vivo. A Cultura 24 horas no ar, não para nunca, sempre on, sempre conectada em você, no nosso povo, no nosso público. E agora estou aqui pedindo licença para te fazer companhia.
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2: Perfeitamente, é por aqui mesmo que nós nos encontramos nesse dia que fecha o mês de junho. É, gente, passa rápido, né? O sexto mês do ano hoje tá dando tchau. Bom dia, obrigado aqui pela contribuição da ouvinte Eli Gomes, que mandou esse post bem mais cedo aqui. Mas tu, Senhor, és o nosso pai. Nós somos o barro, tu és o oleiro. Todos nós somos obra das tuas mãos. Isaías 64, versículo 8. Amém. 5:31. E que a paz do Senhor esteja com todos. Louvado seja Deus por mais um dia. E que Jesus abençoe a cada um, a cada passo, a cada atividade, neste amanhecer e durante toda a jornada desta terça-feira.

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2: E a hora do chimarrão é aqui, é comigo, 5:39. Ouvimos o Porca Véia Morena Luxuosa, antes o Daniel Rack, Bugio Sem Sono. E é isso, gente, estamos aí com sono ou sem sono, né? A lida vai, a vida segue. E vamos seguindo aí, tocando só música boa aqui na programação do Amanhecer na Rádio Cultura de Campos Novos, dando aquele alô aí pra você e agradecendo pela audiência, pela preferência em mais uma Manhã da Cultura.

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1: É perfeitamente na cultura, é aqui mesmo, 5h45. Daqui a pouco a gente traz com o padre Alexandre Biolk a nossa mensagem do amanhecer. Porque, como eu digo aqui, uma boa palavra, a cultura também toca.
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1: É só na cultura, gente. É só aqui que você encontra o programa Hora do Chimarrão nesse horário, com a música campeira boa por demais. E aqui nós agradecemos a sua audiência, a sua preferência por estar conosco. Bom dia, povo aí das bandas do Ibian, bom dia pro Ari, bom dia, amigo Ortiz, bom dia, estamos aí. Programa Hora do Chimarrão seguindo, com temperatura aí por volta dos 13 graus aqui no centro, 12, 13, né? Por enquanto tá assim, tranquilo, né? Por hora.

0: Vai taca vida de campeiro antes os Bertucci, velha porteira.
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0: E o programa Hora do Chimarrão seguindo aqui, gente. Grato aí por sua audiência. Muito obrigado, meu povo. Hora do Chimarrão tem a honra de levar o campeirismo em forma de música até o nosso público. E uma boa palavra também. É o caso agora. Vamos ouvir com o padre Alexandre Biouk a nossa mensagem do amanhecer.
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9: Bom dia, amigos ouvintes da Rede Scalabriniana de Comunicação. Que bom podermos estarmos juntos em mais um amanhecer. Amigo ouvinte, experimente a alegria de viver nas coisas pequenas da vida e nos simples gestos de amor. Saiba entender que não é preciso muito dinheiro, fama ou poder para estar de bem com a vida. Lembre-se que você pode extrair o máximo de prazer das coisas mais insignificantes e que ninguém dá valor. Promova aquilo que lhe faz bem, apenas o que lhe torna feliz. Esqueça-se dos problemas e das coisas erradas que aconteceu na sua vida. Olhe para a frente e encare o seu futuro como um novo presente que Deus lhe dá. Gere pensamentos positivos e assim ganhe coragem para enfrentar os desafios. Estabeleça metas e corra riscos. Procure ir além daquilo que pensa ser capaz ou dos limites até onde já chegou. Pois para quem crê de verdade, não existem barreiras que não sejam intransponíveis. Tenha determinação e persistência para vencer. Use e abuse da sua inteligência. Deixe que aflore de dentro de você mesmo os dons mais preciosos que recebeste do Criador. Não reprima a sua capacidade de inovar e inventar estratégias que parecem irracionais. Para chegar ao topo, não é necessário percorrer sempre o mesmo caminho. E rezemos. Senhor, neste novo amanhecer, quero vos agradecer pela graça deste novo dia. Obrigado por renovais vossa opção pela minha vida e pela vida dos meus irmãos. Quero estar a vosso dispor durante todo este dia. Quero fazer tudo aquilo que estiver ao meu alcance, realizando os propósitos e atingindo as metas deste dia. Obrigado porque sei que estáis comigo e com a vossa força sou capaz de lutar sem desanimar. Senhor, Considerei-me a vossa proteção para que ao longo desta jornada eu seja forte nas fraquezas, duro nas quedas e persistente nas batalhas. Amém.
10: Obrigado pela sua companhia. Continue ouvindo a nossa programação, que você tenha um ótimo dia e que Deus, por intercessão de São João Batista Scalabrini, abençoe você e sua família. Em nome do Pai, do Filho e do Espírito Santo. Amém.

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1: 6:07. É isso, gente, hora do chimarrão aqui na Cultura. Ouvimos o Juliano Teixeira e Ariane, Espero Ser Feliz. Aqui a música boa de verdade, toca na Rádio Cultura, no seu rádio, na Alexa, né? No seu, na internet, no app e assim vai, né? Na Alexa é só você falar pra Alexa. 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É, isso aí mesmo, e o bichinho vai tocar. Então tá bom. Hora de ouvirmos aqui às 6:07 com mais uns trocadinhos. César Oliveira e Rogério Melo, de Saltar Calando.

0: 6h13, Teixeirinha Valsa das Flores. Antes, César Oliveira e Rogério Melo, de Saltar Calando.
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0: Falecimento. Nelson Martins Varela, proprietário da sapataria Marvel, comunica com pesar o falecimento do seu irmão Luiz Martins Varela, ocorrido ontem aos 63 anos em Lages. O corpo está sendo velado na funerária Ferrari, em Anitta Garibaldi, e o sepultamento será realizado hoje, às 10 horas, no cemitério municipal de Anitta Garibaldi. Comunicamos o falecimento de Luiz Martins Varela. Aos familiares e amigos, nossas sinceras condolências.
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0: 6h16, serviço utilidade pública é aqui. Vamos ouvir então sobre o tempo, o que nos informa o analista meteorológico Ronaldo Coutinho.
6: Bom dia, é o dia começa aí com temperatura amena na região, entre 11 e 14, não passa muito de 16, 18, e tem chance de chuva, tanto de manhã quanto à tarde, com períodos de melhora. Pode ter alguma coisa forte, pontual, e intervalos de tempo seco. Quarta e quinta, mesma situação. Somando hoje, quarta e quinta, até pode ter um volume grande de chuva, é bom ficar atento, alguma coisa forte, pontual, pode ter. Na quinta noite, esfria bastante com a melhora do tempo. Sexta pode ter temperaturas negativas na região, entre 2 negativos e 1 positivo com geada e ameno à tarde. Sábado também tem geada e provavelmente ainda no domingo. Da Climaterra, Ronaldo Coutinho.
0: Ok, valeu e obrigado.

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0: Chiquito e o Bordoneio, Rincão dos Touros. Antes os Monarcas, Vovô tocando gaita. Paradinha aqui para os comerciais, me espera aí.
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2: 6:23.
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3: Estou aqui, meu povo, sou seu amigo da madrugada, ao vivo desde as 5:30. É ao vivo, sim, ó, são 6:30 agora, isso aí, 6:30, bem na pinta, bem naquela barca certinha ali, assim. Então tá, e o programa Hora do Chimarrão vai seguindo, vamos tocando aquelas buenas da manhã, da música gaúcha, música que combina com o café forte, com ou sem açúcar, combina com o mate, ajeitado bem aprumado na cuia, com aquele arrumador da erva, né? Ou então, se você não tem aquele apoiador, vai com a mão mesmo, vai no tabefe, né? Assim, bem do jeito, campeiro por demais. Bom dia pro Michael e pra mãe Janete, no bairro Aparecida. Buenas pra Demar Batista, obrigado pela audiência. Também passando por aqui o Gilberto Escuciato. Bom dia, Ortiz. Que tal? Bom dia pra vocês. Olha só. Me diz o Gilberto aqui. Ortiz, hoje minha esposa Eva faz aniversário. Gostaria de pedir uma música bem gaudéria, pois ela é minha grande companheira e amor da minha vida. Olha só que legal. Deus abençoe. Parabéns pra Eva. Felicidade e uma vida assim comprida, não é? Com saúde, com paz e com aquela esperança sempre do melhor. 6:31.

0: Walter Moraes, meu tempo, 6h34, em mais uma manhã, aqui da sua rádio, estamos juntos, agora com Napalha Super Lucas e Mercosul Toyota.
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0: 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Bom dia pro Vilmar Andrade. Vilmar mandou uma foto do chimarrão preparado, macanudo assim, na certeza. Mate bueno por demais, né? Espumando no purungo. E essa é daquela erva boa, né? Bem verdinha, assim, bagual de primeira. Né? Parece os campos de futebol, né? Falando em campos de futebol, na Copa ontem o Brasil bateu o Japão nos 16avos e garantiu vaga para as oitavas de final. Mas começou perdendo, né? Venceu só lá nos acréscimos já. Nossa Senhora do Céu. A régua. Aí conseguiu virar para 2-1 e deu tudo certo, né? Mas foi meio no sufoco. Não que jogasse mal, é que o Japão é osso duro de roer no futebol. Nós tivemos 2 empates também e 2 prorrogações, e culminando com cobranças de pênaltis. No caso, num dos casos, a Alemanha foi despachada pelo Paraguai. É, o Paraguai despachou a Alemanha, né? A Alemanha voltou para casa e o Paraguai garantiu a sua permanência, pelo menos por mais um jogo, nas oitavas de final. O Brasil também, né? Isso é um por vez, né? Então é uma parada por vez, tá? É, outra peleia também, Marrocos e Holanda. Também com prorrogação, cobranças de penalidades, e nesse caso o Marrocos despachou a Holanda também. Holanda volta para casa. Mas tá, aqui nós vamos proseando com o povo, 6h39 já, né? Bom dia, Adi, diga aí.
2: Bom dia, seu Otis. Graças a Deus, mais um dia. Meio friozinho, garoando, chovendo, né? Mas estamos aí, graças a Deus. Temos que enfrentar o que Deus permite, não é verdade? Um abraço para todo mundo aí, do mais pequeno ao mais idoso. Ideal, se puder apoiar o mão do João Luiz Correia, um bagual com o coveador, faz favor. E estamos aí na frequência.

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0: Ok, de volta, gente. 6:50. Estamos aqui no programa Hora do Chimarrão Cultura. 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
0: É aqui, 6:52. Perfeito, minha gente. 6:58. Seguindo aqui no programa Hora do Chimarrão, o nosso programa da música gaúcha no amanhecer, vem na hora do mate, na hora da lida também, não é? Do café, na hora do descanso, porque tem gente que trabalha no período da noite. A vida não para, a vida segue. Para você que tem na peleia, vai um abraço bueno, então, com gratidão pela audiência. Bom dia pro Clênio. Alô, Clênio, aí do São Pedro, Vargem. E o Clênio me diz, olha, gostaria de pedir uma música para todos da linha Gramados e linha São Pedro. Já estamos na ativa, muita chuva, estamos transportando os alunos. Valeu, um abraço, viu, Clênio, para você e para os demais aí do transporte escolar. Um abraço, pessoal aí do município de Vargem.

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0: 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Chame no WhatsApp 3541-1960. 7:05, já estamos aqui nesse momento da programação Cultura. Estamos seguindo com o programa Hora do Chimarrão, oferecimento de Napalha, Super Lucas e Mercosul Toyota.
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0: 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Alô, Rogério do Amaral, bom dia. Aí pelos trechos molhados hoje, né? Vamos com calma, com cuidado. Valeu, irmão. Um abraço aí pra você. Buenas pro Paulo Santos, Paulo César Santos, mandou uma mensagem aqui de fim de mês, né? Com gratidão a Deus, amém. Tudo de bom aí pra você, viu? Pois é, fechando o sexto mês do ano, já estamos, né? Chegando no, na metade, efetivamente, do ano de 26. Bom dia, seu Valdir, pessoal aí do Tanita Garibaldi, acho que é, né?
2: Bom dia, seu Ortiz.
0: Bom dia.
2: Toca aí pra nós. Castração, meu pialo. Ofereço aí pra você, amigo. Se for atendido, eu agradeço. E pros amigos.
0: Valeu, um abraço pro senhor aí. Só que hoje não dá. Ontem eu já toquei essa música, viu? Tá bom, seu Valdir? Mas agradeço a sua visita aqui no nosso Zap.

0: O de casa e Dionísio Costa, chalé de madeira.
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0: É isso, povo, 7:20. 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
0: É isso, 7:22 aqui na manhã da Hora do Chimarrão. Já estamos assim meio ladeira abaixo pro final do programa de hoje, né? E mês também tá terminando, sexto mês do ano, esse já deu o que tinha que dar. O tempo passa rápido, né, gente? Metade do ano chegando, é assim, né? O jeito mesmo é viver um dia de cada vez, é ou não é? Não adianta ficar atropelando as coisas, pensando lá no fim do ano, já estamos perto, já estamos no meio, né? Estamos assim, no meio da cuia de mate de mais um ano aí. Por falar em cuia de mate, eu recebo uma foto de um chimarrão com erva bem verde assim, né? Parece os campos de futebol da Copa do Mundo, meu Deus do céu. Vem lá das bandas do Abidão Batista. Bom dia, pessoal, então, aí da colônia do Salto, Diego de Paula Lopes, o tio Davi, né? O pessoal aí, um abraço então. Bom dia pro Altair, pras bandas do bairro Nossa Senhora de Lourdes. Das bandas do Erval Velho, chega o Adelir por aqui, bom dia.
18: Bom dia, Lucas. Opa. Tudo bom? Olha, todo dia de manhã eu escuto o programa de vocês, é muito bom. E mando um abraço aí pra todos que escutam aqui o programa aí.
0: Tá bom, então.

Grupo Barbicacho Festa de Campo, 7:27. E a festa terminou aqui, gente. É, por hoje deu, mais uma missão cumprida. Fique bem, fique na paz. Eu volto daqui a pouco no Jornalismo da Manhã. Então, por enquanto, eu vou dizendo tchau. Mas é um tchau, assim, meio que provisório, né? Tchau provisório, eu não sei se isso existe, mas interprete como o senhor quiser aí, que tá tudo bem. Um abraço, gente. Deus abençoe a todos.

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3: Olá, gente, estou de volta aqui agora com o nosso Jornalismo da Manhã, 30 de junho de 2026. Hoje é terça-feira e nós vamos falar de assuntos importantes aqui, como, por exemplo, posse dos novos integrantes da GPM, como fica a segurança nas escolas municipais, com posse de 35 novos guardas patrimoniais. Para falar sobre o assunto, ao vivo conosco aqui o secretário de Administração e Finanças da Prefeitura de Campos Novos, James Metz Pinheiro. E olha, a gente encerra hoje mês especial de atenção à erradicação da violência contra a pessoa idosa. Nós temos no estado uma expectativa de vida bem interessante, né? É a maior do país e mais de 15% da população tem mais de 60 anos. Não basta envelhecer, precisa envelhecer com saúde e também cercado de atenção. Assistente social e psicóloga do CREAS falam sobre o assunto aqui. E ainda o programa de crédito juro zero para mês, concede 26 milhões em empréstimos neste ano em Santa Catarina. O Ronaldo Coutinho também traz aqui detalhes da previsão do tempo. 7:31. 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
3: 7:33. Senado faz sessão temática nessa quarta-feira para debater o fim da escala 6x1.
5: O Senado Federal vai realizar uma sessão de debates temáticos no plenário nesta quarta-feira, dia 1º, com o objetivo de discutir a proposta de emenda à Constituição que prevê o fim da escala 6x1. A proposta, que já foi aprovada pela Câmara dos Deputados no dia 27 de maio, reduz a jornada de trabalho semanal de 44 para 40 horas, garantindo 2 dias de descanso aos trabalhadores. O foco da sessão do Senado será avaliar os impactos sociais, econômicos e produtivos dessa redução antes de dar prosseguimento formal à tramitação na Comissão de Constituição e Justiça. Em um pronunciamento no plenário do Senado, o catarinense Hermes Klan, do PL, criticou a proposta.
6: A PEC do fim da escala 6x1 reduz a jornada de trabalho sem apresentar uma solução para compensar os custos desta mudança. Quando uma empresa é obrigada a produzir a mesma coisa com menos horas de trabalho, ela tem apenas algumas alternativas: contratar mais pessoas, aumentar preços, reduzir investimentos ou diminuir a sua capacidade de crescer. Resultado é previsível: mais custo para quem produz, mais inflação para quem consome, menor poder de compra para quem trabalha e menos competitividade para o Brasil.
5: O senador catarinense defende como alternativa outra proposta de emenda à Constituição apresentada pelo senador Rogério Marinho, seu colega de partido. De acordo com Hermes Klan, essa outra PEC prevê um modelo mais flexível de contratação.
6: Vejo muito mais mérito na PEC 12 de 2026. Ela segue um caminho diferente. Uma vez de retirar liberdade, amplia a liberdade. Em vez de impor um único modelo, permite que trabalhadores e empregadores encontrem soluções adequadas para cada realidade. Mais liberdade para negociar, mais liberdade para produzir, mais liberdade para ganhar, mais liberdade para crescer.
5: A PEC 12 permite que os empregados escolham entre seguir o regime de trabalho tradicional da CLT ou um regime flexível baseado em horas trabalhadas. Isso, segundo o senador, dá aos trabalhadores a opção de ajustar sua jornada de trabalho de acordo com suas necessidades pessoais e profissionais. De Brasília, da Rede de Notícias Acaerte, repórter Rita Sardi.
3: Ok, obrigado, Rita.
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3: Como se comporta o tempo nos próximos dias? Isso nos informa que o analista meteorológico Ronaldo Coutinho.
0: Bom dia. É, o dia começa aí com temperatura amena na região, entre 11 e 14, não passa muito de 16, 18, e tem chance de chuva, tanto de manhã quanto à tarde, com períodos de melhora. Pode ter alguma coisa forte, pontual e intervalos de tempo seco. Quarta e quinta, mesma situação. Somando hoje, quarta e quinta, até pode ter um volume grande de chuva. É bom ficar atento. Alguma coisa forte, pontual, pode ter. Na quinta noite, esfria bastante com a melhora do tempo. Sexta, pode ter temperaturas negativas na região, entre 2 negativos e 1 positivo, com geada e ameno à tarde. Sábado também tem geada e provavelmente ainda no domingo. Da Climatea, Ronaldo Coutinho.
3: Ok, obrigado, Ronaldo Coutinho, 7:37.
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3: Bem, olha, a Prefeitura de Campos Novos oficializou posse de 35 novos profissionais da Guarda Patrimonial Municipal, que começam a atuar a partir de 1º de julho, ou seja, a partir de amanhã, então, em espaços públicos do município. Segundo a Prefeitura, essa medida busca reforçar a segurança em escolas, creches, prédios públicos e outros patrimônios, além da implantação de uma central de operações no bairro Santo Antônio. Então, para a gente falar sobre isso, conversamos ao vivo aqui com o senhor secretário de Administração e Finanças da Prefeitura, o James Metz Pinheiro, que gentilmente vem aqui ao vivo para a gente conversar um pouquinho. Olá, James. Boas-vindas, bom dia.
7: Bom dia, Ortiz. Bom dia a todos os ouvintes da Rádio Cultura, né? Bom dia a toda a equipe da Prefeitura Municipal, né? Da gestão do Executivo, o prefeito Pé, da vice Cláudia. É, mais uma vez aqui usando os microfones da rádio para trazer informação à comunidade.
3: Perfeito. Secretário, a contratação desses 35 membros aí para a guarda é suficiente para que demanda, vamos dizer assim, no município? Atende a necessidade do momento, James?
7: Ortiz, nós tínhamos uma prática que era a contratação de guardas patrimoniais por contratação temporária, e isso ela nunca conseguiu devolver para a população um serviço de primeira qualidade. O que que eu quero dizer com isso? Não que seja o serviço que se execute, mas o comprometimento com esse serviço, né? As pessoas, quando estão dentro de um contrato, qualquer outra oportunidade faz repensar e sair e assumir uma outra possibilidade de trabalho, né? E nós tentamos resolver de certa forma esse problema, que era um problema recorrente, né? Sempre faltando guarda, sempre isso. Hoje você tem o guarda, amanhã você acorda no dia seguinte, o guarda já pediu as contas. Então não existia um comprometimento com a função. E hoje nós temos uma nova estrutura a partir do concurso público que nós fizemos, né? Nós fizemos 40 vagas diretas de contratação, né? De efetivação do servidor, mas ainda com cadastro reserva, diante das necessidades, nós teríamos a possibilidade de incremento dessas 40 vagas para estar com todos nossos ambientes públicos protegidos por essa figura, né, do guarda patrimonial. Nós tivemos um concurso público onde abrimos 60 etapas de atividade física, que era a última etapa.

0: é o final. Então nós chamamos os 44, os 40 do concurso, mais os 4 que conseguiram a aprovação, e fizemos essa chamada através do edital de convocação. E, no entanto, dentro dos primeiros 30 dias desse processo, que é um tempo que você precisa respeitar, né? Que é a busca de documentação, que é a solução das coisas pessoais para vir para o trabalho de fato. E desses 44, nós tivemos protocolando na prefeitura o interesse de se efetivar de 35 novos membros, né? Uhum. É uma renovação que eu acredito, assim, praticamente de 70% das pessoas que já trabalharam na guarda, né? Então, dos 60 aprovados, nós tivemos 11 que já trabalhavam conosco na guarda, que passaram no concurso. E, no entanto, então, eu digo para você que os 35 ainda não seria o número ideal que nós precisamos, né?
1: Sim.
0: Hoje, o número ideal para cobrir tudo e deixar efetivamente bem cobertas as áreas a nível de segurança, nós precisaríamos aí umas 45 pessoas, né? Mas nós temos mais 6 desses 35, desses 44, aliás, 35 já se efetivaram, e temos mais 6 que pediram prorrogação de prazo para poder se ajustar com moradia, que são pessoas que moram fora, ainda não tem uma locação de imóvel aqui no município. Então vai variar perto de umas 40 pessoas aí até o final do processo.
1: Precisaria de 45, então, na sua concepção agora, secretário. James, onde esse pessoal vai trabalhar? Onde inicialmente eles serão lotados?
0: Então, nós como gestor desse processo, a gente define que tem algumas prioridades, né? As prioridades são as escolas e creches do município.
1: Sim.
0: Né? Uhum. Então, quando nós reunimos todo mundo no nosso primeiro encontro com as 35 pessoas, nós colocamos lá que primeiro eu iria preencher todas as escolas, e dentro, inclusive, da realidade de cada guarda que se efetivou, mas nas creches, todas elas do município, em todas as escolas públicas municipais, e nós temos vários outros ambientes que nós precisamos de cobertura. A praça, o passo municipal, a Agiliza, a Secretaria de Obras, que é muito vulnerável, uhum. Terminal Rodoviário,
1: isso.
0: Secretaria de Saúde. Então são ambientes vulneráveis que nós precisamos da cobertura de uma pessoa ali que fique com seus olhos bem vigilantes para cobertura e cuidado com o patrimônio público.
1: Certo. Esses locais serão cobertos nesse momento, o secretário, incluindo a rodoviária, por exemplo, lá ela é sempre um problema, né? Principalmente à noite.
0: Sim, sim. Quando você tem um grupo de guarda e esse grupo começa a ficar enxugado por conta de que desistiu de trabalhar, se afastou por doença, uma série de fatores, você acaba tendo que enxugar o efetivo. Enxugar, que eu digo, é trabalhar com o mínimo. E aí a gente teve nesse um ano e meio, que era com o contrato temporário aí do servidor da guarda, nós iniciamos com quase 40 e estamos com 20 e poucos funcionários agora. Por quê? Porque muitos não passaram no concurso, se desmotivaram e simplesmente saíram. Outros simplesmente não vão trabalhar num dia, no outro vão, no outro dia apresentam um atestado. Então são atos recorrentes, e esses recorrentes a gente precisa alocar eles naqueles ambientes em que talvez naquele momento é melhor não ter e não deixar uma escola desprotegida, por exemplo.
1: Sim.
0: Né? Então a gente trabalhou nesse um ano e meio com carência de pessoal, um pessoal um pouco menos comprometido com o trabalho, e isso ocasionou problema. Sempre em qualquer outra área da prefeitura, quando trabalha com contratado, é problema, porque você não pode contar com o servidor religiosamente no dia a dia de trabalho dele.
1: Sim.
0: Então nós temos, sim, agora condições de estar em todos os ambientes que são prioridades do município.
1: Certo. Secretário, denominando assim por setor, em quais escolas vão estar os guardas e em que horários será possível que eles sirvam?
0: Então, Ortiz, nós temos três ambientes de ensino básico, né? de fundamental no município, que são a Novos Campos, o CAIC.

0: e o Waldemar Rupp, que são três ambientes extremamente vulneráveis. A escola Waldemar Rupp, ela passa constantemente por assédio de furto, né? Você ar-condicionado para os alunos, você instala no outro dia a fiação de cobre, a fiação na tubulação de cobre desaparece. Por quê? Porque nós não temos cobertura à noite, temos cobertura somente de dia. Então, é um ambiente vulnerável e as pessoas aproveitam essa ocasião. Então, né, nessas três escolas, além da vigília diária, né, do período de aula, nós ainda temos guardas à noite. Então, você veja que para uma unidade nós precisamos de três guardas. Porque um trabalha de segunda a sexta para atender a parte da escolaridade, e dois trabalham na escala de revezamento na 12x36, ou seja, uma noite sim, uma noite não. Para ter um guarda toda noite, sendo uma noite sim, uma noite não, teremos que ter dois guardas.
1: Certo.
0: Então, são essas escolas que precisam essa cobertura, né? Nós temos ainda outra escola municipal, que é o Santa Júlia, que nós teremos guarda trabalhando na parte do dia letivo, e temos todas as outras creches, né? Somando as escolas públicas municipais e creches, nós temos 14 unidades no município, né? Então, dessas 14 unidades, já vai consumir de imediato 20 guardas. Nós precisamos de 20 guardas para fazer cobertura nessas escolas e creches. Então, já foi a metade do meu efetivo.
1: Sim.
0: Foi nas escolas e creches do município. E aí, nos outros estabelecimentos, são praticamente todos eles cobertos no período noturno, que diurnamente tem os funcionários da prefeitura trabalhando, né?
1: Uhum.
0: Nós temos, por exemplo, a prefeitura municipal não precisa guarda durante o dia. No Agiliza, nós temos um guardinha lá que faz o serviço de cuidado lá com a parte interna e externa, né?
1: Sim.
0: Mas nós temos, logicamente, outros lugares que precisam ter gente para atender à noite, que precisam cuidar, né? Nós temos o abrigo, que é o acolhimento das crianças vulneráveis. Lá nós precisamos ter um guarda por noite, né?
1: Ah, sim.
0: A Secretaria de Obras é de dia e de noite, porque é muita gente que entra e que sai, e que daqui a pouco alguém está entrando lá que ninguém sabe se é funcionário ou não é, de
1: Exato.
0: Tanta gente que circula.
1: Sim.
0: Então, é nesse sentido que a gente criou critérios de prioridade e vamos acomodar os 35 que estão efetivados nesse primeiro momento. Espero contar com mais 6 que pediram a prorrogação de prazo para que ainda no mês agora de julho, no início, já possa estar assumindo suas vagas, e aí com certeza nosso município vai estar teoricamente coberto, com uma ressalva e um problema, né? Porque a partir de um ano de serviço, se eu for partilhar todo o meu efetivo que eu tenho na guarda por 12, eu vou ter no mínimo 3 de férias, né?
1: Já é
0: uma gestão, é uma gestão que nesse primeiro
1: Sim.
0: momento ela não faz parte.
1: Sim.
0: Mas a partir do primeiro ano de serviço, lá na frente eu tenho que ter 3 guardas a mais para fazer a substituição dessa rotatividade do período de férias.
1: Certo. Essa cobertura é a partir de quando, James?
0: Então, amanhã é o ato,
1: né,
0: inaugural de mão de obra de fato da guarda.
1: Certo.
0: Né? Para Campos Novos é um momento bem importante, porque você deixa de estar apenas naquela modalidade de todo ano tá chamando e demitindo, e todo ano tá chamando para a efetivação. Isso é uma cobrança do prefeito Pé, para a gente ir resolvendo essas coisas, né? São coisas que a gente precisa resolver. E o concurso público foi um ato que a administração tomou para resolver o problema da guarda, né? Todo dia nós temos fiscalização de vereadores nas escolas, aí do nada chega lá, o guarda não tá, e aí não tem guarda nessa escola. Pô, o guarda não está porque está de atestado médico, porque está acompanhando o filho no médico. Não é só na guarda que se pega atestado médico, né? Dentro do executivo tem, dentro do legislativo tem a possibilidade do cidadão ficar doente, e infelizmente, além do contrato não ser uma coisa efetiva, de um bom aproveitamento, tem essas questões que afastam o servidor do trabalho, né? E cada vez que se não se vê um guarda na porta de uma escola, se transforma num caos no nosso município, porque não tem guarda na escola, né? Então, e a gente não tem essa possibilidade, ah, faltou um, vai lá e coloca outro no lugar, né? Então, essas são as demandas que acontecem no município. Claro que com o concurso público a gente vai corrigir consideravelmente.
1: Sim.
0: Mas mesmo assim vai ter um dia que vai ter um guarda que não vai estar no local de trabalho porque está doente.
1: Certo. Quer dizer, esse pessoal, dificilmente eles começam a trabalhar nesta semana, né, James? Até a questão de documentação, organização nesse sentido?
0: Não, Ortiz. Quando nós fizemos o edital de convocação, eles têm 30 dias para apresentar toda a documentação.
1: Sim, sim.
0: E dentro desses 30 dias, nós no dia 22 tivemos a assinatura do termo de posse.
1: Certo.
0: Então, quando tem o termo de posse, é porque está tudo em dia.
1: Esse prazo está correndo, então.
0: Esse prazo, certo, certo. Esse prazo dos 30 dias já se deu no dia 20 de junho. No dia 22 passado, nós fizemos o termo de posse desses 35. Então, a partir do termo de posse, eles estão aptos a integrar.
1: Perfeito.
0: Então, no dia primeiro foi o dia que nós estabelecemos para descontratar todos os contratados que ainda estão, porque eles estão ocupando a vaga desses servidores, e agora nós efetivamos os 35 que são da guarda no dia 22 e vamos iniciar os trabalhos dia primeiro.
1: Perfeito. Até uma sugestão, inclusive, do vereador Molon, James, por exemplo, quando há férias ou com algum afastamento, enfim, do guarda, uma terceirização caberia, seria possível?
0: Olha, Ortiz, nós temos a Orcigupes, que ela entrega serviços de segurança. Nós temos outras empresas, a Orbank, que entrega serviços de serviços gerais, por exemplo, de atendimento. Então nós temos empresas que hoje trabalham aí no contexto geral de trabalhos aí, tanto a nível de empresas privadas quanto públicas. Mas assim, ó, é uma transição. Eu entendo a preocupação do vereador Molon, mas não adianta nós criarmos um concurso público, ter que aguardar todo um processo ser executado, que não é simples, não é estralar nos dedos, né? E aí justifique para o Tribunal de Contas, você com concurso em andamento, o próprio cidadão que passou no concurso não vai querer que ele seja substituído por uma outra empresa terceirizada, né? Então, se eu tenho concurso público, se eu tenho a possibilidade de efetivar, se eu tenho já o termo de posse do cargo assinado, por que que nesse momento eu vou contratar uma outra empresa, né? Eu sei que as pessoas, elas meio que se apavoram, ficam nervosas, ficam preocupadas, mas infelizmente no serviço público não se faz do dia para a noite, né? Às vezes um projeto de lei simples, que possa ser simples ou talvez não tão simples, pode render dias e dias de discussão. E o concurso público da guarda, ele rendeu dias e dias de execução, porque são etapas diferentes, são etapas, né? E nós fizemos o concurso público junto com o outro concurso, né? Que é do executivo, que tinha todas aquelas vagas, que em janeiro já começaram a ser chamados. E nós só, no entanto, tivemos a possibilidade de chamar em final de maio, né? Agora, com a efetivação do processo, termo de posse do cargo assinado, nós vamos ter os guardas nas escolas. Mas repito, né? Não adianta eu sair da minha cadeira hoje lá na escola tal, chegar lá o guarda não tá por atestado médico e eu vim aqui na imprensa e dizer que a escola não tem guarda, né? Precisa se ver caso a caso, na verdade.
1: Certo. 7h54, eu preciso fazer uma pausa aqui, voltamos depois do intervalo.
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1: Perfeito, 7:57. Bem, senhoras e senhores, eu estou aqui concluindo já a conversa com o secretário James, falando sobre a questão de cuidado, né, com o patrimônio, com o ser, com o meio mais importante e que sem dúvida nenhuma de maior valor, que é a vida, né? E também nessa incumbência da Guarda Patrimonial Municipal, e é o assunto que nós estamos tocando aqui. Secretário, nós falamos, eu acho que basicamente da essência, né? Do produto da nossa conversa hoje aqui, e com relação à central, James, que vocês vão colocar, a central de operações no bairro Santo Antônio, como ela efetivamente vai funcionar, como será, haverá, digamos, um monitoramento por câmeras, integração com outras forças de segurança, enfim, qual é o meio operacional?
0: Então, Ortiz, Nós temos como proposta do prefeito, em estudos, da criação de uma estrutura só para serviços de segurança pública no município. O município de Campos Novos, já com uma população de 40 mil habitantes, eu considero que tenha mais, né?
1: Sim.
0: Mas o censo define e diz diferente. Os municípios acima de 50 mil já têm essa possibilidade de estar criando dentro das suas estruturas a guarda municipal, né? E eu não vou estar nesse período, mas é um passo a ser dado agora para que lá no futuro as lideranças que irão fazer a gestão do serviço público já tenham essa ferramenta na mão de ir transformando a nossa cidade, uhum, com olhos voltados para a segurança pública. Por isso tem a Subsecretaria da Administração em Segurança Pública,
1: sim,
0: onde reúne a Defesa Civil, a Guarda Patrimonial e o Departamento de Trânsito. Departamento de Trânsito vai ser parte de Segurança Pública, sim, porque lá na frente vai precisar, quem sabe, a Zona Azul, o estacionamento rotativo,
1: uhum,
0: né? E a nossa ideia, então, essa semente que está sendo plantada hoje, é para se ver resultado para os próximos 20 anos, né? É de nós termos uma estrutura. E,
1: sim,
0: essa estrutura nós identificamos e o prefeito permitiu, nós usamos aquele espaço que era o antigo lar dos meninos lá no bairro Santo Antônio.
1: Certo.
0: Uma área ampla, bastante salas. Então ali nós iremos estar montando nossa estrutura de segurança pública. E dentro de uma dessas salas, nós vamos ter inclusive uma dupla, né, para trabalhar na guarda com questão de vídeo monitoramento. Ou seja, sim, nós vamos ter das 19 às 7 da manhã alguém cuidando dos prédios públicos, mesmo não tendo guarda ou tendo guarda, nós temos mais a vigília das câmaras, uhum, de monitoramento. Sim. Então, essa é a nossa intenção, né? Nós não tínhamos guarda para as escolas, imagine se dispor um guarda para fazer monitoramento de escola noturna, que não tem ninguém lá.
12: Sim.
0: Então, ficava ali as escolas um pouco vulnerável, mas nós tínhamos que prever primeiro o guarda para atendimento diário. Então, a ideia é, né, concentrar as forças de segurança num ambiente só e dentro desse ambiente um espaço para vídeo monitoramento.
1: Sim. Vocês pretendem já ir começando, digamos assim, James, engatinhando a ideia, claro, como você até disse em outras palavras, né? Mas ela já começa a operar em breve, a ideia é essa? Vocês já estão montando a estrutura, né?
0: Isso, Ortiz, uhum, veja só, aonde que o secretário de administração entra nesse contexto, né? Sim. Entra pela minha experiência, pelos longos anos que eu trabalhei na Secretaria de Segurança Pública do Estado, né? Sim. Através do Bombeiro Militar. Então a gente tem um pouco de experiência nesse sentido e com essa experiência a gente quer trazer essas ferramentas, né? Então enquanto não estiver a estrutura aprovada pela Câmara de Vereadores, enquanto não houver essa aprovação de lei, eu não tenho a estrutura, mas eu tenho a vontade de fazer. Sim. E isso eu estou fazendo, né? Uhum. Eu estou, sim, dando essas condições para a gente iniciar esse passo de termos essa sala de vídeo monitoramento, de termos as forças de segurança naquele espaço, que a gente consiga dar uma identidade para o nosso município de uma secretaria de fato para tratar de assuntos de segurança pública.
1: Já tem uma sugestão ou ideia, enfim, secretário, quem seria o subsecretário de segurança? Já um sentido com relação a isso?
0: Olha, Ortiz, a gente sabe que esses cargos, às vezes, eles são cargos muito políticos, né? São a estrutura do partido, entende que para comissionar, vai comissionar uma pessoa que é guerreira, que levantou bandeira, que batalhou pela vitória. Isso a gente tem esse conhecimento. Mas o prefeito Pé e a vice Cláudia, a gente senta para conversar e tem algumas áreas da prefeitura que a gente precisa de pessoas técnicas, pessoas que saibam fazer o trabalho. Então, logicamente que o Pé vai acolher algumas sugestões, né? E vamos procurar trazer, sim, para dentro da prefeitura alguém que tenha essa identidade próxima do prefeito como uma pessoa de confiança dele, principalmente. Porque o cargo é de confiança, então ele precisa trazer para dentro da prefeitura para exercer essa atividade, exercer essa gestão de confiança do prefeito. Então acredito que a gente vai encontrar nomes que têm um pouco de experiência na área, né, que precisa disso, e logicamente eu vou estar dentro da secretaria enquanto o PE assim permitir. A gente vai estar dando essa condição para que quem venha assumir essa subsecretaria, quando aprovada pelos vereadores, que essa pessoa faça um bom trabalho voltado para a área com os nossos olhos, com os olhos do prefeito Pé, com os olhos da vice Cláudia, com os meus olhos para esse assunto, que é um assunto de extrema importância.
1: Ok. São 8h04. Eu tenho que concluir aqui, mas agradeço, James, sua presença para essa conversa conosco aqui, e oxalá o êxito seja alcançado nessa questão da Guarda Patrimonial Municipal, que é algo bem importante, né, inerente à segurança, ao cuidado, né, de um município que cresce bastante, a cidade que precisa de um olhar voltado dia e noite, e em alguns locais muito mais vulneráveis, principalmente à noite, como o secretário citou aqui. Então, muito obrigado, James, até uma próxima, bom trabalho para você e para a equipe.
0: Ortiz, eu sempre uso, né, os microfones da rádio para trazer as informações para nossa comunidade das mais verdadeiras possíveis. E eu quero deixar aqui a nossa comunidade, principalmente nessa data, 30 de junho, de que a partir do dia 1º de julho nós teremos outra estrutura para os cuidados com as nossas crianças, com as nossas pessoas, né? Estamos comprometidos, sim, dentro do executivo para fazer o melhor que a gente puder. não é possível fazer da forma como toda a comunidade sempre deseja, mas é dentro daquelas condições que nós temos, né? Dizer então à comunidade que às vezes é mais sensacionalismo do que efetivamente problema, tá? Então, estamos resolvendo esse problema,

0: Vai ter alguns pormenores ao longo desse período? Vai, porque como eu falei, tem servidor que simplesmente no dia seguinte não vai trabalhar por problemas N's de família, enfim, né? Mas dizer, Ortiz, né? Da alegria sempre poder estar batendo papo comigo. Eu disse que Campos Novos me acolheu no ano de 2000 e de lá para cá eu tive grandes amizades. E a do Ortiz de Castro é uma que a gente vai levar pro resto da vida, porque é um acolhimento sempre muito humano, de calor humano muito bacana, e eu sempre me sinto muito bem quando a gente conversa, porque
1: obrigado.
0: É uma forma simples da gente ser e objetiva, né, Ortiz?
1: Perfeito, obrigado, James. Obrigado, a recíproca é verdadeira. E aliás, amizades cada vez mais escassas, raras hoje em dia, né? Muito obrigado. Eu levo no coração também a amizade com um amigo e sucesso. Bem, estamos concluindo essa edição aqui, coordenação da Rose, eu sou Ortiz, obrigado aos colegas do jornalismo, voltamos a qualquer momento, segue a programação daqui a pouquinho com o Douglas e o Comando Geral. Muito obrigado, Super Castanhal, conosco em Cultura Notícias. Bom dia.
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0: dízimo é uma grande semente para semearmos Deus em nosso coração e no coração dos outros. Então, semeie com generosidade e gratidão, sendo dizimista.
1: É sinal de humildade, é gesto concreto de quem sabe amar.
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16: 8:11.
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0: 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Tem um dia lá fora pra ser feliz, não tem hora. A cara amarrada, troque por um sorriso. De guerra eu não preciso e você também não. Cara feia só na guerra, né? Então vista-se com o seu melhor sorriso e viva a vida.
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0: Eu desde pequenininho. Aqui estou e aqui ficarei com você nessa manhã linda, maravilhosa de terça-feira, 30 de junho de 2026. Último dia do mês. Que seja um dia lindo, maravilhoso, seja um dia de muitas realizações, que você consiga, meu amigo, minha amiga, realizar as suas atividades, ter pleno êxito e finalizar o dia realmente com um dia positivo, um saldo positivo, que você consiga respirar e falar: hoje eu venci, hoje deu certo. Então, vamos à luta, vamos à batalha, vamos para vencer os obstáculos, as adversidades da vida e vamos juntos, porque juntos somos mais fortes. Bom dia para você do centro, dos bairros, do interior, das cidades vizinhas. Bom dia para você da internet, do aplicativo, aonde quer que você esteja ligado ou conectado, um forte abraço. Que a paz de Deus esteja com você e que a luz divina ilumine sua vida nesse último dia de junho, né? Com ele encerramos o primeiro semestre de 2026. É, sim, estamos finalizando o primeiro semestre, gente. Muita gratidão pela vida, muita gratidão por tudo que aconteceu nesse mês e nesse semestre inteiro, né? O tempo cumpre o seu papel, né? Ele passa. Sejamos criativos, pois viver é muito bom. Saibamos aproveitar esse tempo que passa e nós saibamos aí curtir cada segundo, cada minuto, cada hora, né? 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
0: E para começar bem o nosso programa, uma dica para você. Meu amigo, minha amiga, se o caminho é longo, apenas descanse e continue. Se o caminho é longo, apenas descanse e continue. Não pare de jeito nenhum, não desista. Você pode, você consegue, você realiza.

0: Demais, demais. O Juan Marcos e Vinícius com Lauana Prado, Volta Marcada. Essa foi a primeira de muitas do nosso Comando Geral, que chega por aqui para te fazer uma companhia super legal. E eu espero que você permita isso, né? Que bom que você já está comigo. É um sinal positivo de que você está deixando a gente entrar na sua casa, no carro, no trabalho. E isso é muito bom, né? Espero que você continue permitindo a nossa estadia aí. 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Bom dia para o Robinho Campina. Está aí na última carga, levando a mudancinha da Trecos, né? E levando também Nossa Senhora Aparecida para abençoar o novo local aí. Um abraço então, saúde e paz para a turma. Pessoal da Trecos que reinaugura o antigo Mercado Rosa ali pertinho do Super Lucas, né? Valeu então, um abraço para você, menino. Bom trabalho, obrigado, Robinho Cabina. Acordou cedinho para trabalhar esse menino. Aí sim, aí que eu me refiro. Bom dia para Naura, Naura Bertola, minha querida Naura. Beijo e abraço para você, obrigado pela audiência. Bom dia, que hoje seja o início de algo incrível. Abençoado por Deus, amém, que assim seja. Beijo, Naura. Bom dia para Lenir Aparecida Mota. Que hoje as coisas boas nos encontrem e decidam ficar. Ah, que esse encontro seja bem assim mesmo. Que essas coisas boas fiquem com a gente, né? Beijo, Lenir Aparecida Mota. Obrigado pela audiência e vamos que vamos.
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4: 8:22.
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3: Amanhã Cultura, 8 horas 27 minutos. Vamos que vamos, vamos que vamos. E o modão tá chegando na programação.
4: Eu preciso.
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Léo Teló com Maiara e Maraí. Bom demais, bom demais. Modão doído. 8h28 da manhã. 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E aí, tá me ouvindo em casa? Tá me ouvindo no trabalho? Tá me ouvindo no carro, no caminhão, no busão? Me conta, me conta. Você está em sintonia 93,9 ou em conexão através das plataformas digitais? Tá ouvindo aí através da Alexa? É, agora estamos na Alexa também, né? Alexa toca Cultura FM 93,9. Fácil assim, palavrinhas mágicas e ela atende o seu pedido aí, né? Meu amigo, minha amiga.

0: não adianta falar toca Rádio Cultura ou toca Cultura de Campos Novos, não. As palavrinhas mágicas são essas. Alexa, toca Cultura FM 93,9. Tá bom? Beleza? E você que já está com a gente aí na Alexa, que coisa boa. Muito obrigado, tá joia? 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Bom dia para Sônia. Sônia Aparecida Alves Lima está com a gente. Manda uma mensagem bem bonita aqui, ó. Toda a tempestade passa e o sol sempre volta a brilhar. Confie. Depois dos dias nublados, vem a luz que renova sua força e sua esperança. Basta acreditar, basta crer, né? Eu acredito em você. Valeu, Sônia Aparecida Alves Lima. Bom dia, bom dia.
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0: E o garotinho Gerson chega com informações do esporte na hora certa, 8:31. Fala, Gerson, bom dia.
2: Olá, Douglas, bom dia, ouvintes do Comando Geral. Brasil bate o Japão e passa pela primeiro mata-mata da Copa do Mundo. Assunto para o nosso momento esportivo desta terça-feira, oferecimento Top Sports, a sua loja esportiva. 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A seleção brasileira bateu o Japão pela segunda fase da Copa do Mundo e chegou às oitavas de final, com avanço a CBF embolsará mais 15 milhões de dólares, cerca de 78 milhões de reais. Até agora, pela participação na fase de grupos, na segunda fase, o montante é de 35 milhões de reais, aproximadamente 180 milhões na cotação atual. O Brasil está classificado para as oitavas de final da Copa do Mundo 2026, depois de mandar a seleção do Japão de volta para casa na segunda fase. Com a vitória sobre o time asiático, a equipe comandada pelo técnico Carlo Ancelotti se garantiu na próxima etapa da competição e agora aguarda para enfrentar o vencedor do confronto entre Costa do Marfim e Noruega, que será definido logo mais às 14 horas. O duelo nas oitavas de final será no próximo domingo, dia 5, às 5 da tarde, em Nova Jersey, nos Estados Unidos. E o Paraguai, hein, gente? O Paraguai se defendeu bem, arrancou o empate em 1-1 no tempo regulamentar, contou com a ajuda de um gol adversário anulado na prorrogação e venceu uma disputa de pênaltis dramática para avançar para as oitavas de final e eliminar a única equipe que poderia ser penta junto com o Brasil, no caso a Alemanha, de volta para casa nesta segunda fase da Copa do Mundo. Eu volto a falar de esportes, Douglas e amigos ouvintes, logo mais às 12:50 no nosso Esporte 93, sempre no oferecimento da Top Sports, a sua loja esportiva. Bom dia, Douglas, bom dia, ouvintes, ótima terça-feira para todos nós.
0: Bom dia, ótima terça-feira, parabéns para a seleção brasileira, mas foi teste para cardíaco, realmente se você passou por essa, seu coração está bom, firme e forte, porque caramba, que sofrência, quanta sofrência. Ontem a gente realmente fez um teste aí de coração tremendo, né? Agora, sinceramente, o time do Japão está de parabéns também, porque se fechou muito bem, estava só aguardando ali uma bobeira do Brasil, foi o que aconteceu, 1-0 no primeiro tempo, mas no segundo tempo só deu Brasil, né? O Ancelotti realmente fez aí o dever de casa, deu aquele puxão de orelha, reestruturou a equipe e disse bora pro segundo tempo e foi lá, fez história. Na ânsia, no final, nos acréscimos, o Brasil virou o jogo, mas foi sofrido, muito sofrido, e de certa forma até divertido, porque aconteceram alguns lances dentro ali do jogo, que eu vou te contar uma coisa, hein? Rendeu nas redes sociais aí, rendeu, mas o Brasil agora aguarda então o próximo adversário, o jogo acontece hoje às 14h, e aí, o que será que vem pela frente? Qual será a pedreira que o Brasil vai enfrentar aí? Domingo a gente vai sofrer mais uma vez? Ou será que vai ser mais tranquilo? Tomara que o Brasil não sinta como sentiu ali. E agora, o goleiro Alisson tá louco! Não precisava fazer o que o Alisson fez, né? Aquela história de ficar segurando a bola ali, de ficar segurando ali na defensiva. Gente, não tem lógica. Eu assisti um pouquinho em cada transmissão, SBT, Globo, através aí também da Cazé TV, eu mudava um pouquinho para cada um para acompanhar ali, né? Principalmente o segundo tempo. Caramba, gente. Os próprios narradores estavam desesperados e foram ao delírio com aquela jogada do Alisson, que quase deu bobeira ali. O Japão tava só esperando isso, uma bobeira do Brasil, né? Mas ainda bem que deu tudo certo e agora vamos aguardar, porque eu vou te falar uma coisa, vamos ter que estar preparado, porque domingo vai ser pedreira de novo, seja uma seleção ou outra, vai ser bruto o jogo, pode ter certeza. Eu falei que seria difícil, eu tava apostando no 1-0, mas deu 2-1, tá bom. O 1-0 inicial do Japão, quase que eu infartei, mas daí depois 1-1, 2-1, beleza, passou. O importante é que passou, né? Mas que dá vontade de dar uma chinelada lá naquele goleiro do Brasil. Dá, né?
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4: 8:37.
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1: 8:43. Bom dia, boa manhã, feliz terça-feira. Excelente 30 de junho de 2026. 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Agora 16 faltando para as 9. Bom dia pro Vorley, bom dia pra Vanessa, bom dia pra turma da Vanessa Soluções Financeiras. Obrigado pela audiência. Boa e bela terça-feira. Bom reta final de mês, hein? Seja um bom dia, uma boa reta final aí para toda a turma da Vanessa Soluções Financeiras.

0: demais, demais. Daniel, direção do vento, 8h47 da manhã. Bom dia pra nossa amiga Cirlei Ribeiro. Abraço pra todos aí do Pacheco, obrigado pela audiência. Abraço pra todo mundo do Pacheco. A audiência é muito grande, né? Muito grande aí na região, que bom. 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
2: 8h49.
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6: 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Bom dia pro...

Assim a gente finaliza a primeira hora musical do nosso Comando Geral de terça-feira, 30 de junho, finalizando o primeiro semestre também, né? Sim, bye bye junho, bye bye primeiro semestre. E bye bye Cooper Campos, também bye bye Infinity.

0: 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Até amanhã. Até no novo mês.
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0: Com notícia da sala de redação Ortiz e Castro. 9 horas em ponto.
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0: A informação na pontualidade 9 horas, informação diretamente da sala de redação com Ortiz. Fala, meu amigo, bom dia.
3: Olá, Douglas, bom dia. O Peru encerra um dos capítulos eleitorais mais tensos de sua história recente. Com mais de 100% das atas processadas pela ONPE, Oficina Nacional de Processos Eleitorais, a candidata de direita, Keiko Fujimori, da Força Popular, consolidou uma vantagem estatisticamente irreversível sobre o esquerdista Roberto Sanches, da coligação Juntos pelo Peru. A diferença, que chegou a ficar na casa de menos milhares de votos ao longo da última semana, fixou-se em um fôlego de aproximadamente 44 mil sufrágios, garantindo a Fujimori 50,12% dos votos válidos contra 49,88% do rival. Essa é a quarta tentativa consecutiva de Keiko Fujimori de chegar ao Palácio de Pizarro. Após amargar derrotas milimétricas em segundos turnos anteriores em 2011, 16 e 21, a herdeira política de Alberto Fujimori finalmente quebra o jejum. Ela será a primeira mulher eleita por voto direto a presidir o país. Em pronunciamento oficial, cercada por caixas contendo as atas de votação, fiscalizadas por sua equipe, Keiko adotou um tom de conciliação. O Peru está dividido em duas metades e entendemos essas votações. É importante que nos próximos dias possamos ter já a proclamação dos entes eleitorais para começar a trabalhar. Do outro lado, o clima é de forte contestação. Roberto Sanches apresentou um pedido formal ao Jurado Nacional de Eleições para anular a votação dos peruanos no exterior. O Serviço de Atendimento Móvel de Urgência, SAMU, registrou 568 ligações de importunação em Santa Catarina entre janeiro e a primeira semana de junho deste ano. As ocorrências incluem ameaças, xingamentos, assédio sexual e outras chamadas inadequadas que comprometem o trabalho das equipes e podem atrasar o atendimento de pessoas em situações de urgência. A Grande Florianópolis concentrou o maior número de registros, com 385 ligações, o equivalente a 68% do total. Em seguida aparecem o Vale do Itajaí, com 15% das ocorrências, e o Extremo Oeste, com 7,5%. Além das importunações, o SAMU também recebe trotes. Segundo o serviço, esse tipo de ligação gera perda de tempo operacional, aumenta o estresse dos profissionais e pode impedir que chamadas reais de emergência sejam atendidas rapidamente. Uma ligação indevida pode atrasar o socorro e colocar vidas em risco. Os números de emergência existem para proteger o cidadão e todas as chamadas são registradas e identificadas, destacou Marcos Fonseca, superintendente de urgência e emergência da Secretaria de Estado da Saúde. Cultura Notícias termina aqui, próxima edição, às 10 horas. Seguimos com o Douglas e o Comando Geral.
0: Ok, Ortiz, muito obrigado pelas informações. 9:04. 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
5: 9:04.
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1: Garantindo a liderança do Grupo C, a seleção brasileira agora tem o foco na preparação para a segunda fase, a do mata-mata. Nesta sexta-feira, depois de um dia de folga merecido, o elenco volta aos treinamentos no centro de treinamento de Columbia Park, lá em Morriston, que é onde a seleção brasileira vai continuar nessa etapa. Se na sexta-feira o treino vai ser próximo do meio-dia, no sábado começa às 9:30 da manhã e às 14:00 a delegação embarca para Houston, que é a cidade que vai receber esse próximo compromisso da seleção. Já no domingo, que é a véspera da partida, o time vai realizar o último treinamento às 10:00 da manhã no estádio de Houston. Eu sou Melina Calduro, de Miami, para o Acaerte em Campo.
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1: Bom dia, bom dia, bom dia. Feliz terça-feira. 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

0: Jorge Mateus com Lauana Prada, aqui na manhã, 9:16, 9:16. 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Grande abraço pra turma aí do Super Lucas. 9:17. Na Manhã Cultura, vamos buzinando, abrindo passagem, porque tá chegando ele aqui, o Reginaldo da Chuma. E aí, Regi, tudo beleza, meu irmão? Como é que tá esse coração aí? Bom dia!
1: Bom dia, Douglas, bom dia, ouvintes da Cultura. Graças a Deus, batendo, né, Pia?
0: Firme e forte.
1: Firme e forte, cara. Vamos
0: depois
1: que vamos.
0: Depois do jogo de ontem...
1: Tu viu aquilo lá, gente? Que é isso? Não dá pra desistir, né?
0: Não dá,
1: rapaz, pra desistir, meu Deus do céu. Depois veio dois outros jogos que os favoritos acabaram,
0: sim,
1: caindo, né?
0: Verdade, porque
1: querendo
0: verdade
1: ou não, eram, principalmente o último da noite, eram confrontos mais equilibrados, uhum, mas o favoritismo era todo da Holanda, né? E
0: sim,
1: também caiu. Os pênaltis não tá fácil, né?
0: Não, vou te falar uma coisa assim, ó. Pênalti, primeiro de tudo, é loteria. Isso não adianta.
1: Não tem.
0: Tem o dia que realmente o cara é batedor, vai lá e dá uma bicuda e joga pra fora. E tem aquele que não bate nada e vai lá e marca no cantinho, né?
1: É isso, gente.
0: Então, assim...
1: Felizmente ou infelizmente,
0: uhum,
1: acontece. É
0: a
1: muito,
0: sorte
1: é,
0: brilha,
1: muito é muito do emocional, é muito, uhum, do dia, muita
0: imagine
1: coisa.
0: Imagina a pressão.
1: Isso mesmo, gente.
0: Ele tá sabendo que tem ali uma mídia gigante, né, focada nele. Além disso, um país inteiro torcendo... E a pressão é gigante dentro do próprio estádio. Imagine a cabecinha dessa pessoa que vai bater o pênalti. E aí aconteceu o que aconteceu, né? Pênalti que o cara deu um chutão, foi pra cima da trave e foi embora. Então, assim, ó, quem foi embora foi a Alemanha, graças a Deus, então. Então, assim...
1: Os irmãos, obrigado.
0: A Alemanha já era.
1: Gente,
0: falta
1: do céu,
0: só a Argentina, né, agora.
1: Tu viu, cara?
0: Ó, parece que não é verdade, mas vou te falar uma coisa. O Paraguai foi oficial dessa vez, né? O Paraguai venceu aí a Alemanha e foi muito bem.
1: Muito bem, muito bem. Foi muito oficial, uhum, aí.
0: Foi muito oficial.
1: Nossa,
0: tem gente que diz que não tem coisa, tem coisa oficial
1: tem
0: lá.
1: Tem coisa,
0: sim,
1: oficial, sim, cara. Tem coisa
0: a
1: boa.
0: Oficial.
1: Olha, você não, cara. O pessoal se doou de uma forma, né,
0: nossa,
1: gente? Dos seus caras estavam se gente jogando na frente,
0: tava,
1: do que vinha. Se viesse um trem, ele se jogava, cara. Vamos parar
0: jogava
1: esse negócio aqui,
0: rapaz,
1: cara.
0: Rapaz, foi muito pegado. Um jogo fortíssimo.
1: Um jogo de entrega, né?
0: Entrega.
1: Um jogo
0: muito
1: de entrega.
0: E a Alemanha tentou, né?
1: Por mais que tivessem perdido, cara, teriam saído muito bem,
0: sim,
1: honrados daquela,
0: sim,
1: partida. Que bom que foram...
0: Mas quase foi 7-1, né?
1: Quase, quase, gente.
0: Ah, rapaz do céu, não tinha, nem nos pênaltis não dava, né, os 7-1, né? Mas,
1: caramba,
0: sinceramente, ó...
1: Mas quando erraram os dois últimos lá, tiveram duas situações, eu falei, meu, não acredito,
0: né?
1: Duas possibilidades.
0: Duas, né, duas. Mas aí, graças a Deus, a Alemanha foi, o Paraguai ficou, o Paraguai é de boa.
1: É isso aí, que
0: não
1: bom.
0: Não tem problema. A gente
1: é vizinho nosso, é daqui, cara,
0: da
1: tá tudo certo,
0: da
1: cara, da região aqui, é vizinho de cerca.
0: Do outro lado da ponte, mas daí da ponte da amizade. Tá? Mas enfim, amigão, o Brasil sofreu demais também.
1: Com certeza, gente.
0: O jogo que eu apostava no 1-0, você apostou no
1: 2-1.
0: E você ganhou o bolão entre eu e você, né?
1: Uhum.
0: Depois eu te dou a bola ali. Daí.
1: Fechou,
0: a bola de ouro, a bola de ouro.
1: Daí, vamos sair chutando essa bola.
0: Porque você ganhou a bola de ouro, então. Pois é, rapaz, 2-1, mas foi na ânsia, né? O Ancelotti, ele judiou da gente, né, rapaz?
1: Que é isso.
0: E eu vou te falar uma coisa.
1: Foi no apagado Lampião mesmo, gente. Tava acabando a última gota de querosene.
0: Sim. E eu tava assim, ó, naquela. Ah, cara, eu mudava isso, mudava aquele. Rapaz, depois eu fiquei quieto, sabe? Que na verdade o cara é que entende, né? A gente fica só.
1: Mas nós estava na loja, Pia, talvez não foi só nós ali, mas. Uhum. Tira o Casimiro, tire, uhum. Porque meu Deus, não vai. Vai lá e faz o gol de cabeça. E quase fez um antes que tiraram em cima.
0: Daí o povo brasileiro é medonho, porque daí, viva o Casimiro!
1: Que bom que tava lá, gente! Meu então, Deus, como que a gente
0: ficando, né?
1: Muda tão rápido de opinião, né?
0: Meu Deus, o povo brasileiro.
1: Meu Deus do céu, cara, oscila demais.
0: E falando em mudar, vamos mudar de assunto
1: agora? Vamos mudar de assunto.
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0: E olha, meu amigo, ontem eu não comi churrasco, não. Ontem eu papei sushi.
1: Paisa!
0: O povo brasileiro papou o sushi ontem.
1: Que bom, gente. E eu não.
0: Vai, vai, vai. Tchau, japonês.
1: Tchau, tchau. Arigato.
0: Eu falei que ele tem um pezinho no Japão, gente.
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2: 9:26.
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0: Manhã Cultura, 9 horas 32 minutos.

0: Bacana, legal, Ed Sheeran na manhã Cultura Shivers. 9h36, programação com Super Lucas, Mega Feirão Hortifruti. 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E aguarde que logo, logo tem novidade, Rádio Cultura e Super Lucas em Super Pit Stop. Aguarde, aguarde, durante a semana eu conto mais pra você.
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2: Hora certa. 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
2: 9h37.
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0: 9h42, 9h42. Aqui na Manhã Cultura, recebo eles, Silvio e Elaine. O Silvio já chegou com uma caixa debaixo do braço, me dá até medo, não sei o que que tem dentro dessa caixa, será que eu peço ou não peço pra ele? Gente do céu, é porque assim, o Silvio, ele é assim, como que eu posso te falar? Improvável, né? Improvável. Eu posso até arriscar e pedir, o que que tem nessa caixa? Mas ele pode abrir a caixa e me surpreender de um jeito que talvez não seja tão legal assim. Mas enfim, vou arriscar daqui a pouquinho, porque Elaine, primeiro de tudo, Elaine, bom dia.
2: Bom dia, Douglas, bom Elaine. Dia a todos os nossos ouvintes.
0: Você é minha
2: Você
0: amiga,
2: Você já
0: Elaine.
2: Sabe, né, Douglas, que ia ver coisa que nunca viu.
0: É. Meu medo é ter que pedir pra ele, Elaine. Será que eu peço ou não peço, Elaine?
2: Ah, não sei. Vamos fazer um suspense. Até suspense. O final do nosso, da nossa programação.
0: Sim.
2: Aí você conta.
0: Gente.
2: Todo mundo vai ficar curioso.
0: Meu pai eterno.
2: Saber o que será que o Silvio trouxe. O
0: que tem
2: Coitadinho do Silvio, Douglas. Tem que trazer as ouvintes aqui, que vão vir aqui brigar comigo e com você.
0: Por quê?
2: Porque nós chuteamos muito o Silvio.
0: Tadinho dele.
2: Ô, dó.
0: Ô, dózinho. Pessoinha tão indefesa, né? Silvio, bom dia, Silvio.
3: Bom dia.
0: Tudo
3: Viu?
0: Bem, Silvio? Primeiro de tudo bem, Silvio?
3: Tudo bem. É que é o seguinte.
0: Ele nem
3: você é igual os clientes que estão escutando a rádio.
0: No quê, Silvio?
3: É igual, curioso.
0: É curioso.
2: Ansioso.
0: É,
3: porque
2: ansioso.
3: Você quer saber o que tem aqui dentro.
0: Eu quero saber, mas eu tenho medo de perguntar.
3: Não, mas nem vou te dizer já,
0: não,
3: só no final.
0: Deus, né?
3: É igual aquele dia que eu falei. O que tem do lado do Doug que todo mundo quer saber?
0: Tem a ver com isso.
3: Tem a ver com isso.
0: O que
3: mas você fala depois.
0: Porque você
3: vamos deixar os clientes mais ansiosos.
0: Curioso.
3: Quem
0: já tá
3: que você
0: curioso?
3: Você também tá curioso.
0: Tô morrendo de curiosidade. Eu não gosto de fofoca. Mas depois que começa a me contar, tem que contar até o final.
3: Tem que contar um crime.
2: Então a tua boca é um túmulo, Douglas.
0: Mas
2: túmulo
0: claro.
2: Aberto.
0: Túmulo aberto.
2: Não guarda nada.
0: Mas credo, aqui, rapaz do céu, aqui sai do túmulo. Ô Silvio, Elaine. Mas então assim, ó, eu tô curioso, eu tô com medo de perguntar, mas não vou perguntar agora.
3: Não.
0: Porque eu vou deixar pro final, que se precisar eu corto o Silvio aqui. Se precisar eu corto. Mas, gente, meu pai eterno, tem tudo a ver com o que supostamente fica do meu lado aqui.
3: Isso.
0: Quando você chega, toda terça-feira tem.
3: Tem.
0: Toda terça-feira.
3: E o povo quer saber.
0: O povo quer saber.
2: O que tá do lado do Douglas?
0: O que tá do meu lado e que por esse motivo eu não saio daqui do estúdio. Meu Deus do céu, o que acontece? Elaine, vamos começar por
2: vamos
0: você.
2: Vamos começar,
0: Elaine.
2: Douglas. 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
0: 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Elaine, Silvio!
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0: 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Mas ele acha o teu amor.
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0: 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Tá louco, Silvio.
2: Tá, vamos passar o que tem nessa caixa.
0: O que tem nessa caixa aí, Silvio?
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0: 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Ah, você quase nem falou, né, hoje.
1: Louco pra falar.
0: Tá bem louco pra falar.
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0: Pra quem adivinhar o que fica do meu lado, que toda terça-feira você chega aqui e dá de cara com isso aqui do meu lado.
2: Que eu tô invocado.
0: Tá, mas a gente vai bolar isso para os próximos dias.
2: Ah, não, claro.
0: Tá bom?
2: Não, pode
0: o anão
2: ser
0: é desse tamanho, Silvio. Já te disse.
2: Tem que ser, demorado um pouquinho, né? A curiosidade tem que matar.
0: Calma. Tem que matar primeiro o que tá matando a gente. Principalmente meu horário aqui, o intervalo que tá
1: meu
0: me matando
1: Deus
0: aqui. Mas, Silvio, então, muito obrigado pelo presente.
2: Valeu.
0: Que vai ser pro meu ouvinte.
2: Isso.
0: Não é pra mim, mas vai ser pro meu ouvinte. É a mesma coisa que fosse pra mim.
2: Tá.
0: Muito obrigado de coração.
2: Sim.
0: E a gente vai buscar. É, revelar então o que tem do meu lado.
2: Isso.
0: Que você encontra e toda terça-feira você se encarna com isso, né? Pelo amor de Deus. Gente,
1: e todo mundo tá curioso, né?
0: E todo mundo tá curioso.
1: Mas,
0: o que será que tem do meu lado? Toda terça-feira o Silvio fica encucado, fica ali, né? Ele não fala pra mim. É. Ele fala olhando pra essa coisa que fica do lado aqui, gente.
1: Meu Deus do céu.
0: O que que fica do lado?
2: Mas é bonito o tênis, né?
0: Gostei. Ó, tênis
2: meu
0: da hora.
2: Deus do céu,
0: lançamento bonitão, olha, moderno, charmoso.
2: É um tênis que qualquer um gostaria de ter.
0: Até
2: no pé.
0: Você ficaria bonito com ele, Silvio.
2: Aí ele disse, mas tem certeza que você vai dar isso aí?
1: É
2: porque porque você não fica pra você.
0: É tua cara,
2: rapaz,
0: Silvio.
2: Eu prometi pro meu representante que ia fazer um sorteio, né?
1: É da marca Adrum.
2: Vou mandar a foto depois pra ele. Depois.
0: Vou mandar a foto.
2: Depois do representante que eu fiz, né?
0: Vamos fazer uma foto que merece, tá?
2: Ah, Silvio? Claro, o tênis é top.
0: Muito obrigado.
2: Valeu.
0: E até a próxima.
2: Abraço, até.
0: Tchau, Silvio.
2: Tchau, tchau.
0: Tchau, Elaine.
1: Tchau, Douglas. Douglas.
0: Vai com Deus.
2: O que, que tem no teu
1: vai,
2: lado?
1: Vai
2: mesmo?
1: Que você vai lá, acha teu par, como que é?
0: Vai que eu acho meu par lá,
1: vai que
0: você
1: acha,
0: né?
1: A pessoa que tá ouvindo acha teu par lá na calçada.
0: Vai lá, a pessoa acha teu o par dela.
1: Calçado.
0: E você acha o teu par e pronto, já pensou, encontro ali, né?
1: É, isso aí.
0: Encontro.
2: Tira do teu lado essa coisa aqui, não aguento mais.
0: Ah, Silvio, vai pra lá, Silvio. Ele tá encucado com isso aqui que fica do meu lado, gente. Meu Deus do céu. Vou fazer o seguinte, vou pro intervalo, porque eu vou dar uma chinelada no Silvio agora.
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3: 9:56.
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0: Muito bem, minha gente, vamos fechando essa hora de programação. Já já tem oração com o Padre Alexandre. 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
0: Vamos acolhendo as intenções dos ouvintes aqui na Manhã Cultura. nós acolhemos nossa ouvinte Adilis. Ela pede pela filha Alice de aniversário, que Deus a abençoe. A mãe ama muito você, Alice. Parabéns, felicidades, muitos anos de vida. Andrei Sandri e toda a família em oração, saúde e paz. Ademar Oliveira pede a Deus pela família, pelas netas, pelos filhos, que Deus ilumine a todos. Nas intenções do dia, nós deixamos também aqui a nossa ouvinte Maria Ivone e toda a sua família, que Deus proteja e abençoe e proporcione muita saúde. Nosso amigo Gauchinho está trabalhando na máquina pesada e ouvindo a programação, pedindo a bênção de Nossa Senhora Aparecida, que Deus ilumine e abençoe também. São intenções que nós acolhemos aqui na Manhã Cultura. E ainda, nós acolhemos também aqui na programação Cultura, na participação, então, nesta manhã, por toda a família de Guiomar, nosso amigo alemão preto, que nos deixou dias atrás e que também está pedindo, então, pelo sétimo dia. Temos uma programação, então, que será colocada em destaque, e um agradecimento especial. Os familiares do sempre lembrado Guiomar da Luz, ainda consternados com seu falecimento, agradecem aos médicos e enfermeiras do Hospital Dr. José Atanásio, do Hospital Santa Terezinha, todos da Secretaria de Saúde, agradecem pelas mensagens de carinho e conforto recebidas aos parentes, amigos e a todos que de uma forma ou de outra ajudaram e confortaram no momento difícil pelo qual passaram durante a sua enfermidade e seu falecimento. Convido a todos para terço de sétimo dia ser rezado nesta quarta-feira, dia 1º, às 15h30, no cemitério Dom Daniel Austin, e missa às 19h na Igreja Matriz São João Batista. Por mais este ato de fé e unidade cristã, a família agradece e roga a Deus que abençoe a todos. A família enlutada, nossas condolências. 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
11: Bom dia, amigos e amigas ouvintes que estão sintonizados conosco neste encontro diário através das emissoras da Rede Escalabriniana de Comunicação. Iniciemos nosso momento de fé e oração invocando a Santíssima Trindade. Em nome do Pai, do Filho e do Espírito Santo. Amém. Hoje, terça-feira, dia 30 de junho, o Evangelho nos faz refletir sobre a profundidade de nossa fé. O trecho de Mateus que relata Jesus e os discípulos na barca sendo sacudida pelo vento e pelas ondas leva os discípulos a suplicar: Senhor, salva-nos, pois estamos perecendo. Jesus intervém e reprime os discípulos por serem homens fracos na fé. De fato, quem está com ele e nele confia não precisa temer a nada. E rezemos. Senhor, nesta manhã coloco-me em vossa presença novamente. Quero vos agradecer pela magia deste dia que se inicia. Quero vos pedir também para que me guieis ao longo desta jornada. Obrigado por renovar a cada manhã meu desejo de viver. Quero neste dia viver intensamente e de forma especial. Senhor, peço-vos que ao longo desta jornada eu tenha forças suficientes para ir caminhando com humildade rumo às metas traçadas. E ao chegar ao fim do dia, eu não tenha nada para lamentar, mas muito para agradecer. Amém. E rezemos o Pai Nosso por todos aqueles que pediram a bênção deste dia, assim como também por todos os ouvintes, anunciantes e colaboradores da Rede Escalabriniana de Comunicação. Pai nosso que estais no céu, santificado seja o vosso nome. Venha a nós o vosso reino, seja feita a vossa vontade, assim na terra como no céu. O pão nosso de cada dia nos dai hoje, perdoai as nossas ofensas, assim como nós perdoamos a quem nos tem ofendido, e não nos deixeis cair em tentação, mas livrai-nos do mal. Amém. O Senhor esteja convosco, Ele está no meio de nós. Que Deus Pai, na sua infinita bondade, por intercessão de São João Batista Scalabrini, abençoe a água, as fotos, os objetos religiosos, as roupas dos enfermos e tudo aquilo que foi preparado para ser abençoado. Mas abençoe especialmente a você, querido ouvinte, e a todas as pessoas que nos acompanham neste momento, concedendo-nos um dia cheio de graças e realizações. Em nome do Pai, do Filho e do Espírito Santo. Amém.
0: Amém. A seguir tem notícias com Ortiz.
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0: Vamos lá, Ortiz, a notícia é contigo.
12: Ok, obrigado, Douglas. Estou aqui de novo. Douglas, nesta terça, 30 de junho, cerca de 9,5 milhões de contribuintes recebem o maior lote de restituição do imposto de renda da história. Ao longo do dia, a Receita Federal pagará 16 bilhões a 9,585,797 pessoas. O pagamento contempla o segundo lote da Declaração do Imposto de Renda Pessoa Física 2026 e restituições a residuais de anos anteriores. Embora o montante financeiro seja igual aos 16 bilhões de reais liberados em maio, esse segundo lote contempla 835.800 contribuintes a mais. Segundo a Receita, o recorde é resultado da maior agilidade no processamento das declarações, impulsionado por ferramentas de modernização e automação. Com esse pagamento, os dois primeiros lotes do ano somam 80% das restituições previstas para o ano. Do montante total de 16 bilhões de reais, 4,494 bilhões de reais são destinados a contribuintes com prioridade legal. 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

0: duas jovens de 18 anos morreram após uma caminhonete que elas ocupavam sair da pista e bater contra um poste de energia na madrugada de hoje, terça-feira, na BR-101, em Barra Velha, no litoral catarinense. As vítimas eram passageiras de uma Chevrolet S10, com placas de Barra Velha, ocupada também por um jovem de 20 anos e o motorista de 21. Conforme informações divulgadas pela Polícia Rodoviária Federal, PRF, o veículo seguia pela marginal quando saiu da pista e atingiu a estrutura de um poste de iluminação pública, capotando em seguida. O corpo de bombeiros foi acionado para atender a ocorrência, encontrando as meninas presas às ferragens e sem sinais vitais. O passageiro de 20 anos saiu ileso do acidente, segundo a polícia. Já o estado do motorista não foi divulgado. Outras informações ainda não foram divulgadas com relação a essa tragédia. Douglas Tony, muito obrigado pela contribuição aí. Voltamos contigo no Comando Geral.
1: Ok, Ortiz, eu que agradeço. Até às 11.
0: Até.
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3: 10:10. 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
0: 10h19, bom dia, bom dia. 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Bom, amanhã pra Clacir Teles ligada com a gente. Oi, Clacir, tudo bem? Tudo jóia? Beijo, menina. Obrigado pela audiência. Valeu, Clacir Teles. Vereador Robson Molon, tá ligadão com a gente. Desejando a todos os ouvintes uma super terça-feira. Valeu, Robson Molon. Aquele abraço, meu queridão. Obrigado pela audiência. Tamo junto, meu irmão. Bom dia também aqui pro Adilson Ribeiro. Tá ligado, tá de bem com a vida com a gente. Valeu, Adilson!
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0: motivo, Felipe Duran, você é meu motivo de alegria. 10h23 da manhã, 10h23, comando geral aqui nesse dia lindo, maravilhoso. Ah, tá chovendo, Douglas Tony, tá muito úmido, tá virado no que aquilo. Aqui em casa tá tudo grudando, paredes correndo água, janela suada, tá virado no que aquilo. Passa um pano com álcool no chão e pronto, rapaz, não passa pano com água não aí, né? Pano molhado de água não dá, e aí fica pior ainda, vira um sabão esse chão aí, né? Não seca, viram que aquilo, pega um paninho com álcool e passa aí no chão, porque não tem muito o que fazer, é assim. Então, ao invés de reclamar, bora agradecer, porque nós já temos aí mais um super dia de vida, né? Gratidão por esse dia. E por mais que esteja difícil, complicado, situação, umidade, mofo, tudo virado no que aquilo, fazer o quê? Deixa acontecer, né? É a vida, é a natureza aí também, com esse tempo danado. Mas vamos agradecer mais e reclamar menos, né? Gratidão, meu Deus, por mais um dia. 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
2: 10h26.
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10: O Brasil está nas oitavas de final. Depois da vitória por 2-1 sobre o Japão, a seleção brasileira aguarda o vencedor do jogo entre Costa do Marfim e Noruega, que se enfrentam nesta terça-feira. Carlo Ancelotti, até então, nesse Mundial, já utilizou 22 dos 26 jogadores convocados. 4 atletas ainda não entraram em campo nesta competição. Os goleiros Ederson e Everton e os zagueiros Bremer e Léo Pereira. Mesmo com algumas peças ainda 100 minutos contados na competição, o treinador tem rodado bastante o elenco, ajustando a equipe ao longo da campanha e mantendo uma base mais definida para a reta decisiva. Eu sou Melina Calduro, em Houston, mas a caminho de Nova Jersey para o Acaerte em Campo.
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1: Que beleza, que maravilha. Estamos juntos na Cultura Campos Novos. E o pessoal da Gris Pneus também, né? Bom dia, Douglas! Manda abraço pra galera da Gris Pneus. Todos ligados na Cultura. Em todos os setores tem um rádio. E todos na melhor, na mais ouvida, na mais querida Rádio Cultura. Valeu, Vanderly Recalcati. Aí que eu me refiro. Em todos os setores da Gris Pneus. Em todos os setores, cultura, cultura, cultura. Que maravilha, coisa boa, né? É de fazer tremer o chão, né, Vanderly? É de fazer tremer o chão. Oh, cultura, potência. 10h39 da manhã, deixa eu falar pra você aqui, ó. 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
1: 10h43.
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2: Douglas, tudo bem? Eu volto ao vivo agora no Comando Geral. Inclusive, quero chamar a atenção para os destaques do Jornal da Cultura logo mais. O Ortiz está preparando uma resenha. Eu não sei se você chegou a acompanhar o Douglas Tony hoje de manhã. A entrevista do secretário James sobre a Guarda Municipal. E você, como pai, também tem essa preocupação, né?
0: Uhum.
2: Da guarda nas escolas.
0: Com toda certeza. E é necessário.
2: É necessário, né, Douglas Tony? Uhum. Tem duas meninas, né, em idade escolar.
0: Sim.
2: Os pais, como é que ficam em casa?
0: A preocupação,
2: né,
0: sempre é muito grande, né? Até porque algumas escolas ficaram desassistidas nesse mais de um ano, né?
2: Os guardas municipais, segundo anunciou o secretário hoje de manhã, aqui na entrevista com o Ortiz, assumem 1º de julho. 35 estão garantidos, 35, 40, e 14 unidades escolares, segundo o que ele anunciou, serão assistidas pelos guardas municipais. Inclusive, aí na região do bairro Jardim Bela Vista, deverá ter uma escala para a noite também, tendo em vista os constantes furtos que ocorrem lá, até do ar-condicionado da escola. Então, nessas unidades pode ter um reforço da guarda. E é bem importante, né? Eu até nem vejo como um assunto em que possa cair em sensacionalismo, porque é muito importante, né, a preocupação dos pais. Creio até que não pode ficar nem um mês, né, sem o guarda nas escolas nesses tempos. Quando nós estudávamos, não tinha essa preocupação, mas agora tem, não é?
0: Eram outros tempos, né, Roseli? E hoje a gente vê a necessidade mesmo de ter ali uma pessoa até para controlar a entrada e saída e para ajudar a cuidar do patrimônio público, né?
2: Hoje às 12 também nós vamos trazer uma matéria com o pessoal do CREAS falando sobre, terminando o mês, né, da violência contra a pessoa idosa. Sabe quanto por cento da população de Santa Catarina já é idosa?
0: Quanto?
2: Quase 17%. E vai para 20 até 2030, pode chegar a metade da, quase, né, metade da população.
0: Uhum.
2: Então a Priscila fez uma matéria com o CREAS, encerrando esse mês, sobre as denúncias da violência contra, sim, a pessoa idosa. Daqui a pouco, você não aceita que se apropriem da sua aposentadoria, a não ser que o familiar esteja utilizando para uma coisa, né, é realmente necessária alimentação, medicação, claro, tem ótimos filhos, né?
0: Uhum.
2: Mas não aceite, por exemplo, fazer um consignado forçado para ajudar a neta, ajudar a familiar. Se você não pode, daqui a pouco compromete toda a sua aposentadoria.
0: Uhum.
2: A gente tem um coração mole com filho, com neto, mas é preciso ficar de olho aberto.
0: E às vezes é preciso falar não, né? Precisa, às vezes, muitas vezes, não às vezes, mas muitas vezes, falar o não. Porque aí você impõe o respeito necessário também, porque senão acaba desgringolando e virando aí uma bola de neve, né?
2: Falou
0: e quem sofre é realmente
2: a pessoa
0: essa
2: idosa,
0: pessoa de terceira idade, hein?
2: IFC, nós atualizamos a entrevista com o diretor, professor Davi, sobre obra, sobre curso, sobre oferta. Na verdade, a obra não está realmente em execução ainda, porque ocorre uma revisão de projeto com a empresa que ganhou a licitação. Detalhes no jornal das 12:10, no Jornal da Cultura. E tem uma matéria bem interessante no jornal de hoje também, sobre a frequência nas academias. Ô, Douglas Tony, você tem vontade de ir pra academia ou chegar em casa se deitar debaixo das cobertas?
0: Muitas vezes a gente pensa em chegar em casa e descansar, porque a gente passa um dia inteiro com tantas coisas, né, pra lá e pra cá, e realmente a vontade é chegar em casa e fazer isso, mas a saúde pede outra,
2: pede
0: outra situação aí, porque realmente é necessário praticar um exercício físico. Muitas vezes nós somos relaxados com isso, né, Rose?
2: Uma treinadora vai dar uma entrevista hoje no Jornal do Meio-Dia, reforçando a importância da prática de atividades físicas, mesmo nos dias de frio.
0: Uhum.
2: Ela mesmo diz que ela própria, às vezes, tem vontade de chegar em casa, e ela até usou, entre aspas, o termo se jogar debaixo das cobertas.
0: Sim.
2: É que tá muito frio, né?
0: Uhum.
2: Mas a gente precisa vencer, não é? Essa procrastinação em relação à atividade física. É uma matéria bacana sobre saúde, logo mais no Jornal do Meio-Dia. E agora vamos ao assunto que você anunciou. O Marquinhos, o Douglas Tony, ele é, junto com a Adriana, a esposa, eles são do ECC, Encontro de Casais com Cristo, e ele é o coordenador da festa da festa de São Cristóvão e Nossa Senhora Aparecida, denominada Procissão de São Cristóvão e Nossa Senhora Aparecida, que faz parte da programação da Romaria aqui de Campos Novos.
0: Vamos acompanhar agora, então.
2: Vem aí no dia 26 de julho, grande evento que faz parte da programação oficial da 49ª Romaria de Nossa Senhora Aparecida. Para conversar com a gente sobre a procissão em honra a São Cristóvão e Nossa Senhora Aparecida, agora já, neste dia 26 de julho, eu estou com o Marquinhos. Olá, Marquinhos, bom dia para você, seja bem-vindo à Rádio Cultura. Primeiro, ô Marquinhos, fale da programação, né? Iniciando já às 7 da manhã e que vai até às 14 horas. Por favor.
3: Bom dia, Rosali, tudo bem? Somos coordenador da festa. A programação, Rosali, vai ser assim: um café colonial, pouso motorista no salão paroquial, gratuito, tá? Café colonial muito saboroso, sabe? A gente vai fazer com muito carinho a partir das 7 horas da manhã. A saída da procissão vai ser às 9 horas ali da frente da matriz. Ela vai em direção ao santuário, daí vai ter as bênçãos dos veículos, né? Na frente do santuário. E a missa esse ano a gente mudou pro galpão crioulo, porque ano passado faltou lugar, sabe? Foi muito maravilhosa a festa, muita gente, graças a Deus. Então, bastante caminhoneiro, as famílias. Então, o que que vai ter? Vai ter a bênção na frente do santuário, aí segue sentido galpão crioulo, que daí vai ter a missa lá, aí após a missa a pessoa já tá no lugar dela pro almoço, já tá, vai lá, pega seu kit churrasco. Então, assim, o galpão criou um lugar grande, né? Com certeza vai ser mais confortável e melhor para todos. A missa será às 11 horas. Às 11 horas da manhã, a missa com o almoço festivo no galpão crioulo, às 12 horas, e daí até às 14, com sorteio de brinde. Vai ter vários brindes, nós vamos ter vários brindes para sortear.
2: Marquinhos, então você falou da programação, do café colonial, da procissão que sai aqui do centro da cidade, da bênção dos carros. Como é que faz para ter acesso a esse almoço? Tem que comprar ingresso, tem que comprar ficha.
3: Os ingressos, o almoço, os ingressos vai ter ali na casa paroquial, lá no santuário, na lojinha do santuário, e conosco, vai ter comigo, com o Arildo, e a gente vai divulgar, vai ir nas empresas, sabe? É um kit churrasco para 4 pessoas, churrasco, pão e salada, sabe? No valor de R$130, assim, bem ótimo mesmo, é o mesmo do ano passado. Mesmo do ano passado, assim, que foi top, no valor de R$130.
2: Eu até esqueci de mencionar, mas eu tenho o café colonial às 7 horas da manhã no salão paroquial. Esse aqui é aberto para todos os motoristas, não precisa comprar ingresso, o acesso é gratuito.
3: Ele é gratuito para os motoristas, ele pode chegar ali lá, vai ser um café colonial bem gostoso. Passado teve, assim, foi uma surpresa para nós, até nós não esperava, assim, foi assim, top, assim, muito motorista, gratuito, pode ir. E aqui em Campos Novos são todos amigos, sim. Por exemplo, viajei, né, 20 anos, né? Então, conheço todo mundo me conhece, a minha família é de motorista, então vai ser um evento muito, muito top.
2: Marcos, e fale um pouquinho da sua experiência pessoal, então, você como motorista, o que que representa esse momento? Um momento para vocês se reunirem, os motoristas já faz tempo que não, fazia tempo que não ocorria a festa, né, dos motoristas, acabou que a Cavercan também foi, né, entre aspas, extinta e não ocorreu mais as festas. Então, o que que representa para você esse momento de união, né, da classe, dos motoristas, e a devoção à Nossa Senhora Aparecida de São Cristóvão? E convide então, os motoristas da região para esse momento.
3: Rosali, nós estamos assim resgatando a festa, né? Nós tivemos essa festa por muitos anos, né? Que era lá na Cavercan, e ela foi acabando, e daí nós, num grupo de amigos aí, e ali da comissão da paróquia, fomos tendo essa ideia e fomos amadurecendo, e como Campos Novos, nossas pessoas, nossa população aqui também, ela é muito devota de Nossa Senhora Aparecida, surgiu essa ideia de fazer a Romaria e a procissão junto ali do São Cristóvão, Nossa Senhora Aparecida. Então, nós temos uma expectativa que seja maior que o ano passado, que já foi enorme ano passado, assim, foi surpreendente para nós, assim, foi uma surpresa. E esperamos que esse ano, estamos convidando todo mundo, esse ano, seja, que compareçam, que vão com seus veículos, pode ser o caminhão, o automóvel, a moto, a bênção, né, é maravilhosa. Que é uma coisa linda, assim, só ano passado foi maravilhosa, esse ano esperamos que seja mais, que a devoção para São Cristóvão e Nossa senhora aqui no nosso município é muito grande. Então, é isso, sabe? É uma coisa que nós somos muito felizes em trabalhar, em organizar, em ajeitar, e se Deus quiser vai ser esse ano mais maravilhoso e vai dar tudo certo. Estão todos convidados aqui da região, os motoristas aí de Monte Carlo, Celso Ramos, Ibian, Ibicaré e toda a região ali, Joaçaba, Valvelho. Ano passado nós tivemos pessoal do Rio Grande lá de Vacaria que veio na festa. Sim, sabe, o pessoal de Celso Ramos também vem bastante. Uma união de uma profissão e de uma devoção.
0: 11 horas em ponto e assim a gente acompanhou também esse bate-papo e essa festa tão bonita que com certeza vai ser mais um grandioso evento.
2: Sim, dia 26 de julho, né? Do mês que vem, a chamada Procissão de São Cristóvão e Nossa Senhora Aparecida, com uma programação muito legal. Essa, por exemplo, de receber todos os motoristas aqui no salão paroquial, que atitude, né? De acolhimento, de confraternização, de unidade, de comunidade, de fato. Boa sorte ao Marquinhos, boa sorte à Adriana, eles que são também do ECC, na organização, junto com todos os demais, na organização da grande procissão de São Cristóvão e Nossa Senhora Aparecida nesse ano de 2026. Eu volto no Jornal da Cultura. Bom programa, Douglas
0: Valeu,
2: Tony.
0: Rose.
2: Até mais.
0: Obrigado. 11 horas mais um minuto e assim a gente encerra a hora de programação também. Já tem mais notícias com Ortiz. 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
0: A informação é com Ortiz de Castro. Vamos acompanhar agora.
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0: Na hora certa contigo, Ortiz, a informação.
5: Olá, Douglas. Olha, Douglas, um homem de 39 anos foi preso por tentativa de homicídio após atacar funcionários de um posto de combustível com uma faca no bairro Cidade Alta, em Araranguá, no sul de Santa Catarina, na noite de ontem, segunda-feira. De acordo com o relato das vítimas à Polícia Militar, o homem já teria se desentendido com os funcionários do estabelecimento no dia anterior, após supostamente ter consumido produtos da conveniência e deixar o local sem efetuar o pagamento. Segundo os trabalhadores, na segunda-feira, o suspeito retornou diversas vezes ao posto de combustível procurando por um dos funcionários. Em determinado momento, o elemento sacou uma faca e avançou contra um deles. Um funcionário de 37 anos tentou impedir a agressão e acabou sofrendo um ferimento no braço direito. Outros empregados e clientes do local conseguiram desarmar e conter o indivíduo até a chegada da Polícia Militar. Aos militares, o suspeito afirmou que havia retornado ao local com a intenção de matar o funcionário. Quer dizer, o cara não paga o que consome, fica aloprado e ainda volta tentando cometer um crime. 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

0: Olha, Santa Catarina protocola ação contra Lula na PGR após discurso em Itajaí. O governo de Santa Catarina protocolou uma representação criminal na Procuradoria-Geral da República, PGR, contra o presidente Luiz Inácio Lula da Silva, após declarações feitas durante discurso em Itajaí. A Procuradoria-Geral do Estado alega que as falas podem configurar incitação à discriminação contra os catarinenses com base em lei. O governo pede investigação e eventual denúncia ao Supremo Tribunal Federal, afirmando que as declarações atingiram de forma generalizada a população do estado e comprometeram a harmonia entre os entes da federação. Era isso por enquanto, Douglas Tony, bom trabalho para você, conclui essa edição, volto no jornal a partir do 12:10, depois da conclusão dos seus préstimos aqui na manhã. Gostou do próximo?
1: Gostei. Tá bom.
0: Depois de você nós temos o programa da paróquia, daí eu volto aí, né?
1: Muito bem, e após aquela oração, aquela bênção da paróquia São João Batista, no programa Caminhar na Esperança, né, Ortiz?
0: Exato, e daí mais tarde vamos torcer pra alguém, né? Sempre tem que torcer contra alguém na Copa.
1: É, mas você...
0: Ou a favor de que alguém ganhe, né?
1: Prefere Noruega ou Croácia?
0: Ah, meu Deus do céu, a Croácia é sempre uma... Aliás, a Croácia em alguns momentos foi dor de cabeça para a seleção brasileira.
1: Sim.
0: Mas quem tá numa Copa não adianta querer escolher adversário.
1: Não,
0: né?
1: Tem como, né?
0: Então, Douglas, venha o que vier, né? Pelo menos por mais um jogo, estamos lá, né? E quem sabe vamos avançando de um em um assim, né?
1: Boa sorte, né?

0: É, exatamente.
1: Porque depois de ontem, rapaz, o que vier é lucro.
0: O que vier é lucro. A peleia foi complicada ontem, complicado. Né? Foi jogo duro mesmo.
1: É. Valeu, Ortiz. Até mais.
0: Douglas, um abraço, querido. Até.
1: Valeu. O Ortiz tem a cara de japonês.
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3: 11:07.
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0: Ok, ok, 11:15. Vamos para a nossa quarta e última parte de programação. 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Senhoras e senhores, no Estúdio Cultura, as meninas da Vanessa Soluções Financeiras. A Vanessa e também a Tainá. Elas estão chegando aqui pra gente conversar nessa manhã. Vanessa, chefinha, bom dia!
3: Muito bom dia, Douglas. Bom dia a todos os nossos queridos ouvintes e amigos da Rádio Cultura.
0: Tudo joinha?
3: Tudo ótimo, graças a Deus. 100% novidade no ar.
0: Opa, novidade no ar. Novidade Tainá, no ar. Antes de contar a novidade, bom dia.
4: Bom dia, Douglas. Bom dia a todos os ouvintes da Rádio Cultura. Já tava com saudade.
0: Pois é, sumida.
4: Sumida.
0: Menina, fazia uns meses que você não aparecia aí, né?
4: Muitos atendimentos, Douglas.
0: Graças a Deus.
4: Deixar, graças a Deus.
0: Que bom, né? Vanessa, muitos atendimentos.
3: Muitos atendimentos, mas hoje sabe o que nós fizemos?
0: Ah, o quê?
3: Deixamos meninos de castigo, ficaram só os meninos lá na agência atendendo.
0: Vorlei.
3: Deixei de
0: Daniel
3: castigo.
0: Daniel e João.
3: Eu vou ler porque castiguei. Falei, tá.
0: Meu Deus.
3: Tá se passando de mas vai ficar de castigo. Vou mostrar quem que manda.
0: Olha, nos últimos dias o Varley realmente tem, não tem se comportado bem,
3: não,
0: né?
3: Se comporta. É. Quem não se comporta fica sem, né?
0: Semana passada, você já tinha dado a entender que se ele não se comportasse, ele não viria hoje.
3: Falei.
0: E você deixou ele sem rádio, então?
3: Bem entender, não. Eu fui bem clara com ele, sabe? E ele ficou.
0: Foi direta.
3: Foi muito direto comigo,
0: uma,
3: assim.
0: Uma direta.
3: É, exatamente.
0: Meu Douglas. Deus do céu. Que é só você pra se entender, né, Vanessa?
3: É, isso mesmo.
0: Mas daí, o quê? Deixou ele de castigo?
3: Deixei, tá lá, trabalhando. Tá lá, atendendo de cara muito bonitinha, que eu aconselhei bem também.
0: Pra comparecer semana que vem.
3: Exatamente.
0: Caso contrário, não vem.
3: Não vem. Vem Tainá, então, tá, e não bom. Vem ele.
0: Viu só o poder de uma mulher, ouvinte cultura? Viu como ela é poderosa? Vanessa poderosa. Então, menina, você disse que tem novidade?
3: Tenho sim uma novidade.
0: Me conte mais, então, menina.
3: Sabe sábado? É sábado de?
0: Sábado é dia de, verdade.
3: Dia de trabalhar.
0: E de... Também.
3: É dia de trabalhar. Exatamente, dia de atender. 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
0: De pegar, né? Bruto.
3: Pegar bruto. Se tem que fazer, vamos fazer algo bem feito, bem, né? Feito. Algo agradável. Verdade. Né? Então, sábado nós temos surpresa na Vanessa, Douglas.
0: Opa, dá pra adiantar?
3: Dá pra adiantar, dá. Porque eu quero ver muitas pessoas lá.
0: Então, me conta mais. Você, Tainá, me conta também, hein, menina?
3: Fala lá, Tainá. 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
0: Jogamos essa bomba na tua mão.
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3: Feliz da vida.
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0: E o Vorley obedece.
3: O Vorley obedece.
0: Brincadeira, um abraço pro Vorley, pro Daniel, também pro João, os meninos que ficaram lá trabalhando. Hoje foi o dia delas, o dia das meninas, então. Vanessa, forte abraço, bom trabalho, menina.
3: Obrigada, Douglas, e esperamos todos vocês sábado na Vanessa. Vem que com certeza tem muita coisa boa pra vocês.
0: Abração, Tainá, volte mais vezes, bons negócios.
4: Obrigada, Douglas, e em consideração ao Vorley, né? Bom restinho de semana.
0: Tá bom, pra não deixar a pitadinha do Vorley aqui passar em branco, né? Bom restinho de semana e bom restinho de mês, tá?
4: Amém.
0: Esse sim é restinho, né?
3: Esse dá pra dizer mesmo.
0: Tchau, menina.
3: Tchau, até
0: Valeu,
3: mais, gente.
0: Até mais. Volto já, volto já.
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5: 11:26.
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0: Na Manhã Cultura, programação Comando Geral, 11:36. Bom dia para Andréia Antunes Xavier, ligadona com a gente. Oi, Andréia, tudo bem, menina? Abraço para você, para toda a sua família. Essa que você me contou aqui do goleiro do Japão, eu não posso falar, não. Mas eu concordo com você, menina.

0: saudosa Marília Mendonça.
1: Coisa linda, que honra!
0: Por trás da maquiagem, linda, linda música, demais, demais. 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
0: 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Daqui a pouquinho, depois do intervalo, tem a agenda do aniversariante. Vamos parabenizar a turminha que está celebrando a vida.
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4: 11:42.
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1: Vamos lá, vamos celebrar a vida. A agenda do aniversariante vem chegando aqui na manhã do programa. Comando geral com a agenda do aniversariante.
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1: Hoje de aniversário, Eva. A Eva, esposa do Gilberto Escuciato, está celebrando a vida. Oi, menina, parabéns pra você, paz, amor, saúde, um beijo, um abraço bem apertado do esposo Gilberto, que te ama muito. Parabéns, Eva.
3: Feliz aniversário, feliz aniversário.
1: E o quê?
3: Parabéns pra você.
1: Parabéns pra você, Alice. Alice está de aniversário hoje, que Deus te abençoe. Homenagem da mamãe Adilis e família. A mamãe te ama muito, Alice. Parabéns, menina. Muitos e muitos anos de vida, felicidades. Lucas Gabriel Pinheiro está de aniversário hoje. Muita saúde, que Deus te abençoe sempre. Homenagem dos pais Nilva e José Pinheiro. Parabéns, Lucas Gabriel Pinheiro, pela passagem do seu aniversário. Meu amigo Sidney Delfis está celebrando a vida. Parabéns, Sidney, felicidades. Homenagem da esposa Célia, dos filhos João e Josiele, também da vovó, dona Nelly, e da Claudete, a sua irmã que te ama muito aí, né? Parabéns, parabéns. A irmã, irmã do coração, calma, deixa eu explicar. Parabéns, parabéns pra você. Não é só uma cunhada, é irmã do coração. Parabéns, Sidney Delfis, felicidades. A Célia te ama muito. Os filhos também te amam e desejam toda a felicidade do mundo. É merecedor. Pessoa gente fina pra caramba. Que Deus te abençoe com muita saúde.
3: Parabéns,
1: parabéns. E um beijo da dona Neve, né? Ó, um beijo da dona Neve. Ai, minha querida dona Neve, pessoa gente fina pra caramba também. Dorinalva Etzer de São Sebastião Ibian está homenageando a filha Isadora, que completa 15 anos hoje. Oi, Isadora, parabéns, menina. A mamãe te ama muito, né? Além da Dorinalva aqui,
3: que Deus te ilumine a todos.
1: Quem manda feliz aniversário também, deixa-me ver, é o Vanderlei, né? Vanderlei de São Sebastião e Bião, homenageando a filha Isadora Cristina pelos 15 anos de vida. Que Deus a abençoe e continue sendo essa menina maravilhosa, super inteligente, que o papai e mamãe amam muito. Parabéns do Vanderlei da Silva, parabéns aqui também da Dorinalva e toda a família. Felicidades, Isadora! Parabéns, parabéns, abraço para todos de Ibian, comunidade São Sebastião. Felicidades aniversariante! A todos nós querendo nosso respeito, paz, amor, saúde! Muitos e muitos anos de vida. Ô Cid, e cadê o churrasco, Cid? Sidney Delfis lá do Ibiqui, baita churrasqueiro, pedreiro, carpinteiro, eletricista, encanador, o homem é ninja. Faz uma carne assada que tá louco. Só tô esperando o convite aí, seu Cid, tô esperando. Até agora nada, né? Mas parabéns, parabéns, meu amigão, felicidades. Parabéns em nome do Castanhão.
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4: 11:55.
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1: Muito bem, Comando Geral na reta final, super terça-feira, 30 de junho, gratidão a todos e a todas, muito obrigado ouvintes maravilhosos, anunciantes, co-patrocinadores, colegas de trabalho, obrigado por essa terça-feira, obrigado por esse mês, por esse primeiro semestre, estamos encerrando aqui o mês e também o primeiro semestre, né? Que Deus nos abençoe na nova jornada que vem por aí. Que Deus ilumine o mês de julho e o próximo semestre também. Que seja de muitas alegrias para todos nós, né? Bom almoço, excelente tarde. E amanhã a gente se fala 8 horas da manhã em mais um super programa Comando Geral para começar com tudo aí o novo mês e o novo semestre. Combinado? Legal? 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
1: 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Beijo, beijo, abraço, bom almoço. 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
1: Se o caminho é longo, apenas descanse e continue. E então seguimos, não porque todo cansaço desapareceu, mas porque aprendemos que a distância não precisa ser vencida de uma única vez. Basta que cada passo se encontre com o seu tempo certo. Basta que cada passo encontre o tempo certo, sua verdade e a serenidade necessária para continuar. Enquanto for possível, vou continuar caminhando alegremente. É assim que você deve pensar. Vou continuar caminhando alegremente, porque a vida é boa, muito boa. Infelizmente, nós é que por muitas vezes complicamos, né? Então vamos aliviar esse fardo, vamos aliviar essa tensão, vamos descansar um pouquinho. Se o caminho é longo, calma. Apenas descanse, pare, busque renovar as energias, mas não pare no tempo. Só para descansar um pouquinho e depois continue. Continue caminhando. Você pode. Você consegue, você realiza. Pense positivamente. Que Deus te abençoe. Paz e bem, santa alegria e até amanhã em um novo dia.

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Boa tarde, queridos ouvintes da Rádio Cultura. Este é o programa Caminhar na Esperança e quem fala é a irmã Maria Silvia. Coloquem o bom Deus à frente dos sonhos seus. Momento por momento, ele nos conduzirá. Hoje, 30 de junho, último dia do mês, faço a reflexão do Evangelho. Proclamação do Evangelho de Jesus Cristo segundo Mateus. Glória a vós, Senhor. Naquele tempo, Jesus entrou na barca e seus discípulos o acompanharam. E eis que houve uma grande tempestade no mar, de modo que a barca estava sendo coberta pelas ondas. Jesus, porém, dormia. Os discípulos aproximaram-se e o acordaram, dizendo: Senhor, salva-nos, pois estamos perecendo. Jesus respondeu: Por que tendes tanto medo, homens fracos na fé? Então, levantando-se, ameaçou os ventos e o mar, e fez-se uma grande calmaria. Os homens ficaram admirados e diziam: Quem é este homem que até os ventos e o mar lhe obedecem? Palavra da salvação. Glória a vós, Senhor. Hoje, terça-feira da 13ª semana do tempo comum, a liturgia oferece-nos um dos fragmentos mais impressionantes da vida pública do Senhor. A cena apresenta uma grande vivacidade, contrastando radicalmente a atitude dos discípulos com a de Jesus. Podemos imaginar-nos a agitação que reinou na barca quando veio uma grande tempestade sobre o mar, a ponto de o barco ser coberto pelas ondas. Mateus 8:24. Mas a agitação não foi suficiente para acordar Jesus, que dormia. Tiveram que ser os discípulos quem, no seu desespero, acordaram Jesus. Senhor, salva-nos, estamos perecendo. Mateus 8:25. O evangelista serve-se de todo este dramatismo para nos revelar o autêntico ser de Jesus. A tempestade não tinha perdido a sua fúria e os discípulos continuavam cheios de agitação quando o Senhor, simples e tranquilamente, levantando-se, repreendeu os ventos e o mar e fez-se uma grande calmaria. Mateus 8:26. Da palavra repreendedora de Jesus, seguiu-se a calma que não estava apenas destinada a realizar-se nas águas agitadas do céu e do mar. A palavra de Deus dirigia-se, sobretudo, a acalmar os corações temerosos dos seus discípulos. Por que tanto medo, homens de pouca fé? Mateus 8:26. Os discípulos passaram da perturbação e do medo à admiração própria daquele que acaba de assistir a alguma coisa impensável até então. A surpresa, a admiração, a maravilha de uma mudança drástica na situação em que viviam despertou neles uma pergunta central: Que homem é este que até os ventos e o mar lhe obedecem? Mateus 8:27. Quem é aquele que pode acalmar as tempestades do céu e da terra e ao mesmo tempo as dos corações dos homens? Apenas quem, dormindo como homem numa barca, pode dar ordens aos ventos e ao mar, como Deus. Quando pensamos que a terra se afunda, não esqueçamos que o nosso Salvador é o próprio Deus feito homem, o qual se nos dá pela fé. Pensamentos para o Evangelho de hoje. São João Crisóstomo escreveu: levou
os discípulos consigo no barco para ensinar-lhes estas duas coisas: não se amedrontar com os perigos, nem se esvanecer com honras. Papa Bento XVI, de saudosa memória, também escreveu a respeito deste evangelho: Jesus não quer que sejamos pessoas passivas. Ele quer que sejamos instrumentos ativos, responsáveis, mas ao mesmo tempo cheios de esperança. Esta é a chave para enfrentar as tempestades da vida. No Catecismo da Igreja Católica, número 2756, lê-se: a confiança filial é posta à prova quando temos a sensação de nem sempre ser atendidos. O Evangelho convida-nos a interrogarmos-nos sobre a conformidade da nossa oração com o desejo do Espírito. E queremos hoje rezar por boas vocações, sejam elas sacerdotais, rezar pelos sacerdotes da nossa paróquia, por mais e bons sacerdotes, por vocações religiosas, religiosos, leigos, leigas, pais, mães de família. Ave Maria, cheia de graça, o Senhor é convosco. Bendita sois vós entre as mulheres, e bendito é o fruto de vosso ventre, Jesus. Santa Maria, Mãe de Deus, rogai por nós, pecadores, agora e na hora de nossa morte. Amém. Os recados da catequese. Então, estamos fazendo inscrições para adultos. Os encontros começarão no dia 6 de julho, 6 de 7. E também para adolescentes e jovens, a partir dos 13, 14 anos, que também iniciarão os encontros presenciais neste mesmo dia. E lembramos também que no dia 4, então, teremos as crismas no Santuário Nossa Senhora Aparecida. Santa Júlia, em seus temas, escreveu: supliquemos muitas vezes ao Sagrado Coração de Jesus e ao Imaculado Coração de Nossa Mãe Maria que o Espírito do Amor de Deus seja sempre preservado entre nós. Por intercessão de Nossa Senhora Aparecida, de São José, de Santa Júlia e de São João Batista Scalabrini, o Senhor nos abençoe. Em nome do Pai, do Filho e do Espírito Santo. Amém.

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0: Olá, boa tarde. Em destaque nesta edição: frequência nas academias diminui no inverno, mas treinadora reforça a importância de praticar atividades físicas mesmo nos dias frios. Tomam posse nesta quarta-feira 35 guardas patrimoniais aprovados em concurso, embora a necessidade seja de 45, afirma secretário de Administração e Finanças. 40ª Romaria. No dia 26 de julho tem procissão de São Cristóvão e Nossa Senhora Aparecida como parte da programação. Encerra hoje o mês especial de atenção e erradicação da violência contra a pessoa idosa. Assistente social e a psicóloga do CREAS confirmam que os números da violência contra idosos cresceram nos últimos anos em Campos Novos. Sobre o tempo, Ronaldo Coutinho apresenta aqui os detalhes da previsão. 30 de junho de 2026, hoje é terça-feira, de acordo com a EPAGRE-SIRAM, a temperatura máxima de ontem em Campos Novos, na estação da EPAGRE, foi de 14 graus, mínimas hoje na Amplasque, 11 graus em Campos Novos e Monte Carlo, 12 em Brunópolis e Celso Ramos, Vargem também, Zortea fez 14 graus. 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
0: 12:16. Frequência nas academias diminui no inverno, mas treinadora reforça a importância de praticar atividades físicas, mesmo nos dias frios. O frio pode ser um desafio para quem gosta de academia e exercícios ao ar livre. Além da indisposição, as temperaturas baixas deixam a musculatura mais rígida, aumentando as chances de lesão e cãibra. A treinadora física Daniele Silva fala sobre a importância de se manter em movimento, alongamento, hidratação e dá dicas também para conseguir manter o ritmo no inverno. Olá, Priscila.
3: Olá, ouvintes da Rádio Cultura. Olá, Ortiz. Estamos hoje conversando com a atleta e treinadora física Daniele Silva, que vai falar com a gente a respeito da importância dos exercícios físicos no inverno. Dani, no inverno, a frequência nas academias costuma diminuir, como muitos dizem? Fala pra gente se isso é verdade ou se é mito.
4: Na maioria dos casos é verdade. Acredito que a pessoa tem que ter muita disciplina e muitas vezes ainda ela acaba fugindo um dia ou outro. É natural, né, do nosso corpo e da nossa mente, às vezes desistir em alguns dias muito frios. Normalmente não acaba nem tendo cancelamento de planos, né? Mas alguns dias os atletas e os frequentantes de academia acabam não indo fazer as suas atividades físicas aí. Quem não quer sair de serviço, não ir pra casa, tomar uma sopinha quente?
3: Além da preguiça, né? Será que o frio ele afeta também o desempenho físico?
4: O nosso corpo ele ativa alguns mecanismos de defesa, né? A gente tem pontos positivos e negativos aí durante o inverno, principalmente no rendimento. Tem dias muito frios, que claro, nosso organismo ele quer trabalhar menos para proteger os nossos órgãos vitais, que é pela questão do gasto de energia, mas também tem um ponto positivo de que no frio a gente também produz um pouco mais de energia, mas o problema é que a gente também faz muito mais ingestão de caloria durante o inverno.
3: Qual é a importância de aquecer nos dias mais frios?
4: Nosso organismo ele tende a economizar também um pouco de energia e a nossa elasticidade fica um pouco menor durante o inverno, né? Porque a nossa musculatura ela fica mais rígida durante o inverno. A importância de fazer um aquecimento de qualidade é o que mais interessa nesse momento, principalmente na corrida, né? Isso falando sobre a minha área. Se você vai fazer um estímulo de velocidade, de tiro, que a gente diz, de fartlek, intervalado, a nossa musculatura, se ela está mais rígida, tende a você lesionar muito mais. Então, se você faz um aquecimento de qualidade, com certeza você vai estar prevenindo lesões durante o inverno.
3: Em relação ao horário, existe assim um horário mais apropriado, mais indicado para a prática de exercício físico no inverno?
4: Eu sempre falo para as pessoas, porque tem pessoas que não têm condição de ir em outro horário e acabam indo em horários mais frios. Mas como eu falei ali no início, nosso corpo tende a proteger os nossos órgãos vitais durante o inverno. Então você tem que produzir muito mais energia para aquecer, para bombar mais sangue. Então se você tem disponibilidade de ir em um horário mais quente, né, não tem por que você ficar gerando um desgaste tão grande no teu organismo para ir tão cedo. Eu sempre falo para as pessoas, se você não tem horário para treinar mais tarde, aí tudo bem, você ir mais cedo, fazer o teu corpo sofrer um pouco mais. Mas se você tem disponibilidade, vai mais tarde, que com certeza vai ser mais benéfico, né?
3: E agora em relação à vestimenta, existe roupa ideal para treinar nos dias mais frios, Dani?
4: Olha, falando aí da corrida de rua, que tá vindo aí no auge, né? Um boom, agora um salto. Como a gente faz atividade física ao ar livre, é muito difícil a gente ir aí pra esteira ou pra academia. Então, com certeza, a gente tem que estar se prevenindo, né? Eu sempre falo, usa luva, usa touca, nas extremidades, porque sente muito frio. E como a gente transpira e nem percebe, então acaba que isso, depois do treino, se você não se aquece logo, pode gerar complicações, né? Uma gripe, um resfriado. Então, é bom prevenir que isso não aconteça, proteger as extremidades, tentar sempre aí estar bem agasalhado. Que você tem condição de ter roupa aí para se agasalhar, com certeza não tem o porquê não usar, né?
3: Agora, Dani, fala a respeito da importância da hidratação mesmo do frio, né? Muita gente acaba ingerindo menos líquido, menos água nesse período, mas mesmo nos dias frios, principalmente para quem faz exercício, é importante manter essa hidratação, Dani?
4: Ah, com certeza. O nosso corpo, ele é regido aí de quase 80% de água, né? Então a gente precisa repor. E a gente fala também não só água, né? Os sais minerais, os nossos eletrólitos. Porque durante dias frios ou dias chuvosos, a umidade relativa do ar, ela é muito mais alta. Então, para pessoas que praticam atividade física, você sua e você nem percebe que você tá transpirando. E aí a gente acaba não fazendo essa reposição. Então, muitas vezes, quando isso acontece, acaba dando uma queda aí, a pessoa tem cãibras. É muito natural que pessoas no inverno tenham bastante cãibras e é por esse motivo, porque a gente não hidrata o suficiente, né? Não repõe os sais minerais aí que a gente elimina e acaba tendo aí as cãibras durante o inverno, com muito mais frequência.
3: Agora, Dani, falando especificamente a respeito dos idosos, né? Muitos idosos continuam mantendo as atividades físicas mesmo no inverno. No caso dessas pessoas, né? Com mais de 60 anos, os cuidados devem ser redobrados nessa época do ano?
4: Ah, com certeza, porque fisiologicamente falando, né? Naturalmente, o corpo do idoso, ele é mais sensível a variações térmicas. Então, o esforço físico aí é muito mais intenso para eles. O que a gente tem que cuidar aí é sempre tentar manter o controle da pressão arterial, pegar a frequência cardíaca aí dele, porque os idosos, eles sofrem muito mais do que pessoas mais jovens para fazer atividade física. Porém, eu sempre indico que continue fazendo também no inverno, porque assim como no verão, a gente também tem que fazer o nosso corpo trabalhar durante o inverno. Então, mesmo sofrendo um pouco mais, e claro, com uma boa orientação aí de um profissional, acredito que dá para manter a atividade física tanto no inverno quanto no verão para idosos, só tomando um pouco mais de cuidado, né?
3: Agora, Dani, pra gente finalizar, a gente quer que você deixe algumas dicas, né, para quem precisa vencer a preguiça. Eu sou um exemplo disso, que ir para academia nos dias frios para mim é um pouco difícil. Então, que dicas, né, para que a gente possa manter uma rotina saudável mesmo durante o inverno?
4: Eu acho que uma das principais é a qualidade de vida, né? Você pensar que assim como no verão, nosso corpo também precisa estar trabalhando. E objetivos. Eu sempre falo que você tem que atingir objetivos, buscar objetivos e tentar atingi-los. E o principal é, o nosso corpo não é construído no verão, né? Ele é construído no inverno, que a maioria das pessoas tendem aí a desistir em dias frios. Falo para vocês aí com autonomia que, apesar de eu ser atleta profissional e viver hoje basicamente do esporte, tem dias que eu também deixo o meu corpo tomar conta e a preguiça tomar conta. Mas eu sei também que eu preciso preciso fazer para que lá na frente eu tenha resultados. Então, se você consegue aí pelo menos umas 2 ou 3 vezes na semana levantar a bunda do sofá e fazer uma atividade física, é como escovar os dentes. É você criar uma rotina, né? Deixar aquele dia para isso e seguir em frente aí, mesmo com as questões climáticas.
3: Certo, Dani. A Rádio Cultura agradece muito a tua participação, deseja muito sucesso. A gente fica muito grato pelas dicas.
4: Muito obrigado, tenha um ótimo dia.
3: Para o Jornalismo Cultura, Priscila Nascimento.
0: Obrigado, Priscila. Obrigado a Dani pelas dicas, pelas informações úteis com relação à saúde. 12:24, tempo para os comerciais. Voltamos em instantes.
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0: Vamos ouvir aqui no Jornal da Cultura o analista meteorológico Ronaldo Coutinho.
8: Boa tarde. O tempo segue aí com alguma instabilidade. Vamos ter alguma chuva, trovada, períodos de melhora, temperatura amena, não passa muito, provavelmente aí dos 17, 16, 18 graus, um pouco mais, um pouco menos. Amanheceu com 9, 11. Já deu aí um bom volume de chuva pela região. E pode ter algumas pancadas fortes entre a tarde e noite de hoje ou principalmente amanhã. Não dá para descartar alguma coisa de tempo severo ou alguma chuva forte na área que traga algum problema pontual. Na madrugada, amanhã de quinta, ainda tem chuva. Começa a melhorar com o frio na quinta, final do dia à noite. E muito frio, provavelmente negativo no amanhecer, sexta, sábado e pontualmente no domingo. Da Climatera, Ronaldo Coutinho.
0: Ok, Ronaldo Coutinho, obrigado.
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0: 12:27. Vem aí no dia 26 de julho, um domingo, a grande procissão em honra a São Cristóvão e Nossa Senhora Aparecida, como parte da programação oficial da 49ª Romaria em Campos Novos. A programação prevê um grande encontro dos motoristas, iniciando às 7 horas com o café da manhã no Salão Paroquial. Às 9 horas, saída da procissão da Igreja Matriz até o Santuário e em seguida a missa e o almoço serão no Galpão Crioulo, onde há mais espaço. O coordenador da festa, Marcos Antônio de Souza, informa.
9: A programação, Roseli, vai ser assim: um café colonial, pouso motorista no Salão Paroquial, gratuito, tá? Café colonial muito saboroso, sabe? A gente vai fazer com muito carinho a partir das 7 horas da manhã. A saída da procissão vai ser às 9 horas ali da frente da matriz. Em direção, ela vai em direção ao santuário, daí vai ter as bênçãos dos veículos, né? na frente do santuário. E a missa esse ano a gente mudou pro galpão crioulo, porque ano passado faltou lugar, sabe? Foi muito maravilhosa a festa, muita gente, graças a Deus. Então, bastante caminhoneiro, as famílias. Então, o que que vai ter? Vai ser a bênção na frente do santuário. Aí segue sentido galpão crioulo, que daí vai ter a missa lá. Aí após a missa, a pessoa já tá no lugar dela pro almoço, já tá, vai lá, pega seu kit churrasco. Então, sim, o galpão crioulo no lugar grande, né? Com certeza vai ser mais confortável e melhor para todos. A missa será às 11 horas. Às 11 horas da manhã, a missa com o almoço festivo no galpão crioulo às 12 horas. E daí até às 14, com sorteio de brinde. Vai ter vários brindes, nós vamos ter vários brindes para sortear.
10: Marquinhos, então você falou da programação, do café colonial, da procissão que sai aqui do centro da cidade, da bênção dos carros. Como é que faz para ter acesso a esse almoço? Tem que comprar ingresso, tem que comprar ficha?
9: Os ingressos, o almoço, os ingressos vai ter ali na casa paroquial, lá no santuário, na lojinha do santuário, e conosco, vai ter comigo, com o Arildo, e a gente vai divulgar, vai ir nas empresas, sabe? É um kit churrasco para 4 pessoas, churrasco, pão e salada, sabe? No valor de R$130, assim, bem ótimo mesmo, é o mesmo do ano passado. Mesmo do ano passado, assim, que foi top, no valor de R$130.
10: É, eu até esqueci de mencionar, mas eu tenho o café colonial às 7 horas da manhã, no salão paroquial. Isso aqui é aberto para todos os motoristas, não precisa comprar ingresso, o acesso é gratuito.
9: Ele é gratuito para os motoristas, ele pode chegar ali lá, vai ser um café colonial bem gostoso. Passado teve, assim, foi uma surpresa para nós, até nós não esperava, assim, foi, assim, top, assim, muito motorista, é gratuito, pode ir. E aqui em Campos Novos são todos amigos, sim. Por exemplo, viajei, né, 20 anos, né? Então, conheço todo mundo me conhece, a minha família é de motorista, então vai ser um evento muito, muito top.
10: Marcos, e fale um pouquinho da sua experiência pessoal, então, você como motorista, o que que representa esse momento? Um momento para vocês se reunirem, os motoristas já faz tempo que não, fazia tempo que não ocorria a festa, né, dos motoristas, acabou que a Cavercan também foi, né, entre aspas, extinta e não ocorreu mais as festas. Então, o que que representa para você esse momento de união, né, da classe, dos motoristas e a devoção à Nossa Senhora Aparecida de São Cristóvão? E convide, então, os motoristas da região para esse momento.
9: É, Roseli, nós estamos, assim, resgatando a festa, né? Nós tivemos essa festa por muitos anos, né, que era lá na Cavercan, e ela foi acabando. E daí, nós, de um grupo de amigos aí, e ali da comissão da paróquia, fomos tendo essa ideia e fomos amadurecendo. E como Campos Novos, nossas pessoas, nossa população aqui também, ela é muito devota de Nossa Senhora Aparecida, surgiu essa ideia de fazer a Romaria e a procissão junto ali do São Cristóvão, Nossa Senhora Aparecida. Então, nós temos uma expectativa que seja maior que o ano passado, que já foi enorme ano passado, assim, foi surpreendente para nós, assim, foi uma surpresa. E esperamos que esse ano, estamos convidando todo mundo, esse ano seja, que compareçam, que vão com seus veículos, pode ser o caminhão, o automóvel, a moto, a bênção, né, é maravilhosa. Que é uma coisa linda, assim, só ano passado foi maravilhosa, esse ano esperamos que seja mais, que a devoção para São Cristóvão e Nossa Senhora aqui no nosso município é muito grande. Então, é isso, sabe? É uma coisa que nós estamos muito felizes em trabalhar, em organizar, em ajeitar, e se Deus quiser vai ser esse ano mais maravilhoso e vai dar tudo certo. Estão todos convidados aqui da região, os motoristas aí de Monte Carlo, Celso Ramos, Ibian, Ibicaré e toda a região ali, Joaçaba, Erval Velho. Ano passado nós tivemos pessoal do Rio Grande lá de Vacaria que veio na festa. Sim, sabe, o pessoal de Celso Ramos também vem bastante. Uma união de uma profissão e de uma devoção.
0: Mais informações sobre a grande procissão de São Cristóvão e Nossa Senhora Aparecida você obtém fazendo contato com a organização. Sobre o almoço e procissão de carros e caminhões e outros detalhes da programação. Jornal da Cultura, 12 horas 33 minutos. Voltamos em instantes logo após o nosso intervalo.
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0: Ok, estamos de volta, 12:35. Posse dos novos integrantes da GPM. Como fica a segurança nas escolas municipais com a posse de 35 novos guardas patrimoniais? Sobre isso, respondeu em entrevista à Rádio Cultura hoje cedo o secretário de Administração e Finanças, James Matos Pinheiro. A Prefeitura de Campos Novos oficializou a posse de 35 novos profissionais da Guarda Patrimonial Municipal, que começam a atuar já a partir de amanhã, 1º de julho, em espaços públicos do município. Segundo a Prefeitura, a medida busca reforçar a segurança nas escolas, creches, prédios públicos e outros patrimônios, além da implantação de uma central de operações no bairro Santo Antônio. Esse número de pessoal melhora a situação, mas não resolve totalmente o problema no momento, admitiu o secretário, ao afirmar que a carência no momento, na realidade, é de 45 guardas.
13: Nós tínhamos uma prática que era a contratação de guardas patrimoniais por contratação temporária, e isso ela nunca conseguiu devolver para a população um serviço de primeira qualidade. O que que eu quero dizer com isso? Não que seja o serviço que se execute, mas o comprometimento com esse serviço. As pessoas, quando estão dentro de um contrato, qualquer outra oportunidade faz repensar e sair e assumir uma outra possibilidade de trabalho, né? E nós tentamos resolver, de certa forma, esse problema, que era um problema recorrente, né? Sempre faltando guarda, sempre isso. Hoje você tem o guarda, amanhã você acorda no dia seguinte, o guarda já pediu as contas. Então não existia um comprometimento com a função. E hoje nós temos uma nova estrutura a partir do concurso público que nós fizemos, né? Nós fizemos 40 vagas diretas de contratação, né? De efetivação do servidor, mas ainda com cadastro reserva, diante das necessidades, nós teríamos a possibilidade de incremento dessas 40 vagas para estar com todo o nossos ambientes públicos protegido por essa figura, né? Do guarda patrimonial. Tivemos um concurso público onde abrimos 60 etapas de atividade física, que era a última etapa do concurso. Então a nota de corte era do 61 em diante, e desses 60, apenas 44 obtiveram êxito até o final. Então nós chamamos os 44, os 40 do concurso, mais os 4 que conseguiram aprovação, e fizemos essa chamada através do edital de convocação. E, no entanto, dentro dos primeiros 30 dias desse processo, que é um tempo que você precisa respeitar, né? Que é a busca de documentação, que é a solução das coisas pessoais para vir para o trabalho de fato. E desses 44, nós tivemos protocolando na prefeitura o interesse de se efetivar de 35 novos membros, né? Uhum. É uma renovação que eu acredito, assim, praticamente de 70% das pessoas que já trabalharam na guarda, né? Então, dos 60 aprovados, nós tivemos 11 que já trabalhavam conosco na guarda, que passaram no concurso. E no entanto, então, eu digo para você que os 35 ainda não seria o número ideal que nós precisamos, né?
0: Sim.
13: Hoje o número ideal para cobrir tudo e deixar efetivamente bem cobertas as áreas a nível de segurança, nós precisaríamos aí umas 45 pessoas, né? Mas nós temos mais 6 desses 35, desses 44, aliás, 35 já se efetivaram, e temos mais 6 que pediram prorrogação de prazo para poder se ajustar com moradia, que são pessoas que moram fora, ainda não tem uma locação de imóvel aqui no município. Então vai variar perto de umas 40 pessoas aí até o final do processo.
0: Escolas, creches, terminal rodoviário, entre os locais públicos, terão guardas, disse James. Os guardas patrimoniais serão lotados assim, como explica o secretário.
13: As prioridades são as escolas e creches do município.
0: Sim.
13: Né? Uhum. Então, quando nós reunimos todo mundo no nosso primeiro encontro com as 35 pessoas, nós colocamos lá que primeiro eu iria preencher todas as escolas, e dentro, inclusive, da realidade de cada guarda que se efetivou, mas nas creches, todas elas do município, em todas as escolas públicas municipais, e nós temos vários outros ambientes que nós precisamos de cobertura. A praça, o passo municipal, a Agiliza, a Secretaria de Obras, que é muito vulnerável, o terminal rodoviário,
0: isso.
13: Secretaria de Saúde. Então são ambientes vulneráveis que nós precisamos da cobertura de uma pessoa ali que fique com seus olhos bem vigilantes para cobertura e cuidado com o patrimônio público.
0: Secretário, denominando assim por setor, em quais escolas vão estar os guardas e em que horários será possível que eles sirvam?
13: Então, Ortiz, nós temos três ambientes de ensino básico, né? De fundamental no município, que são a Novos Campos, o CAIC e o Waldemar Rupp, que são três ambientes extremamente vulneráveis. Então, nessas três escolas, além da vigília diária, né? Do período de aula, nós ainda temos guardas à noite. Então, você veja que para uma unidade nós precisamos de três guardas. Nós temos ainda outra escola municipal, que é o Santa Júlia, que nós teremos guarda trabalhando na parte do dia letivo, e temos todas as outras creches, né? Somando as escolas públicas municipais e creches, nós temos 14 unidades no município. Então, dessas 14 unidades, já vai consumir de imediato 20 guardas.
0: Nos outros estabelecimentos, o serviço de vigilância será efetuado à noite, porque durante o dia há servidores nesses locais, afirmou o secretário de Administração e Finanças. A partir de amanhã, então, esses guardas estarão aptos ao trabalho, e uma proposta futura para a guarda patrimonial é montar uma central do órgão no bairro Santo Antônio. De acordo com James, esse local seria o que está sendo proposto pela prefeitura, teria como local o imóvel onde funcionou há tempos o Lar dos Meninos. Ali, futuramente, serão instaladas câmeras de monitoramento, entre outros suportes técnicos e de pessoal. Ainda é um projeto que está sendo alinhado. 12:42, Jornal da Cultura, oferecimento Super Lucas.
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5: 12 horas 44 minutos. Encerra hoje um mês especial de atenção e erradicação da violência contra a pessoa idosa. Santa Catarina tem a maior expectativa de vida do país, com 15,6% de sua população com mais de 60 anos. Mas não basta envelhecer, é preciso envelhecer com saúde e cercado de atenção. A assistente social e a psicóloga do CREAS confirmam que os números da violência contra idosos crescem nos últimos anos em Campos Novos. A assistente social Evelise Varela Weber e a psicóloga Natália Beturrec conversaram com o jornalismo da Cultura sobre as principais denúncias que o CREAS recebe em relação à violação dos direitos dos idosos. Para os profissionais, o número de denúncias vem crescendo porque os cidadãos, inclusive os idosos, estão mais informados sobre seus direitos.
6: As situações mais recorrentes que a gente percebe enquanto CREAS é referente à negligência, abandono, violência psicológica e violência financeira. Mas a gente também recebe denúncias relacionadas a conflitos familiares e num número menor quanto à violência física contra o idoso.
7: Existe um aumento nas denúncias ou nos casos identificados nos últimos anos? O que vocês podem falar a respeito dos números em Campos Novos?
6: Então, a gente percebe um aumento no número de denúncias e na procura pelo serviço, né, da rede de proteção. E o que a gente percebe é que isso acaba demonstrando que as pessoas estão mais informadas sobre os seus direitos, sobre os direitos da pessoa idosa e sobre os canais disponíveis para buscar ajuda. Então, eles estão buscando muito mais os serviços da rede de proteção.
7: Falando sobre rede de proteção, como que ela funciona no município?
8: A rede de proteção funciona de forma articulada entre os diferentes serviços e órgãos. Em grande parte das situações, os primeiros atendimentos e intervenções elas são realizadas pela assistência social, por meio da escuta, orientação, visita domiciliar e acompanhamento das famílias. Conforme a necessidade identificada, a gente realiza articulação com outras políticas públicas, como saúde e demais secretarias municipais. E quando as intervenções administrativas e os recursos disponíveis na rede não são suficientes para assegurar a proteção ou cessar a situação de violação de direito, acionamos órgãos de sistema de justiça, como o Ministério Público e o Poder Judiciário, para que sejam adotadas as medidas cabíveis.
7: E quais são os órgãos que atuam em conjunto quando uma situação de violência é identificada?
6: Depende muito da situação, mas no geral atua a assistência social por meio do CRAS ou do CREAS ou ainda da gestão, os serviços de saúde por meio do hospital ou das UBSs, a Polícia Militar, a Polícia Civil, o Ministério Público e o Poder Judiciário.
7: No caso de uma violência extrema, onde não haja possibilidade do idoso permanecer na família, qual é a orientação?
8: O CREAS, como ele é o serviço social especial responsável pelo atendimento e acompanhamento de pessoas idosas que tiveram seus direitos violados ou que estão em situação de violência, ele age diretamente com as famílias, buscando até a última instância que a família faça o seu papel, que o próprio município, através da rede de proteção, faça as articulações, os atendimentos necessários, porque retirar da família, para nós, é a última opção. Aí, se caso não tem mesmo possibilidade de permanecer o idoso com a família ou no seu ambiente ali, a gente recorre às vias judiciais para ter um amparo, para daí ter uma determinação de acolhimento. Mas isso é em últimos casos.
7: E como a população pode denunciar casos suspeitos ou confirmados de violência contra idosos?
8: Nós entendemos que a família, o vizinho e toda a comunidade tem um papel fundamental

0: na prevenção de violência contra a pessoa idosa. Algumas atitudes que contribuem para a prevenção são manter o contato frequente com a pessoa idosa, demonstrando interesse e atenção às suas necessidades, respeitar a autonomia, opinião e decisão e valorizar a participação na vida familiar e comunitária desse idoso. Observar também sinais de possíveis situações de violência, negligência, que é a falta do cuidado, a questão do abandono ou até mesmo a exploração financeira. Oferecer apoio aos cuidadores e familiares, reconhecer a dificuldade que pode surgir no processo de cuidado, incentivar a participação dos idosos em atividades sociais, culturais e comunitárias e assim reduzir o isolamento social. Também é possível conhecer e divulgar o direito de pessoa idosa, que está previsto em legislação, e denunciar as questões de suspeita ou confirmação de violência.
1: Quais são os principais direitos garantidos à pessoa idosa que a população precisa conhecer?
0: Consideramos que entre os principais direitos está o acesso do idoso aos serviços públicos, como a saúde, a convivência familiar e comunitária e a proteção contra qualquer forma de violência, o respeito, a dignidade e a prioridade em diversos serviços conforme previsto, porque a pessoa idosa ela tem a qualidade de prioritária, né?
1: Como a população pode denunciar? E essa denúncia ela pode ser feita de forma anônima?
0: Sim, casos suspeitos ou confirmados de violência contra a pessoa idosa, eles podem ser denunciados por meio do Disque 100. Também é possível procurar delegacia, Ministério Público ou os serviços da assistência social, como CRAS, CREAS, para registrar esse tipo de situação.
2: 12h50, era isso então, termina aqui o Jornal da Cultura, produção do nosso jornalismo, reportagens de Priscila Nascimento e Adinho Carlos Moresco, reportagens e coordenação de Roseli Salete Rossi, aqui na apresentação Ortiz de Castro. Desejo uma boa sequência de tarde para você, fique ligado na Cultura, outras notícias a qualquer momento. O jornal volta amanhã, a partir do 12h10. Muito obrigado, Super Lucas, conosco aqui no Jornal da Cultura. Boa tarde.
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7: Ouvintes, muito boa tarde, comunicados da hora do recado desta terça-feira. Oportunidade de trabalho. A FM Montagens e Manutenções está com vagas abertas para a contratação dos seguintes profissionais: montador, caldeireiro, mecânico montador e soldador. As vagas são para atuação em Campos Novos. A empresa oferece alojamento caso seja necessário. Os interessados devem fazer contato pelo WhatsApp 99166-7776 para informações e envio de currículo. Oportunidades de trabalho para montador, mecânico e soldador. Convite para a missa de sétimo dia. Os familiares da sempre lembrada Ernestina Coene Rigo, ainda consternados com seu falecimento, agradecem a todos que, de uma forma ou de outra, foram solidários com a família no momento da sua partida. E convidam para a missa de sétimo dia, que será celebrada hoje, dia 30, às 19 horas, na Igreja Matriz. Por mais este ato de amor e unidade cristã, a família agradece e roga a Deus que abençoe a todos. 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
8: Funerária Frei Rogério, de Valdomiro Júnior Scapini, informa. Nota de falecimento.
7: A Funerária Frei Rogério, juntamente com as filhas Patrícia, Suzane, os irmãos, genros, netos e demais familiares, comunicam com pesar o falecimento do senhor Rogério Carlos de Jesus, mais conhecido como Lelo, ocorrido hoje, dia 30, aos 66 anos. O corpo está sendo velado no Centro de Apoio João Antenor da Labrida, no bairro Nossa Senhora Aparecida. A cerimônia de despedida será amanhã, dia 1º de julho, com início da celebração da Esperança às 9 horas, seguindo logo após para o cemitério Dom Daniel Stim. Comunicamos com pesar o falecimento do senhor Rogério Carlos de Jesus, mais conhecido por Lelo.
8: Informou a Funerária e Capelas Frei Rogério. Rua Nereu Ramos, 1206, Sala 2. Telefones 3544-1804, 9980-7000 e 8801-7000. A família em luto. Nossos sentimentos.
7: Programação religiosa da paróquia São João Batista. Hoje, terça-feira, missa às 19 horas na Igreja Matriz. Amanhã, quarta, dia 1º de julho, missa às 19 horas na Igreja Matriz. Quinta-feira, dia 2 de julho, 15 horas no Santuário. 19 horas no Santuário e 19 horas na Comunidade Água Viva. Sexta-feira, dia 3 de julho, 15 horas na Igreja Matriz, 19 horas na Matriz, 19 horas na Capela do Bairro São Sebastião e também às 19 horas na Capela Nossa Senhora Aparecida da Encruzilhada. Sábado, visita da Imagem Peregrina de Nossa Senhora Aparecida. 15 horas, Capela São Pedro Sarandi e no mesmo horário, Capela São João Batista Scalabrine no Cepé Tiaraju. Sábado, dia 4, 9 da manhã, missa no Santuário com Crisma. 14h30, missa no Santuário com Crisma. 17 horas, missa na Capela Nossa Senhora Consoladora dos Aflitos, do Integração. Às 18 horas, no Santuário com Crisma. Às 19 horas, na Matriz. E às 19 horas, no bairro Santo Antônio. Domingo, 8 da manhã, missa na Matriz. 9 horas, no Santuário. 19 horas na Igreja Matriz e 19 horas na Capela Nossa Senhora de Fátima. Ouvintes, eu volto amanhã com a Hora do Recado. Vem aí o Gerson com o Esporte 93. Boa tarde.
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9: Amigos do Esporte, boa tarde. Estamos chegando com o nosso Esporte 93. 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No próximo sábado teremos mais uma rodada da quinta Taça Cachoeira Amigos do Boita, com mais 4 jogos que serão realizados na tarde desse dia 4. Primeiro jogo às 14 horas, Juventude São José e São José Futebol Clube. Segundo jogo, Juventus Futebol Clube e Monte Alegre. E no terceiro jogo é o da equipe feminina, teremos São José Futebol Clube e Realeza Futebol Clube. Encerrando a rodada, no masculino, às 17h, tem União Santa Rosa URC enfrentando Juventus, 30 de outubro. Na noite de hoje, através da Secretaria Municipal de Esportes, acontece a partir das 19 horas no auditório da UNOESC a assinatura da minuta do termo de adesão ao Bolsa GECAM. Também essa minuta foi uma iniciativa, uma sugestão do saudoso Alemão Preto, que nesse evento será homenageado. A equipe da Secretaria Municipal de Esportes, o município de Campos Novos, estará prestando a homenagem ao já saudoso Guiomar da Luz, o Alemão Preto. Tudo isso acontece hoje a partir das 19 horas no auditório da UNOESC Campos Novos.

0: do Mundo 2026, a fase de 16avos, como se chama, né? Classificatória para as oitavas de final, começou já no domingo. As seleções vão avançando a partir dos duelos eliminatórios e os classificados seguem na disputa por uma vaga nas oitavas de final do torneio. A seleção do Canadá se tornou a primeira equipe classificada às oitavas de final da Copa do Mundo, ao vencer a África do Sul por 1-0 em Los Angeles. O Brasil foi o segundo classificado às oitavas de final da Copa do Mundo. A seleção venceu o Japão na tarde de ontem, de virada por 2-1 em Houston pelas classificatória para as oitavas de final. O Paraguai foi classificado para as oitavas da Copa do Mundo após eliminar a Alemanha nos pênaltis. Em jogo emocionante, o Marrocos eliminou a Holanda nos pênaltis e vai às oitavas de final da Copa do Mundo. Em jogo de virada e muitas emoções, o Marrocos eliminou a Holanda nos pênaltis 3-2, depois do empate em 1-1 no tempo normal. O jogo disputado na madrugada desta segunda para a terça-feira em Monterrey, no México, pela segunda fase da Copa do Mundo. O resultado colocou a seleção marroquina nas oitavas de final para enfrentar o Canadá. E os jogos de hoje, mais três partidas, mais três seleções irão se classificar e mais três seleções voltam ao seu país. Costa do Marfim e Noruega, essa partida é importante para os brasileiros, começa às 14 horas, porque daí sairá o adversário do Brasil para as oitavas de final. Costa do Marfim e Noruega jogam às 14 horas. Às 18 horas tem França e Suécia. E às 22 horas, México e Equador. E eu volto a falar de esportes amanhã, nesse mesmo horário, sempre no oferecimento da Top Sports, a sua loja esportiva. Uma ótima tarde a todos. Na sequência, vem aí Emerson Reiser e o Show da Alegria.
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11: Hora certa.
9: Aqui na capital do agro, 1:07.
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9: Fala galerinha linda e maravilhosa do rádio, e aí, tudo certo, tudo beleza? Prazer, eu mesmo, comunicador da alegria, e a partir de agora te faço companhia, porque aqui começa a melhor parte da sua tarde. 20 graus a temperatura.

gente, essa é a energia de hoje do nosso fecha-mês, é. Já que o comércio, né, todo fecha-mês, pode notar, gente. Fecha-mês, as lojas, o comércio, todo mundo tem novidade, né? Venha para o fecha-mês da loja do Bastião. Pode ver, fecha-mês tem uma energia diferente. Hoje eu vou fazer o fecha-mês aqui do nosso show da alegria. Pode ser? Energia lá em cima, pode ser? Quem aí tá comigo? Vamos fazer o fecha-mês do show da alegria. Daquele jeito, minha gente. 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Deixa eu mandar um boa tarde aí pro Andrei Sandro. Andrei, tu andava mais sumido que ponta de durex, homem do céu. Que aconteceu? Comeu torresmo e precisou melhorar o seu sorriso? Andava sumidinho, homenzinho, né? Pelo menos aqui no show da alegria, né? Eu acho que é momentos aí do da seleção brasileira, né? É, daí a gente perdeu alguns ouvintes pelo caminho aí, né?

Falando em seleção brasileira, você viu que até aqui os jogos da seleção brasileira na Copa do Mundo coincidiram com as datas dos nossos santos? É, gente, um fato que gerou especulações e discussões entre os torcedores. A estreia da seleção ocorreu no dia 13 de junho, que é o dia do Santo Antônio, né? A vitória contra a Escócia veio no dia 24, dia de São João. E a partida contra o Japão, ontem, né? Foi no dia de São Pedro e São Paulo. E o pessoal diz, essa coincidência não é uma coincidência, mas sim uma benção celestial à nossa seleção, viu só? Que coisa, né, gente? Legal, legal, legal. Tava vendo aí essa curiosidade, agora que falei de seleção brasileira, rapidinho fiz a pesquisa ali enquanto a trilha ficou. Porque é ao vivo o programa, né? Às vezes não dá pra perder o fio da meada. Falei da seleção, opa, lembrei. Eu penso muito rápido e às vezes eu me assusto, sabe? Que eu penso e não tenho todas as informações do momento, né? Mas eu digito rápido também, por isso que eu faço a parada do ouvinte toda quinta-feira, né? Então consigo digitar rapidão ali e encontrei informação pra não perder a linha de raciocínio, né? Abraço também pro Laucir Paulo Mazier, fã do Mato Grosso e Matias. Já mandou a dele ali, né? Não poderia começar melhor a programação de hoje. Abraço aí pra Irene Lopes aqui de Campos Novos também. Deixando um abraço aí pra todos os ouvintes. Valeu, Irene. Obrigado pela sintonia. Falando em seleção brasileira, uma curiosidade. Após a vitória de virada da seleção brasileira sobre o Japão, o ex-atacante Zlatan Ibrahimovic, lembram dele, o Ibrahimovic? Né? Ele fez questão de destacar a tradição do Brasil em Copas do Mundo. E ele afirmou que a equipe nunca pode ser subestimada. O ídolo sueco elogiou a capacidade de reação da seleção e resumiu a grandeza brasileira com uma frase marcante. Abre aspas. Se vencer fosse fácil, toda a nação teria 5 Copas do Mundo. Fecha aspas. Se vencer fosse fácil, toda a nação teria 5 Copas do Mundo. Todos enterraram o Brasil cedo demais. Todos questionaram, duvidaram e disseram que a magia havia acabado. Mas quando a pressão atingiu o seu ponto mais alto, o Brasil lembrou ao mundo porque tem 5 estrelas costuradas naquela camisa. Gente, eu não poderia ter falado mais bonito. Que é isso, né? Assim como no Brasil, né? O pessoal dá a vez aí pros ex-jogadores, né? Viraram comentaristas, Vampeta, o Edilson, o... aquele outro lá também que é parecido com o Denilson, né? Craque, até o Craque Neto, né? É o Craque Neto, é comentarista. Mas enfim, lá fora a galera também tem, né, esses costumes, né? E ele tava de comentarista num determinado jogo e ele largou essa, né? O Brasil lembrou ao mundo porque 5 estrelas estão costuradas naquela camisa. Eu achei linda essa frase, né? Que às vezes nós é que temos síndrome de vira-lata. A gente fala mal da nossa seleção. Olha, eu até a convocação final, eu tinha os meus pitacos. Ah não, podia ser esse, podia ser aquele e tal, mas a partir da convocação final não tem choro, gente, é o nosso time, é a nossa seleção, vamos lá, vamos fazer, sabe? É igual aquele funcionário que às vezes porque ele não ganhou a promoção, ele fica puxando o tapete de todo mundo, fica torcendo contra, tomara que não dê certo. É aquela coisa, tem uma promoção na empresa, opa, vamos lá, vamos concorrer ao cargo ali. Enquanto tá na promoção, você tá ali se buscando nessa oportunidade, de repente até dentro da sua qualificação desqualifica outras pessoas, vai dando seu ponto de vista e tal, mas a partir do momento que foi escolhido, opa, agora é um time só, não importa quem tá lá, é igual aquele cara, né, que quer bater o pênalti, né, quer de todo jeito, principalmente na várzea era muito isso, né, o cara quer bater o pênalti, e aí o técnico manda outro bater o pênalti, o cara erra, ele diz, viu, bem feito, né. Tem dessas coisas ou não tem? Tem, né? Meu Deus do céu, gente. Olha aí, 1:22.
Deixa eu mandar abraço aqui também pra Natalina. Oi, dona Natalina, como é que a senhora tá? Sempre sorridente lá naquela foto do perfil dela, né? Oi, legal, legal. Boa tarde, Emerson, estou com você, amigo. Valeu, valeu, abraço, tamo junto, seleção brasileira. É nós, Queiroz. A Tânia e os amigos aí do Banco da Família também estão curtindo a programação. Ela diz: Emerson, me emocionei com o Brasil, hein? Lutou muito ontem. E linda essa mensagem das estrelas. É, o craque Zlatan Ibrahimovic mandou essa aí, né? A Marisete também tá curtindo a programação com a gente também, falando aí com o Zlatan, falou bonito, né? Legal, gente, legal. Só resta nós, né? Também termos esse senso aí e dizer: não, peraí, gente. Agora é a nossa seleção, né? É a nossa seleção. A gente tem síndrome de vira-lata, dizer: ah, eu vou torcer pra Argentina. Tanto que tem um meme, né? Tem um meme que o pessoal fala assim: oi, Argentina, vou torcer pra você. Ela olha e diz assim: valeu, macaquito. É, porque nós temos as nossas diferenças no gramado, na torcida, né? Então, às vezes, eles nem gostam muito do brasileiro, vai torcer pra Argentina. Vou torcer pra França, né? Vou torcer pra Itália. Será que eles querem a nossa torcida? Eu acho que o país deles é bem grandinho, né? Já tem bastante torcedor, né? Agora, só um parênteses aqui. Eu tenho um amigo que se chama Mário Todo, ele é argentino, uma pessoa finíssima, tá? Eu não tô dizendo que todo argentino, quero deixar bem claro isso, né? Que a gente sim fala brincando aqui algumas coisas, show da alegria, mas também tem que ter um senso de responsabilidade com o que fala, né? Eu falei do meme, mas volto a dizer, eu tenho um amigo, se chama Mário Todo, ele mora em Argentina, argentino, gente finíssima demais, tá? Não é esse o ponto aí, né? Senão daqui a pouco tô igual o Lula, né? Não dá pra gente generalizar não, gente, né? Em todo lugar tem gente boa e tem gente ruim, inclusive na política. Vamos adiante. Boa tarde, Emerson, tudo bem? Aqui é o Cristiano do Galpão Criolo. Estamos aí na limpeza do salão. Manda uma música do amigo Batista pra esposa Marta e o neto Miguel de 4 anos. Forte abraço, valeu, meus amigos!

0: 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Cultura.
1: 1:29.
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9: 1:36, é, minha gente, parece, né? Mas ainda não é, né? Não é ainda, né? Logo vem aí as propagandas eleitoral, né? Olha, eu tava vendo uma avaliação aqui, ó. Falando em propaganda eleitoral, dos 4,9 bilhões do fundo eleitoral, mais de 2 bilhões vão para três partidos em 2026. Anota aí, ó. PL, 881 milhões. PT, 615 milhões. União Brasil, 526 milhões. Existem 30 partidos registrados do TSE, mas apenas três levam 41% do fundo. Os 2 bilhões equivalem, os 2 bilhões do fundo eleitoral aí, que esses três partidos levam, equivalem a um ano de salário mínimo de 104 mil brasileiros. A gente vai pegar 104 mil brasileiros e eles vão trabalhar durante um ano, não vão ganhar nada, porque esse dinheiro vai ser destinado ao fundo eleitoral. Isso tudo sai do nosso bolso, do contribuinte. Às vezes a gente vê, né, as pessoas brigando, partido A contra partido B, ou diretamente, né, o português mais claro, esquerda contra direita, né? Gente, mas na hora de pegar o fundão, eles estão tudo unidos. É eles contra nós, é gente que não percebe isso, né? Nós somos muito otários pagar uma conta dessa quieto, né? 4,9 bilhões do fundo eleitoral. Quantos hospitais davam pra fazer?
13: Não se faz hospitais com estágios, né? Não se faz Copa com hospitais.
9: Lembra que o Ronaldo falou que não fazia quando a gente criticava a Copa do Mundo, né? No Brasil.
13: Não se faz Copa do Mundo com hospitais.
9: Mas agora, quanto tempo depois, né? No fundo eleitoral tá aí, né? De tempo em tempo tá surgindo, né? Daí são tudo amiguinho, né? Votam tudo junto. É bem triste isso, né? A gente vê tantas manifestações hoje das pessoas, né? Manifestação por impeachment, tira esse, tira aquele. Todas as manifestações até hoje no nosso país, elas partiram dos próprios políticos, nenhuma emana do povo. O povo é só massa de manobra. Nós, eu vou me incluir, nós somos só massa de manobra. Se realmente fosse feita a vontade do povo, não, vamos fazer uma manifestação e vamos fazer alguma coisa pra acontecer. Primeira manifestação era derrubar o fundo eleitoral. Quer fazer, é igual a pessoa, eu quero ser candidato a trabalhar na Rádio Cultura. Daí eu vou pedir dinheiro público pra montar o meu currículo, fazer um vídeo na internet, vou encaminhar esse vídeo pra Dona Maria Rossi e pedir emprego. Não existe isso, gente. Que país que é esse? Já dizia saudoso Renato Russo, né? Eita! Vamos lá, esse ano tem mais, né? Começa aí. Um show de horrores, diga-se de passagem, né? Até o Manuel da Caneta Azul é candidato, né? Imagina só. E ele vai pagar pra ele fazer uma propaganda, vocês acreditam nisso, né? Caneta azul, azul caneta. 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Boa tarde aí pra nossa ouvinte Irene Ribeiro dos Santos, do bairro Bom Jesus. Boa tarde, Emerson, a nossa seleção foi muito bem, somos brasileiros. Tamo junto, valeu menina. É assim que a gente gosta. E agora na nossa programação, gente. Aqui na programação Cultura.
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9: Não, tem que ter uma coisa pra gente, né, se divertir um pouco também, né? Não dá pra ser só pressão.
15: A hora do pregador.
9: Mas pense no martelo bom.
16: É aqui de Anitta Garibaldi, Antônio Todo.
9: Ah, vá.
16: Dá licença, eu tô chegando.
9: Chega-me.
16: Dá licença, eu tô chegando.
9: Chega-me.
16: Peço aí uma música. Cor dos Olhos Negros, senão do Regis Danese, faz milagre em mim.
9: Faz um milagre em mim.
16: O jantar pra Jesus. Se pode sortar pra um favor.
9: Sorta.
16: Tem uma dessas três aí.
9: Sorta pra mim, compadre.
16: Pra todos vocês da Rádio Cultura de Campos Novos. Para meus parentes aí, para todos os 20 caminhoneiros aqui em Anitta Garibaldi, para minhas irmãs, sobrinho, filha, o mais para me curtir e para quem está escutando.
9: Muito bem.
16: Atendido, eu agradeço.
9: Que certo. Deus,
16: o menino Jesus e nosso Senhor Pai, se cuide de vocês, cuide de nós. E
9: amém.
16: E Antônio, olhe por mim, para mim conseguir uma companheira. Se Deus é por nós, quem será
9: contra nós?
16: O sangue de Jesus
9: tem poder.
16: Pode que os amigos me ajudem.
9: Maria, passa na frente. Bom.
16: Ótimo dia, bom trabalho.
9: São Jorge Mato Dragão. Eita!
17: Ele fez de novo! Ele fez de novo! Mais uma vez! Ele é incansável! Ele vence! Vence! E vence! Ele! O homem! Uma máquina! Uma besta enjaulada! Com ódio!
9: Ele! fez de novo. Cada vez que o Antônio, tipo, é pra pedir música na rádio, né? Vou pedir música. Mas eu vou aproveitar o espaço. Eu lembro daquela vez que teve o debate que eles foram entrevistar o Bolsonaro, lembra? Daí o William Bonner falou assim,
18: senhor presidente, a gente sabe que o senhor, durante muitos anos, o senhor tinha residência sua em Brasília e continuava ganhando aquele dinheiro que é pra moradia.
9: Daí o Bolsonaro falou, por quê?

Ela tá igual o Antônio, não perde a oportunidade. Até, inclusive, tô querendo vender esse apartamento aí, não tô mais usando ele. Se alguém quiser comprar, pode entrar em contato aí comigo, porque... Ah, e tem gente que não perde oportunidade, né? Na rádio faz o quê? Pede música. Mas vou aproveitar, se tiver uma companheira. Eu tô solito, é inverno, é frio, e eu só quero um cobertor de orelha, né, seu Antônio? Eita, o amor está no ar, lembrando das rádios de antiga mesa, Correio do Amor, cartas que aproximam corações.

0: 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Cultura.
1: 1:52.
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1: 1:57.
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0: Legal, gente, pontualmente 2 horas. Já vamos invadindo aí a segunda parte do programa. 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Olha, minha gente, podemos dizer aí que a Copa do Mundo tá trazendo, por enquanto, agradáveis surpresas, né? Que claro que para nós ver aí os favoritos caindo e o Brasil seguindo é muito melhor, né? É muito melhor. Tem gente assim, ah, Emerson, quem quer ser campeão tem que ganhar de qualquer um. Ah, mas se dá pra ganhar sem fazer muito esforço, não esqueçam que eu virei radialista, né? Ah, Emerson, se é pra ganhar a vida, tem que ser sofrido, tem que trabalhar numa serraria, tombando torta. Gente, eu já trabalhei nisso e digo pra vocês, é muito melhor trabalhar no rádio. Ah, Emerson, tem que trabalhar de sol a sol. Já trabalhei em lavoura, feijão, alho, cebola. Se dá pra trabalhar na sombra, é melhor. Nada contra, gente, até o pessoal do agro, tá? Ah, o pessoal trabalha no agro, mas vai ver a máquina deles lá, né? Aquelas plantadeiras enormes, aquelas verdonas, tem ar-condicionado, né? Pega rádio, faço companhia pra eles, inclusive abraço pra vocês que estão me ouvindo nesse momento, né? Hoje em dia se dá pra usar a cabeça é melhor, né? E claro que pra ser campeão tem que enfrentar quem vier, mas saber que a Alemanha ficou pelo caminho, né? Vou te dizer uma coisa, não foi uma notícia ruim, eu não vi como uma notícia ruim, adoro a cultura alemã, né? Adoro, né? Tomar um chopp, né? Comer um cuca e um salame, viu, né? Mas não fiquei triste deles ficarem fora, não. Não. Nem um pouquinho. Nana, ninana. Nem um pouco, né? Ai, ai, ai, minha gente. Olha, a Alemanha perdeu pro Paraguai, né? Hoje tem França e Suécia. É, Suécia. O Canadá já tá na próxima fase. Holanda! Holanda perdeu pro Marrocos, que empatou com o Brasil, que a gente criticou tanto o Brasil. Jogou mal contra o Marrocos, olha aí, ó. Portugal e Croácia, do jeito que tá jogando Portugal. Sei não, hein? Sei não! Aqui tem também... Olha só, o primeiro confronto da próxima fase já é Canadá e Marrocos, né? Exatamente. Aí o Brasil vai pegar o vencedor de Costa do Marfim ou Noruega. E jogam, estão começando, né? 2 horas agora, já estão jogando Costa do Marfim e Noruega. Exatamente. Agora Argentina e Cabo Verde, gente. Ô, vozinha, né? O goleiro famoso. Ô, vozinha, será que vozinha segura o Messi? Quando que é sexta-feira? Ih, vai ter muita prosa até lá na sexta-feira, né? Vamos focar no que tá no nosso alcance no momento, então. Neste momento, então... Deixa eu ver, quinta tem Portugal, quinta tem Espanha, amanhã tem Estados Unidos. Então hoje, né, nesse momento aqui, hoje, é que agora são jogos, cada jogo é num horário, né, não tem como era no início, vários jogos ao mesmo tempo, né? Então nesse momento, Costa do Marfim, Noruega, às 6 horas da tarde, horário de Brasília, França e Suécia. E às 10 horas da noite, México e Equador. Beleza? Amanhã, 1 da tarde, tem Inglaterra e Congo. Congo que segurou Portugal, hein? É, gente. Galvão Bueno disse, não tem mais time bobo. É. Célebre frase. Ele fala isso desde 1994, né? Bem, amigos, não tem mais time bobo. Bobo é nós, né? E ficamos brigando aí e não torcemos pra na seleção. Vamos torcer, vamos torcer.
1: Gente, eu sei que é bobo, somos nós, né? É que a gente fala assim, numa linguagem mais brincalhona e fica aquela coisa mais coloquial, tá? Mas eu sei o correto, tá? Só a título de informação.
0: Vamos pro WhatsApp aqui, tem dois recadinhos aqui do ouvinte, vamos lá.
2: Boa tarde, Emerson.
0: Tarde.
2: Viu, queria, Vi. Gostaria de ouvir aquela música do Sandro Lúcio, Desilusão.
0: Ó. Oh.
2: E ofereço pra quem estiver escutando rádio e pra todos vocês aí da rádio. Obrigado se for atendido.
0: Muito bem, Daura. Eu vou dar uma garimpada nessa música, se eu encontrar a gente traz ela no programa, tá certo? Aqui também tem um ouvinte misterioso.
3: Bom dia, Emerson Heissel.
0: Deve ser aposentado, né? Pra mandar bom dia 2 horas da tarde.
3: Manda uma música pra nós aí. Pode ser uma do Daniel, aquela mais romântica dele aí, pra nós curtir na programação da cultura. Estamos aqui curtindo a tua programação. E manda pra todos os amigos aí que estão curtindo a Rádio Cultura.
0: Muito bem. Eu tenho uma hora que eu fiquei em dúvida se não era o Salsicha do Scooby-Doo, né? O Scooby, né? Uma mistura de Salsicha com Scooby-Doo.
4: Oh, Salsicha!
0: Scooby-Doo, meu filho! Eu fiquei em dúvida agora. Quem será esse ouvinte? Ele não quis se identificar. Abraço aí pro Gauchinho. Gauchinho, Gauchinho. Também tá curtindo programação. Leo desse Tips também. Aquele abraço, turma. Nossa próxima atração, Momento Bailão.
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6: 2:07. 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

0: Ok, 2:12. Nossa próxima atração aqui é o Momento Bailão do nosso programa. Deixa eu mandar boa tarde pro nosso amigo Cleverson Lins, tá ligadinho na nossa programação também. Inês Negrete também, aquele abraço. Ótima terça-feira. Valeu, turma, obrigado pela companhia aí. 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

0: 2:28 aí na programação, Daniel e o sucesso casava de novo, né? 21 graus é a temperatura, esse é o clima, essa é a estação e por aqui, de olho na Copa. Costa do Marfim, Noruega, 0-0. Passa aí de 12 minutos do primeiro tempo, isso? Peraí, deixa eu dar uma atualizada aqui. Não. Vamos atualizar. 27 minutos, né? Mas o placar sim, é 0-0, né? Apenas que eu deixei a plataforma de streaming aberta aqui. E ele não correu o tempo que eu estava acompanhando, mas o placar estava correto. 0-0, no momento que quase que saiu o gol da Costa do Marfim. Eu tenho que cuidar, que às vezes eu boto o olho aqui e sai gol, né? Então vamos fazer o gol aí pra Costa do Marfim, né? Não queremos pegar os Vikings. 2:29 aqui com Super Castanhal, ofertas desta terça-feira. 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E agora, minha gente, na programação Cultura, vamos destacando aqui no nosso show da alegria. Vamos aí com Cultura Notícias. Vamos então trazendo aqui da redação destaque para o nosso Jornalismo Cultura. Aqui em estúdio comigo, a Rose, trazendo primeira edição de Cultura Notícias.
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2: Horas e 30 minutos, 21 graus a temperatura. 8 prefeitos de Santa Catarina estão presos por causa do escândalo do lixo e já foram até condenados pela justiça.
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2: Mulheres ficaram feridas após capotamento na BR-282 em Vargem. E um motorista morreu em um acidente na altura da mesma rodovia em São José do Cerrito. Duas mulheres ficaram feridas hoje, segundo informações que foram divulgadas pelos socorristas. O acidente ocorreu por volta das 8:30 da manhã, envolveu uma saída de pista seguida de capotamento. Cerca de 1 quilômetro após o município de Vargem, no sentido trevo de acesso a São José do Cerrito. As duas mulheres feridas já estavam fora do carro quando os socorristas chegavam com quadro clínico estável. Receberam atendimento e foram encaminhadas até o hospital Dr. José Atanásio. São moradoras de Lages e iam para Monte Carlo. Outro acidente, o Edinho inclusive vai trazer os detalhes daqui a pouco, vitimou um motorista nas proximidades de São José do Cerrito. Concurso para lá de gostoso está sendo realizado pelo setor de agricultura de Santa Catarina. O Emerson, a sua mãe faz aquelas geleias deliciosas?
0: Sim, mãe, minha sogra também, né?
2: Então, lembrei delas, elas podem participar desse concurso. Receitas ancestrais transformadas em negócios por famílias produtoras nos quatro cantos da nossa bela e santa Catarina. Terão o reconhecimento que merecem no primeiro concurso catarinense de geleias e doces ancestrais. A famosa geleia, não é bem a chimia, mas também, né? Daqui a pouco passa por geleia. Promovido e criado pela Epagre para valorizar a produção artesanal e incentivar a industrialização da agricultura familiar. Um evento ocorrerá em 1º de setembro no centro de treinamento da Epagre na Agronômica e podem se inscrever agroindústrias que apresentarem rotulagem em conformidade com a legislação sanitária e fabricarem a própria geleia ou doce. Então entra a chimia também. O agricultor que cultiva a própria matéria-prima já sai na frente, com 5 pontos extras. As inscrições vão até o dia 15 do mês, que vem agora, 15 de julho. Se por acaso você faz aí na sua propriedade rural a geleia ou o doce, que aqui em Santa Catarina a gente chama de chimia. Lá em Minas ninguém sabe o que é isso. É doce de fruta. Mas então procure informações, porque é um concurso bem interessante. Participantes devem enviar 2 amostras de 100 gramas no mínimo em sua embalagem de comercialização pertencentes ao mesmo lote. O rótulo deve ser encaminhado junto com a embalagem sem estar colada nela. Então, é bem importante, não é, que sejam procuradas informações, só que claro, né, muitos bons produtores, inclusive do interior da nossa região, talvez não consigam participar porque não tem o selo da tão esperada vigilância, seja ela municipal, seja ela regional, mas bem importante para que os produtores de fato consigam colocar os seus produtos sem nenhum receio no mercado. Os produtos premiados vão receber um certificado e a divulgação dos resultados vai ser numa cerimônia no dia 2 de setembro, lá em Ituporanga. Com maiores bancadas no Congresso, confirmando a informação de Emerson Reiser no Show da Alegria de hoje, o PL e o PT lideram a distribuição de 4,9 bilhões ou 5 bilhões do Fundo Eleitoral para 2026. É que a distribuição do fundão favorece as maiores siglas. 6 partidos concentram quase 2/3 desse dinheiro todo aí. Como o dinheiro não nasce em árvore, o fundo eleitoral nada mais é do que, trocando em miúdos, um resultado dos tributos que a gente paga e que vão formando aí esse fundo eleitoral, porque o dinheiro não nasce assim de qualquer jeito, né? É dinheiro do contribuinte. O PL, por exemplo, vai receber o equivalente a 17,7% do total de 4,9 bilhões do fundo eleitoral. Embora o valor total tenha permanecido o mesmo dos últimos pleitos, a divisão entre os partidos mudou. Detentores das maiores bancadas na Câmara, o PL e o PT, serão os principais beneficiários do fundo político e 6 siglas devem ficar com 65% do montante. Depois do PL, que eu falei aqui, não é? Aparece o PT com 615 milhões de dólares para o fundo eleitoral. O PL terá 881 milhões de reais, eu falei dólares? Não, falei reais, né? 881 milhões de reais o PL, o PT 615 milhões de reais. E vamos ver então aqui mais algumas siglas que vão receber o fundo eleitoral. Olha só, União Brasil, 526 milhões. PSD, 421 milhões. O PP, 417. O MDB, 400 milhões de reais do fundo eleitoral. Alguns partidos vão ficar fora aí do fundo eleitoral. Como, por exemplo, o Partido Verde, né? Eu quase nem ouvia mais falar do Partido Verde. Partido Verde, PMN, Solidariedade, Partido Comunista do Brasil, União Brasil, mas não é o mesmo, né? Que eu falei agora há pouco. O Cidadania, o Partido Democrático Trabalhista, PDT, Partido Socialista Brasileiro, a Rede, e vai, e assim vai, inclusive o Partido Novo. Ficaram então fora do fundo eleitoral por causa da representatividade que esses partidos têm, ou menos representatividade, aquele mínimo necessário para receber o fundão eleitoral. O fundão eleitoral, na ótica do cidadão, não deveria existir. O dinheiro para diminuir a fila do SUS, né, de exames, etc. Inclusive, nós divulgamos esta semana uma matéria bem interessante da Caerte, tramita um projeto de lei de origem legislativa estabelecendo um limite de prazo para as filas no SUS. É tanto tempo para o senhor e a senhora esperarem, não mais que isso. Se esperar mais, o setor responsável vai ser penalizado. Aí sim, né? 14 horas e 37 minutos, é 17 graus a temperatura. 8 prefeitos presos no escândalo do lixo em Santa Catarina já foram condenados pela justiça. É um artigo publicado hoje pelo Anderson Silva, colunista do jornal Diário Catarinense. Com 3 anos e meio desde a primeira fase da Operação Mensageiro, desde que foi deflagrada, dos 17 prefeitos presos em Santa Catarina durante as investigações do escândalo do lixo, 8 já foram condenados pelo Tribunal de Justiça por conta das acusações do Ministério Público de Santa Catarina, que deflagrou as operações através do GAEC e do GEAC. Todos eles não ocupam mais os cargos de prefeito. Até agora, as decisões pelas condenações foram dadas de forma unânime pelos integrantes da 5ª Câmara Criminal do TJSC, que é quem julga os processos do Mensageiro. Conforme o levantamento feito então pelo jornalista, a primeira condenação foi do ex-prefeito de Itapoá, Marlon Delber, do PL. A pena foi de 18 anos. Junto a ele, entre as maiores penas impostas aos antigos chefes do executivo, está de Luiz Henrique Saliba, do PP, ex-prefeito de Papanduva. Ele foi condenado a 16 anos, 2 meses e 18 dias. Além do tempo de prisão, a justiça determinou a perda do mandato e a interdição para o exercício de qualquer função pública por 8 anos. Outro ex-prefeito que recebeu uma pena expressiva foi Adriano Pofo, do MDB de Ibirama, condenado a 13 anos, 10 meses e 10 dias. Assim como os demais, ele perdeu o mandato e ficará inelegível e proibido de assumir cargos públicos pelo prazo de 8 anos, subsequentes ao término da pena. Então termina a pena e daí mais 8 anos. É assim que prevê aí a legislação eleitoral. 17 graus a temperatura, mais notícias daqui a pouquinho no Show da Alegria.
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0: 2:39.
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2: Grande Família Cultura de volta por aqui, agora 2:46. Seguimos com o nosso show da alegria, na boa companhia do Super Castanhão. 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Neste momento a Noruega vai vencendo por 1-0 a seleção da Costa do Marfim. Detalhe, hein? Uma curiosidade, Costa do Marfim estava dominante, estava em cima, estava fazendo um jogo muito superior, inclusive nos números, né? Porcentagem, posse de bola, passe certo, enfim, tava acompanhando o histórico do jogo até esse momento. Aí a Noruega fez o primeiro gol, deu uma esfriada. Costa do Marfim sentiu, passou aí depois do gol 5, 10 minutos, Costa do Marfim voltou a pressionar um pouquinho mais, né? Talvez até pelo estilo de jogo, né? De repente a Noruega já veio para um jogo um pouco mais seguro, né? Uma marcação um pouco mais baixa, né? E aí a Costa do Marfim ficou mais à vontade no início do jogo, até levou o gol. Aí a Noruega cresceu no jogo, mas agora volta, até porque precisa buscar, né? Porque quem é eliminatória, quem perde por 1 ou perde por 10, vai ser eliminado igual, né? Então tá se arriscando mais a Costa do Marfim. Inclusive nesse momento tem um escanteio a seu favor e vai pressionando um pouco aí a seleção da Noruega. Escanteio batido, nada demais, mas por que que eu fui falar do jogo agora? Porque tem uma curiosidade, antes eu falei dos Vikings, né? Pra nós aí de repente se pegar a Costa do Marfim talvez seja melhor do que pegar os Vikings, né? Até porque pelo próprio atacante, né? Da Noruega aí que assusta, né? Porque pense num homem feio, meu pai amado, né? O cara tem 1,98, caminha desengonçado, ele é muito engraçadão, né? Caminha brincando sempre, né? No final do jogo, até tem uma curiosidade, por que o Haaland quando sai do jogo, ele sai daquele jeito? Lembra daquele bichinho? É do Pica-Pau? Lembram?
7: Frank

0: puxa frangos. Ele caminha igual o Frank puxa frango, lembram? Esse mesmo. Mas enfim, né? Brincadeira à parte aí da seleção da Noruega. A seleção da Noruega retornou à Copa do Mundo após 28 anos, né? Sua última participação tinha sido em 98. Liderada por astros como Haaland e também o Martin Odegaard, a equipe decidiu inovar completamente na identidade visual para o torneio mundial. Aqui entra parte dos vikings que eu falei. O ensaio fotográfico viking, em vez daquelas fotos oficiais, tradicionais, terno ou uniforme da seleção, a Federação Norueguesa de Futebol escalou um renomado fotógrafo britânico, David Yarrow, para registrar o elenco vestido com trajes, espadas e escudos vikings realistas. O cenário, a produção foi realizada à beira de um autêntico fiord de Oslo, contando inclusive com um barco da época ao fundo, né? Um barco viking ao fundo. A conexão, a ideia da campanha artística batizada de The Vikings Are Coming, simbolizou a invasão da seleção ao continente da América do Norte, palco da Copa do Mundo, ou seja, os Estados Unidos, né? Como era antigamente, os vikings, né? Desbravavam com seus barcos e invadiam continentes. O impacto cultural, a estética contagiou o país e os estádios, gerando a famosa comemoração da remada viking nas arquibancadas. Isso é muito legal, tem gente criticando isso, gente. Essa identidade é muito legal. Eu vou puxar um abraço pro meu assado. Eu lembro do tempo do Jorge Jesus, que o Flamengo sempre no final do jogo ia lá fazer uma celebração com a sua torcida. Isso tem que ter essa conexão precisa. É isso que faz o torcedor gritar um pouco a mais, mesmo quando o time tá com placar adverso. Isso é muito bacana mesmo, os caras estão de parabéns. Reproduzida de forma bem-humorada por torcedores, políticos no parlamento e até equipes de saúde em corredores de hospitais. Ou seja, lá no país deles, virou a trend da rede social deles, a galera tá fazendo. Mas não é só isso, os caras estão dando um show, aqui entra a parte principal que eu quero compartilhar contigo. A iniciativa também tem um forte caráter social. A federação disponibilizou uma tiragem limitada de impressões da fotografia, ou seja, não tem nada na rede social. As fotos oficiais são impressas e vão ser vendidas no mercado de arte. O valor estimado de arrecadação, meu querido, enquanto aqui os nossos políticos usam dinheiro para fazer fundão eleitoral, a arrecadação dessa campanha gira em torno de 39 milhões de coroas norueguesas, ou seja, cerca de 21 milhões de reais, trazendo e fazendo uma conversão para nossa moeda. Essa parte significativa dos lucros obtidos com essas vendas será diretamente revertida para ações de caridade, sendo destinada à Associação de Combate ao Câncer Infantil da Noruega, apoiando hospitais, pacientes, jovens, pesquisas médicas essenciais. Olha aí, um grande exemplo para os nossos políticos, né? Por que não pegar o fundão eleitoral, destinar ao Hospital do Câncer? Como a Rose falou, né? Tanta gente na fila do SUS. Mas infelizmente, né? O Brasil é diferenciado, né?
1: Aqui é o Brasil.
0: Infelizmente, né? Então, por isso que eu comentei antes ali, né? Dos vikings. É nesse sentido aí. Beleza? O jogo já tá nos acréscimos do árbitro. Ele prometeu mais 4 minutos de acréscimo. Já estamos chegando aí nos 3. Então, última volta do ponteiro. Segue Noruega 1, Costa do Marfim 0. Agora 7 minutos faltando aqui para as 3 horas da tarde. Vamos curtir música agora?

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1: 3 horas.
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0: Três horas e cinco minutos. 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A seguir na programação Cultura, Edinho Carlos com Cultura Notícias, segunda edição. Boa tarde, Edinho.
5: Olá, Emerson e ouvintes do Show da Alegria. Motorista morre em grave acidente registrado no início da tarde desta terça em São José do Cerrito.
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5: Nesta terça, cerca de 9.500.000 contribuintes recebem o maior lote de restituição do imposto de renda da história. Ao longo do dia, a Receita Federal pagará 16 bilhões de reais a 9.585.797 pessoas. O pagamento contempla o segundo lote da declaração do Imposto de Renda Pessoa Física de 2026 e restituições residuais de anos anteriores. Embora o montante financeiro seja igual aos 16 bilhões de reais liberados em maio, este segundo lote contempla 835.800 contribuintes a mais. Segundo a Receita, o recorte é resultado da maior agilidade do processo das declarações, impulsionado por ferramentas de modernização e automação. Com esse pagamento, os dois primeiros lotes de 2026 somam 80% das restituições previstas para o ano. Do montante total, 16 bilhões de reais, 4,494 bilhões são destinados a contribuintes com prioridade legal. O motorista de 29 anos foi preso na manhã desta terça após ser flagrado com quase 100 quilos de maconha em abordagem na BR-153 em Água Doce. A ação da Polícia Rodoviária Federal começou após as guarnições receberem informações de que um Fiat Argo circulava pela região com indícios de ser utilizado para o transporte de drogas. O veículo foi localizado e, ao abrir o porta-malas, os agentes descobriram o carregamento de maconha embalado em fitas adesivas. Também havia tabletes no assoalho, no banco do passageiro, totalizando 98,7 quilos da droga. O condutor não revelou qual seria o destino final da carga e foi preso em flagrante, sendo conduzido à delegacia, onde responderá por tráfico de drogas. Olha, um grave acidente de trânsito foi registrado na tarde desta terça-feira, na BR-282, em São José do Cerrito. A colisão envolveu três veículos: um Volkswagen Crossfox, um Chevrolet Celta e um Renault Clio. Ao todo, cinco pessoas ficaram feridas na ocorrência. Quatro delas foram socorridas e encaminhadas em estado grave ao Hospital Nossa Senhora dos Prazeres, em Lages. O condutor do Chevrolet Celta não resistiu aos ferimentos e teve morte constatada ainda no local do acidente pelas equipes de resgate. Atenderam a ocorrência equipes do Corpo de Bombeiros Militar, do SAMU e da Polícia Rodoviária Federal. Durante o atendimento, o trânsito ficou lento e registrou filas nos dois sentidos da rodovia entre São José do Cerrito e Lages. Cultura Notícias volta logo mais com a Rose aqui no Show da Alegria. Segue contigo, Emerson.
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0: aí, minha gente, na programação Cultura, Henrique e Juliano. Henrique e Juliano e a música Briga Feia. E agora na nossa programação vamos nos organizando aqui para o nosso momento nobre do rádio, Grande Família Cultura. Aquele momento especial que a gente conversa e recebe aqui nos nossos estúdios os nossos amigos do nosso comércio local. E hoje a gente vai conversar com a turma do Banco da Família. 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
4: Hora certa.
0: 3:16.
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0: 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Segue. Deixa eu atualizar aqui. Costa do Marfim e Noruega. Segue aí o placar de 1-0 para Noruega, placar magrinho, né, gente? Magrinho. E é aquela coisa, né? Costa do Marfim volta aí a atacar, tá buscando o placar. Noruega vai se defendendo. Lembrando que quem passar desse jogo aí é o nosso próximo adversário, né? Deixa eu conferir aqui recadinhos dos nossos amigos aqui. Boa tarde aí pro nosso amigo e ouvinte, o Fábio Yegros. Exatamente, irmão Fábio Yegros. Tá curtindo também a nossa programação. Valeu, Fábio, aquele abraço. Quem também aqui, ó, vamos conferir, fala comigo.
1: Boa tarde, irmãos, que é Sônia. Manda uma música do Luan Santana. Pra quem, Murilo? Já tava com saudade de você,
0: meu. E eu tava com saudade de você, mulher. Por onde que você andava? Andava mais subida que ponta de durex, né? É, exatamente. Seja bem-vinda sempre aí, né? Sônia Aparecida Rodrigues, de Anitta Garibaldi. Terra da nossa princesa guerreira, Anitta Garibaldi, na nossa Revolução Farroupilha, né? Que lá as mulheres são bem braba, né, Sônia? É verdade ou não? Aqui também, boa tarde, amigo Emerson, tudo certo? Aqui é o Leonardo Lopes de Ibiqui. Manda a música do Mato Grosso e Matias, Memória. Precisa pra vocês, era a rádio pra todos os ouvintes. Abraço e que Deus abençoe a todos. Amém, meu querido. Já vamos ouvir a sua música sim, tá? Mas antes, por questão de ordem, o que o Luan Santana vai cantar aqui pra nossa amiga Sônia? Ah, essa aqui é louca de romântica. Tenho certeza que ela vai gostar.

0: 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Cultura.
1: 3:29.
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15: 3:32, cai a temperatura, 17 graus agora. Já já Cultura Notícias aqui na programação, mas antes um recadinho aqui da Ouro Limpe. 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Na programação Cultura, deixa eu preparar aqui as minhas vinhetinhas, porque agora a gente vai trazer Cultura Notícias, terceira edição aqui do Show da Alegria.
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1: São 15 horas e 34 minutos. A Polícia Militar prendeu um motorista por embriaguez ao volante, violência doméstica e dano.
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1: 17 graus a temperatura. A meteorologia fala em chuva a qualquer momento. A partir de agora, o céu já se arruma para chuva. Os maiores volumes nesta tarde deverão ser registrados a partir das 18 horas, continuando a chover aí às 19, 20 horas, é o que fala a meteorologia. Inclusive, para as 5 da tarde, tem risco até de chuva com raio. É a previsão do tempo. O volume de chuva é de moderado a leve, então não vamos ter assim uma intensidade de chuva, pelo menos aqui na região de Campos Novos hoje. Mas para quem está se preparando para ir para a escola à noite ou trabalha à noite, enfim, tem atividades no período noturno, os maiores volumes serão entre 17 e depois até meia-noite de hoje. Joaçaba e Campos Novos têm vagas abertas para trabalho no Censo Agro do IBGE. Estão abertas até quarta, dia 1º, as inscrições para um processo seletivo simplificado do Instituto Brasileiro de Geografia e Estatística, IBGE, destinado a contratar profissionais para o 12º Censo Agropecuário, Florestal e Aquícola. Essas vagas que eu estou mencionando aqui, elas estão distribuídas em 5 funções por todo o país. Os salários variam de R$ 2.128 a R$ 4.000. Para informações, procurar o IBGE. Ocorrências atendidas pela Polícia Militar. Um homem foi preso por embriaguez ao volante, violência doméstica e dano. E o Emerson Reiser vai continuar a notícia para você.
2: Por volta das 21h55 desta segunda-feira, a Polícia Militar foi acionada para atender uma ocorrência de violência doméstica e sinistro de trânsito na rua Silvio Neves Blair, no bairro Santo Antônio, aqui em Campos Novos. No local, os policiais constataram que uma caminhonete Blazer havia se envolvido em um acidente de trânsito e que o condutor havia fugido antes da chegada da guarnição. Testemunhas que presenciaram os fatos relataram o ocorrido. Durante o atendimento, os policiais foram informados por terceiros de que o motorista teria ingerido bebida alcoólica durante a noite e estaria realizando manobras perigosas com o veículo. Após cair em uma valeta, ele retornou para casa, onde passou a ameaçar e ofender a companheira, além de danificar o portão da residência e quebrar uma televisão. Na residência, a vítima, uma mulher de 29 anos, confirmou os fatos e relatou ter sido ofendida verbalmente pelo companheiro após questioná-lo sobre o acidente. O autor foi localizado nas proximidades e apresentava visíveis sinais de embriaguez, com forte odor etílico, falta de fala desconexa e andar cambaleante. Também foram observados indícios de possível uso recente de substância entorpecente. Diante da situação, o homem de 39 anos recebeu voz de prisão pelos crimes, em tese, de embriaguez ao volante, afastar-se do local do acidente para fugir à responsabilidade, violência psicológica contra a mulher e dano, sendo conduzido à Delegacia de Polícia Civil. Informações da Terceira Companhia da PM de Campos Novos.
1: Obrigada, Emerson. Mais notícias daqui a pouco na Cultura com Edinho.
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1: 3:42.
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3: Tá todo mundo inteiro por aí, porque foi um jogo difícil pra nós, hein? Acredite ou não, o técnico Carlo Ancelotti afirmou que sofrer faz parte do futebol. Pois é, ele falou isso na coletiva de imprensa após o jogo e ele afirmou que o Brasil fez a sua melhor participação até agora. Ele destacou a reação no segundo tempo da vitória sobre o Japão e elogiou a postura da equipe e a capacidade de encontrar soluções diante da forte marcação adversária. O embarque da seleção aconteceu ainda na segunda-feira e hoje, nesta terça-feira, pela manhã, tem treino da seleção brasileira no Centro de Treinamento Columbia Park e depois disso

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Senhoras e senhores, respeitável público, vou te falar uma coisa, hein? É um olho no peixe e um olho no gato, né? No momento aí que tava pra celebrar, né? Celebrar aí o empate da Costa do Marfim. E meu bloco comercial tava acompanhando. Aí a Noruega acabou mais uma vez marcando. E está na frente mais uma vez. Agora o placar é de 2-1. Olha, foi agora o gol, né? Tô até esperando atualizar aqui pra ver quanto tempo tem de partida. O gol tá sendo revisado. 86 minutos, então faltando 4 mais acréscimos aí do juizão. E olha, infelizmente, eu queria que fosse pelo menos prorrogação, pênalti, sabe? Que aí quem passar daí joga contra o Brasil, pra eles cansarem um pouquinho mais, né? Sofrer um pouquinho mais, porque a gente sofreu também, né? O gol foi lá nos acréscimos já, né? Não chegamos aí na prorrogação também, mas eles teoricamente fazem um gol faltando aí. O jogo do Brasil a gente tava contando prorrogação já, né? O psicológico nosso já tava na prorrogação. Então aí a Noruega acabou marcando, agora o Haaland fez o gol, né? Aos 86 minutos, exatamente, foi na hora que eu abri novamente aqui, não tivesse aberto, né? Tivesse deixado fechado, né? Por quê? Por que que eu tinha que olhar? Eu podia só dar notícia pro ouvinte, né? Olha, pessoal, a Costa do Marfim empatou, né? Mas não, fui lá abrir, dei um atualizar lá na plataforma de streaming, e bem na hora que atualizou. E olha, o Haaland fez um gol meio sem querer. Eu, na minha opinião, foi meio sem querer, porque depois que ele bate na bola, ele ainda corre, ele dá um pique, né? Porque ele tava em dúvida se ia entrar ou não, né? E falando nisso, vocês viram o meme do Haaland comendo numa... Ah, eu lembrei daquela, eu tentando dormir e lembrando do Haaland se assustando com o próprio reflexo no espelho. Gente, eu acho que é IA, gente. Eu acho que é IA. Tem um vídeo do Haaland. Lembra que eu falei que o Haaland parecia aquele robozão do Pica-Pau? É, o Frank arranca frango, né? Ou puxa frango. Lá do Pica-Pau, lembra? Frank puxa frango. O Haaland parece ele, né? O jeito dele correr, as brincadeiras que ele faz. E o pessoal tá dizendo que ele tá fazendo esse personagem. Outros dizem que não, que é um outro personagem, talvez de uma série de Vic que ele tá assistindo. Não dá pra saber, né? Mas enfim, ele faz um personagem, quando termina o jogo, ele tira a camisa, solta o cabelo e caminha meio desengonçadão, brincando e tal. E o pessoal tenta identificar o que é. Pra mim, é o Frank puxa frango. Mas, então o Haaland por si só já é totalmente exótico. Aí tem um vídeo que ele tá comendo um lanche, parece lá um McDonald's da vida, né? Ele tá comendo um lanche e quando ele olha pro lado, ele se enxerga

enxerga no espelho o reflexo dele e ele leva um susto. Eu acredito, volto a falar, eu acredito que é IA. Porque um jogador famoso ia estar comendo num lugar sozinho, alguém filmando ele, sabe? É meio difícil acreditar nisso, né? Mas enfim, o vídeo viralizou, sendo IA ou não, viralizou e tá aí, né, nas redes sociais, tá muito engraçado esse vídeo aí. E ele agora, quando a bola bate nele e entra, ele dá uma corrida meio, né, eu acredito que foi praticamente sem querer. Mas o bom artilheiro, o bom jogador, ele tá na hora certa, que até sem querer faz gol. Essa aqui é a verdade, né? A bola procura e não tem. Agora já estamos por conta dos acréscimos. O juiz deu mais 7 minutos de acréscimo. Costa do Marfim, gigante, segue em cima, pressionando. E aquela expressão, né? Se perder hoje, cai em pé. Que competição, que seleção. E parabéns ao técnico, né? O técnico tem uma boa bagagem, já treinou várias seleções, né? Ou melhor, já treinou vários times, né? E hoje tá treinando a seleção também. Técnico bem experiente. Até tava ouvindo comentário antes sobre o técnico, falando sobre essa experiência e como ele mudou a postura do Costa do Marfim, buscando esse gol de empate, né? Então tá aí. Instantes finais. No momento, Noruega 2, Costa do Marfim apenas 1. Será, gente, que o nosso próximo adversário vai ser a Noruega? Por enquanto tá sendo. Vamos preparar as espadas pra batalha. Se eles querem uma batalha viking, vamos entregar uma batalha do mesmo nível, hein? Vamos fazer tudo pilchado. Vamos fazer a guerra dos farrapos, né? A gauchada contra os vikings. Já pensou na peleja? Ah, nós temos também aqui, do Contestado, né? É uma terra bem aguerrida também, né? 9 agora faltando então para as 16h. Já tem Edinho Carlos com Cultura Notícias, última edição. Quando o frio chega, e agora ele vem com vontade, né? Estamos aí com 17 graus a temperatura. Nesse momento começa a chover aqui no centro de Campos Novos, pelo menos aqui. Nesse momento tá chovendo. Opa! Será que é pênalti, juizão? Empurraram o jogador aí da Costa do Marfim com direção aí e a cabecear a bola. O arbitragem também deu bastante erro, né? Nessa Copa. O pessoal fala aí da arbitragem do Brasil, né? Que nem são árbitros tão profissionais como são os árbitros que vão apitar a Copa, né? Não tem a preparação desses caras. E ali tem erro também, né? Imagina só. 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Abraço aqui para Elizabeth Guzatti Bruneta, tá ligadinha na nossa programação. Boa tarde, obrigado pelo carinho de sempre, obrigado pela sintonia. Boa tarde aí também pro Ademir Lessi, também curtindo a programação com a gente. Fazendo às vezes aqui de ouvinte repórter, né? Nós estamos falando aí do frio. Olha, gente, forte chuva de granizo em Marquinho deixa a cidade branca de gelo. Inclusive ele me mandou o vídeo aqui, né? É um vídeo de hoje, né? Vídeo de hoje, as pessoas compartilhando aí também. Então aí, Marquinhos, será que é em Santa Catarina essa cidade? Eu não tô logado aqui na plataforma digital, então não apareceu mais detalhes pra mim, né? Uma cidade aí de Marquinhos.

Segundo a informação do papai Google, é Paraná. Paranazão, né? Paranazão aí registra chuva de granizo com muita intensidade. Cidade ficou totalmente branca, branca, branca, né? 6 agora, faltando então para as 4 horas da tarde. Aqui na nossa programação tem Edson e Hudson com Murilo Rufi.

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1: 3:58.
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0: 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É, meus amigos, acabou. Brasil já sabe então qual que será seu próximo adversário, a Dinamarca. Brasil e Dinamarca, Dinamarca e Brasil. Costa do Marfim. Acabou então sendo eliminada aí nessa fase de mata-mata ao perder por 2-1. Beleza? De olho na Copa, de olho no show da alegria. Agora com Edinho Carlos, Cultura Notícias, quarta e última edição. Informações contigo, Edinho.
1: Olá, Emerson. Voltamos aqui na programação do Show da Alegria. Crueldade deixa animais mortos a tiros em propriedade rural no município de Bicaré.
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1: Uma tentativa de homicídio assustou moradores e funcionários em Ponte Alta. A coordenadora do CRAS foi atacada por um homem após tentar se defender de agressões contra o cachorro do agressor. Armado com uma faca, o homem invadiu o prédio público, arrombou uma das portas e perseguiu a servidora, que sofreu um corte no dedo e só conseguiu escapar ao correr ao redor de um veículo na rua com a ajuda de vizinhos. O homem ainda continua foragido e a equipe trabalha assustada e de portas fechadas. O ataque acendeu alerta da Prefeitura de Ponte Alta. O prefeito Edson Wollinger confirmou que o pânico se espalhou para outras repartições públicas, como postos de saúde, que agora também cobram por proteção. De imediato, a Polícia Militar intensificou as rondas preventivas na cidade. Paralelamente, a administração municipal realiza cotações para contratar serviços de vigilância privada e garantir a integridade dos servidores, já que o município não possui função de vigilante em seu quadro de cargos e salários. O Coutinho agora chega com a previsão do tempo.
3: É, o tempo segue aí com alguma instabilidade, temperatura amena e pode ter algumas pancadas fortes entre a tarde e noite de hoje ou principalmente amanhã. Não dá para descartar alguma coisa de tempo severo ou alguma chuva forte na área que traga algum problema pontual. Na madrugada, amanhã de quinta ainda tem chuva, começa a melhorar com frio na quinta, final do dia à noite. E muito frio, provavelmente negativo no amanhecer, sexta, sábado e pontualmente no domingo. Daqui Matéria Ronaldo Coutinho.
1: Um caso de extrema crueldade contra animais está sendo investigado no município de Bicaré. Animais foram abatidos a tiros em uma propriedade rural localizada na comunidade de Linha São José, na divisa com 13 Tilhas. Segundo o proprietário, 6 cabritos e 6 ovelhas foram encontrados mortos por familiares. Inicialmente, a suspeita era de um ataque de cães, mas ao analisarem os ferimentos, constataram que os animais haviam sido atingidos por disparos de arma de fogo. Além do prejuízo financeiro, o produtor rural lamentou a violência empregada no crime. O boletim de ocorrência foi registrado e o caso foi comunicado à polícia, que realizou levantamentos no local. Até o momento, não há suspeitos identificados. O proprietário pede que qualquer informação que possa auxiliar nas investigações seja repassada à polícia. O caso gerou revolta entre moradores da região, que cobram identificação e responsabilização dos autores do crime. Cultura Notícias volta amanhã às 7:30, Cortes e com a Rose, aqui na programação da Cultura. Segue contigo, Emerson.
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1: 4:10. 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

Grande Família Cultura, 4:15. Aqui estamos na última parte do programa. Boa tarde para nossa amiga Clacir Teles, também tá ligadinha na programação. Uma ótima terça-feira. 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Nossa próxima atração aqui da programação Cultura, já tem o nosso momento flashback de hoje, né? Exatamente, pode ficar ligadinho aí, que já tem momento flashback. Mas antes ainda dá tempo de curtir uma do Fidu Mijeca, pode ser?

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1: Hora certa.
2: 4:19.
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1: Quatro horas e 32 minutos, momento flashback aí do nosso programa, no oferecimento de Super Lucas, terça-feira, dia do Mega Feirão do Hortifruti. 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A seguir na programação Cultura, deixa eu chamar a Dona Maria aqui. Dona Maria, vem pra cá, por gentileza, porque a nossa próxima atração é o nosso Momento de Fé com a chefinha.

Olá, boa tarde. Sabemos que existem sentimentos que não se explicam, apenas se vive. A gratidão, por exemplo, nasce do encontro entre a fé e a consciência. No universo religioso, agradecer é mais do que pronunciar palavras. É reconhecer que cada instante é um presente concedido por força maior, que com certeza pode ser chamada de Deus. A gratidão é um elo invisível que liga o ser humano ao divino. Quem cultiva a gratidão religiosa aprende a ver a beleza até nas provações, pois acredita que cada desafio carrega um propósito oculto. Ao agradecer, mesmo em meio à dor, a pessoa que é fiel a Deus encontra serenidade e força para seguir, transformando a própria vida em testemunho de esperança e inspiração para os que o cercam. Assim, a gratidão, quando vivida como experiência de fé, é mais do que um sentimento passageiro. É um estado da alma que nos aproxima do sagrado e nos ensina a valorizar o simples. Reconhecer o dom da vida, por exemplo, dia após dia, é transformar cada respiração em oração e cada gesto em louvor ao Criador. Na fé, a gratidão é como uma chama que não se apaga, iluminando os dias bons e aquecendo as noites difíceis. Assim como o rio corre para o mar sem jamais esquecer sua nascente, a alma grata volta-se ao Criador para reconhecer a fonte de cada bênção recebida.

0: 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Cultura.
1: 4:38.
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0: Grande Família Cultura, 4:41, ok, de volta por aqui, hoje terça-feira, dia do Mega Feirão do Hortifruti Super Lucas. 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Vamos começar o nosso Top Hits de hoje. É hora de novidade, músicas novas, pra gente conferir aqui na Mais Ouvida.
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7: O mata-mata já começa a definir os classificados para as oitavas de final. O primeiro a garantir a vaga foi o Canadá, que no domingo venceu a África por 1-0. Nesta segunda-feira foi a vez do Brasil. A seleção derrotou o Japão por 2-1 de virada e na sequência veio a magia do torneio. O Paraguai protagonizou a grande surpresa até aqui. A equipe sul-americana venceu nos pênaltis por 4-3 e eliminou uma das grandes favoritas. E para terminar o dia, teve Holanda e Marrocos, que fizeram mais uma belíssima disputa, que foi para os pênaltis, com uma vitória por 3-2 do Marrocos. A equipe marroquina garantiu a vaga nas oitavas de final. Eu sou Melina Calduro, de Houston, a caminho de Nova Jersey, para o AKR em Campo.
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1: É isso aí, minha gente. Esse foi o nosso Top Hits de hoje. Finalizando o Top Hits, finalizamos consequentemente também o nosso Show da Alegria, já que o Top Hits é o último quadro aqui do nosso programa. Dois recadinhos antes do Gerson Page assumir o compromisso com vocês aqui na tarde. 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Turma, a seguir você vai ficar na ótima companhia do nosso amigão, né? Ele é seu amigo, ele é meu amigo também, e assim ele te chama todas as tardes. Ô, meu amigão! É, ele mesmo, Gerson Page, nosso amigão, trazendo para você agora um programa igualmente amigo da tradição gaúcha. É o Galpão Distância com o melhor do gaitaço. Gerson, dele gaitaço, que a partir de agora o nosso finalzito de tarde é por sua conta. Para fechar o nosso Top Hits de hoje, música nova do Gustavo Mioto com Murilo Rufi. Valeu, turma, ótima noite, bom descanso. Amanhã, a partir da 1, tem mais Show da Alegria.

0: Hora certa. Cultura.
1: 4:59.
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14: 5:04, 5:04, Buenas. Alô amigos, alô amigas, alô tradicionalistas, boa tarde. Estamos de volta, né? Nesta tarde chuvosa e vem mais chuva por aí, né? Tá muito molhado, a umidade é bastante grande e vem mais chuva por aí, né? Todo cuidado é pouco aí, né, meu amigo e minha amiga? Isso aí na sua casa, de repente tá com umidade também, né? Na escadaria da Rádio Cultura, vou te contar. Tá bem molhado. Então por isso temos que nos cuidar. Aquele abraço aí a você que está chegando agora conosco aqui no programa Galpão de Estância, que estamos iniciando. É o desfile do nosso tradicionalismo presente aí no seu final de tarde. Buenas, né? Para você que estava na boa companhia do Emerson Reiser na programação do Show da Alegria, essa alegria que eu prometo para você através dos gaitaços até às 6:30.
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14: Esse é um boa tarde, né, para você que está ligando o seu rádio nesse momento aí, tá bom? O pessoal do comércio de Campos Novos, de toda a nossa grande região, os nossos amigos aí da Lida da Ordenha, que nesse momento estão peleando, mesmo com chuva. Também nos ouvindo, a você que está dentro de casa aí já descansando, tomando mate, ao redor do fogão, de repente fazendo aquela sapecada de pinhão no final de tarde, aí o nosso melhor, muito obrigado aí pela companhia, gente. 5:05, um abração pra dona Maria Pires, né? Que tá ouvindo a gente e mandando um alô para todas as suas amigas que também estão ligados com a gente aqui no nosso

0: 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Cultura.
1: 5 e 9.
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2: Agora 5:16, 5:16 é o nosso galpão aqui na Cultura. E a alegria de estarmos juntos aí mais uma vez, né? Isso, hoje vai sair o pedido daí, com certeza, né? Dia de chuva, é só chover que o pessoal pede, né? Não sei por quê. Mas, com certeza, vamos pedir aí. Valeu, moçada. Olha, um abraço pro Ari Calai, que está ligado conosco. Valeu, amigão. Estou firme ouvindo do Galpão de Estância, lá no nosso querido Ibiã. Né, Ari? Um abração pro amigo. Obrigado pela companhia. A Nilce Mendes Pereira também tá com a gente, ouvindo o nosso programa, e tá pedindo uma música aí do Oswaldir e Carlos Magrão, oferecendo para todos nós aqui da rádio, também para quem está ouvindo, e em especial para Solange, que está com ela, né? Isso mesmo, tá lá com ela. Oi, Solange, uma boa tarde. Tá com ela e uma, que é uma menina especial. É especial, né? Beleza, então. Obrigado aí. Um beijão, Solange, aí pra você também.

0: pra Anitta Garibaldi também, nosso amigo Xavier lá.
1: Opa, boas tardes, meu amigo Gerson.
0: Bom dia, Xavier.
1: Tem Gonçalo Fuso, que é grande Garibaldi. Ligando a possibilidade de escutar a música Walter Moraes, dia de chuva. Por exemplo, meu amigo Nene, pro Xavier, que tá aí na casa dele também, lá pra Mercearia Santos, pro meu amigo Ademar Carabulante, pro meu amigo Antônio Oliveira, pra vocês da rádio. E pra todo mundo que tá ouvindo a cultura aí, que com essa chuvinha aí, quem tá lá na ordenha com o radinho ligado. Então, um abraço pra todo mundo. Tchau e obrigado.
0: Valeu, Elizabeth, nossa amiga, Guzati Bruneta. Oi, Elizabeth, bom final de tarde. Dia de chuva, bom de ouvir música gaúcha também, né? Finalzinho de tarde, pertinho do fogão, a lenha. Isso, se aquecendo e preparando guloseimas aí, né, Elizabeth? Um abraço aí pra você e tudo de bom. 5:19. Vamos trazendo aqui o Oswaldir e Carlos Magrão. Essa música, quem me pediu foi a Nelcy Mendes Pereira, né, Nelcy? Um abração, então, tá rodando aí. Nós!

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1: Então, moçada, 5:22, né? Bem rapidinho, vamos trazer mais participações aqui no nosso galpão. E a alegria de estarmos juntos aí mais uma vez. Olha quem tá conosco hoje, chovendo, não sai de casa, gente, velho. E tá ligadaço com a gente aqui, meu amigo Joaquim. Buena, Joaquim.
2: Boa tarde, amigo Gerson.
1: Boa tarde. Seja bem-vindo, amigo.
2: Tamo por casa com esse tempo.
1: Pois é. Não
2: há de sair muito.
1: Não tem jeito, né?
2: Eu queria te mandar sua música pra minha neta, a Emanuela, a Manu.
1: Oi, Manu.
2: Que tá completando 12 anos de vida.
1: Que idade
2: legal. Mora aqui pertinho de nós, sempre tá conosco aqui.
1: Oi,
2: uma menina, Manu, de ouro, graças a Deus. Que Deus abençoe sua tarde, meu amigo.
1: E que Deus abençoe a vida dela e a sua aí, de toda a tua família aí, meu amigão. Bom final de tarde, tudo de bom. Um abraço pro amigo Antônio Todo lá e Anitta Garibaldi também ligado conosco aqui no programa. Boa tarde, Almeida. Quem tá com a gente aqui é Elizabeth Rosa de Jesus, pessoal lá da Chácara Recanto dos Tropeiros, estão ouvindo a gente lá na chácara e oferecendo aí pra mana Angelina, que está eu não entendi aqui. Mas é pra mana Angelina, pro esposo Osnélio, que está fabricando uma caixa de lenha, opa, e bem útil nessa época, né? Bem campeira, diz ela. E para nossa rainha, diz ela, a mamãe, a dona Helena Maria de Oliveira, que estão ouvindo a gente, né? Ah, está. A Amanda tá na lida lá com os cavalos, né? Na lida, isso mesmo, na lida com a bicharada lá. Obrigado aí pela companhia, minha gente. O esposo Osnélio, e especialmente lá para dona Helena Maria de Oliveira, que está ligadaça com a gente aqui no programa também. Obrigado, moçada. Primeiro vou trazendo aqui os Garotos de Ouro desse jeito, ó.

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1: Hora certa.
2: 5:32.
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0: Então, gente, 17:39, 17:39, é o nosso galpão aqui na Cultura e a alegria de estarmos juntos aí mais uma vez. Quero mandar um abraço pro nosso amigo Andrei Sandri, que está ligado com a gente lá no Jardim Bela Vista. Boa tarde. Opa. E lá no, quem está ouvindo o nosso programa também, lá no Pinhal Preto. No Pinhal Preto, um grande abraço a todos que estão lá por lá, ligados com a gente aqui no nosso programa. Vamos trazendo já já o sucesso aqui. Quero mandar um abraço lá pra Nilva Pelosato, o Bide e toda a família, né? Isso mesmo. Um abração também na escuta lá do nosso programa com essa chuva. Só tomando mate, diz a Nilva aqui, né? Isso. E já vamos mandar uma moda boa aí pra vocês, tá bom? Obrigado aí pela companhia. Meu amigo Juarez, buenas. Depois da lida, né, Juarez? Um abraço aí pra você e tudo de bom. Obrigado aí pela companhia conosco aqui no programa. Juarez lá do bairro Jardim Bela Vista também, né? Meu amigo Chiquinho Machado, buenas, homem velho.
1: Tá por casa hoje? Buenas, tio Jair, tudo bom, meu irmão? Beleza. Que tal nós ouvir nesse fim de tarde aí, Itapera Distância com o saudoso Marca Véia? Mandado para todos os ouvintes e também para o povo do Tapetão Preto, que tem muita gente aí te levando de carona, meu irmão. Os heróis sem medalha.
0: Um abraço. Valeu, meu amigo. Um abraço para você e para todos que estão ligados com a gente aqui no nosso galpão. Quero mandar um abraço pro meu amigo, irmão, ex-seminarista, né? Ex-vereador também, professor Antônio Rosa. Tá ouvindo a gente. Oi, Antônio. Tudo de bom, a família toda aí, o nosso carinho especial aqui da Cultura. E o Antônio tá mandando um alôzão para todos os amigos para sempre aí, né? No nosso grupo aí dos ex-seminaristas, que estão ligados com a gente, com certeza, aqui no finalzinho de tarde, aqui no programa. E o Antônio tá me pedindo uma música aqui, eu vou trazer um pedacinho dela aqui na voz do Jorge Guedes, porque o Antônio tá lembrando do jogo de ontem do Paraguai e Alemanha. O Paraguai, que a seleção do Paraguai que tirou a Alemanha, mandou pra casa os alemão. Meu Deus do céu. Confesso que torci bastante também, Antônio. O Antônio é fã aí do Paraguai, porque o Antônio estudou muito tempo lá no Paraguai também, né, Antônio? Isso, e teve muito tempo lá no Paraguai também. E nós vamos trazer então essa música aí que você nos pede aí. Valeu, meu amigão. É um pedacito dela aqui, a sertaneja, essa música, mas na voz da família Guedes aí, do Jorge Guedes. A gente ouve um pedacito aqui, ó. Opa!

0: Hora certa. Cultura.
1: 5:48.
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0: Simbora, né, gente? Faltando 5 minutinhos agora para as 18 horas. Daqui a pouquinho tem Padre Joel Ferrari e a nossa mensagem aí do final de tarde, a hora da Ave Maria. Enquanto isso, vou mandando um abraço lá para Catanduva. Chove por lá também, né? Bastante água, diz ele. Meu amigo Canhoto, o Geraldo Vieira, que tá lá na fazenda ouvindo o nosso programa. Já recolheu a boiada lá e também já todos os animais tratados e tá realizando os últimos afazeres de hoje para depois descansar um pouco também, né, meu amigão? Um abraço aí para você e tudo de bom, obrigadão aí pela companhia com a gente aqui no programa. O Adair Vicente também tá com a gente lá do São Francisco. Boa tarde, meu amigão, seja bem-vindo.
10: Eu já tá para rodar uma música. Você qual é cama? São Simão para São Francisco, o Sérgio Micabona, né, que também escuta o programa.
0: Aquele pessoal de sempre aí, né?
10: Juliana, lá no Cerrito, e o Matheus, que também escuta o programa.
0: Opa.
10: E Delar Pinheiro, Domingos Pinto. E a minha esposa Maria Rita, que eu sei da rádio, tudo de bom.
0: Maria Rita. Um abração pra todos aí. Obrigado aí pela companhia. Vamos chamando César Oliveira e Rogério Melo na sequência do programa.

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1: 6 horas. 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
1: Boa noite, esperança e paz a vocês ouvintes. Nós iniciamos o mês de junho celebrando no dia 1º o dia de São João Batista Scalabrini, fundador dos missionários e das missionárias de São Carlos Scalabrinianos. Durante o mês, nós celebramos a 41ª Semana Nacional do Migrante, do dia 14 ao dia 21, que teve como tema Migração e Moradia. Em nossos momentos da Ave Maria, refletimos sobre os títulos marianos mais relacionados com a realidade da migração e também refletimos sobre alguns pensamentos marianos de São João Batista Scalabrini. Hoje estamos concluindo o mês de junho, um mês, como dissemos, bastante scalabriniano. Amanhã nós iniciaremos o mês de julho e justamente no dia 1º de julho celebraremos o dia da bem-aventurada Assunta Marchetti. A irmã Assunta Marchetti, italiana, nascida em 1871, foi a irmã de sangue do padre José Marchetti, um dos primeiros missionários enviados ao Brasil por São João Batista Scalabrini. O padre José Marchetti dedicou-se muito ao cuidado dos órfãos, filhos dos imigrantes. Ele fundou dois orfanatos em São Paulo, que existem até os nossos dias. Diante das necessidades de socorrer tantas crianças órfãs, o padre José Marchetti convidou a irmã dele, a Assunta Marchetti, que desejava tornar-se religiosa, para que ela viesse ao Brasil, a fim de servir a Deus no rosto dos órfãos. A irmã Assunta aceitou o desafio, veio ao Brasil e junto com o irmão, o padre José Marchetti, e com São João Batista Scalabrini, ajudou a fundar a Congregação das Irmãs Missionárias de São Carlos. Ela faleceu no dia 1º de julho de 1948, em São Paulo. Aí está sepultada e foi beatificada no ano de 2014, passando a ser bem-aventurada Assunta Marchetti. Hoje vamos rezar e vamos confiar aos cuidados de Nossa Senhora e, pela intercessão da bem-aventurada Assunta Marchetti, todas as crianças, em especial as que se encontram em situação de vulnerabilidade social, as que passam necessidades e as que sofrem sendo vítimas das diversas formas de violências, para que cessem todas as agressões físicas, psíquicas e morais. Ave Maria, cheia de graça, o Senhor é convosco, bendita sois vós entre as mulheres, e bendito é o fruto do vosso ventre, Jesus. Santa Maria, Mãe de Deus, rogai por nós, pecadores, agora e na hora de nossa morte. Amém. O Senhor esteja convosco, Ele está no meio de nós. Por intercessão da bem-aventurada Assunta Marchetti, de São João Batista Scalabrini e de Nossa Senhora, Mãe dos Migrantes, abençoe-vos o Deus, Pai e Filho e Espírito Santo. Amém. Boa noite e até amanhã. Tchau.

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Pois é, gente, agora 18 horas e mais 13 minutos. Eu falei antes dos nossos amigos aí, do Amigos para Sempre, né? Os nossos ex-seminaristas. Isso repercutiu aqui no grupo da moçada aí. Eu acabei esquecendo do nossa, falando do Paraguai, né? Essa vitória do Paraguai sobre os alemães ontem. Esqueci do meu amigo Elias. O Elias de Oliveira, nosso irmão também. Isso. O Elias está residindo lá no Paraguai já faz algum tempo, né, Elias? Ele, a Sandra, a família inteira lá residindo no Paraguai. E contente da vida. Diz que a festa continua até agora. Lá me mandou uma foto aqui com a camisa da seleção do Paraguai. Feliz da vida lá também, né, meu amigão? Diz ele aqui. Em clima de vitória, independente do próximo passo, né? Os paraguaios estão fazendo a festa por lá. Valeu, Elias!

Olha o nosso amigo Eliseu. Eliseu tá conosco aqui também, né, Eliseu? Um abração para você, meu amigão. Obrigado aí pela companhia. A Nilza também ouvindo o nosso programa. Nosso boa tarde. Daqui a pouquinho estaremos com a oração do Santo Terço aqui na programação da Cultura, né? Daqui a pouquinho já aguardo aí a sua participação, a sua mensagem, seu pedido de oração. E também às 18h30, conto com a sua participação para você rezar uma dezena do terço com a gente, né? O Eliseu tá me pedindo aqui uma música aí dos Cobras do Teclado, e nós vamos trazer aqui na sequência do programa, então, desse jeito aqui, ó.

0: Hora certa.
1: 6h23.
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0: São 18h28. Boa noite, ouvintes da Rádio Cultura. Iniciamos a oração do Santo Terço ao vivo, nesta noite chuvosa, meditando os mistérios dolorosos. E rezamos em nome do Pai, do Filho e do Espírito Santo.
1: Amém. Amém.
0: Envie suas intenções por meio de mensagem de voz ou de texto para o WhatsApp 8403-4327 e ligue para rezar uma dezena ao vivo para o 3541-0391. Nós rezamos pela paz no mundo, pela conversão dos pecadores, pelas crianças, jovens e idosos, pelos enfermos, pelos padres e religiosos, religiosas, pelas vocações, pela Igreja, pelo Papa Leão XIV e por todos os crismandos, crismandas que receberão este sacramento no dia 4, também por suas famílias.
1: Creio em Deus Pai Todo-Poderoso, Criador do céu e da terra, e em Jesus Cristo, seu único Filho, nosso Senhor, que foi concebido pelo poder do Espírito Santo, nasceu da Virgem Maria, padeceu sob Pôncio Pilatos, foi crucificado, morto e sepultado, desceu à mansão dos mortos, ressuscitou ao terceiro dia, subiu aos céus, está sentado à direita de Deus Pai Todo-Poderoso, de onde há de vir a julgar os vivos e os mortos. Creio no Espírito Santo, na Santa Igreja Católica, na comunhão dos santos, na remissão dos pecados, na ressurreição da carne e na vida eterna. Amém.
0: Pai nosso que estais no céu, santificado seja o vosso nome. Venha a nós o vosso reino. Seja feita a vossa vontade, assim na terra como no céu.
1: O pão nosso de cada dia nos dai hoje. Perdoai-nos as nossas ofensas, assim como nós perdoamos a quem nos tem ofendido. E não nos deixeis cair em tentação, mas livrai-nos do mal. Amém.
0: Ave Maria, cheia de graça, o Senhor é convosco. Bendita sois vós entre as mulheres, e bendito é o fruto de vosso ventre, Jesus.
1: Santa Maria, Mãe de Deus, rogai por nós, pecadores, agora e na hora de nossa morte. Amém.
0: O anjo do Senhor anunciou a Maria.
1: E ela concebeu do Espírito Santo.
0: Eis aqui a serva do Senhor.
1: Faça-se em mim segundo a vossa palavra.
0: Ave Maria, cheia de graça, o Senhor é convosco. Bendita sois vós entre as mulheres, e bendito é o fruto de vosso ventre, Jesus.
1: Santa Maria, Mãe de Deus, rogai por nós, pecadores, agora e na hora de nossa morte. Amém.
0: E o Verbo divino se fez carne
1: e habitou entre nós.
0: Ave Maria, cheia de graça, o Senhor é convosco. Bendita sois vós entre as mulheres, e bendito é o fruto de vosso ventre, Jesus.
1: Santa Maria, Mãe de Deus, rogai por nós, pecadores, agora e na hora de nossa morte. Amém.
0: Glória ao Pai, ao Filho e ao Espírito Santo.
1: Como era no princípio, agora e sempre. Amém.
0: No primeiro mistério doloroso, contemplamos a agonia de Jesus no Jardim das Oliveiras. Pai, que seja feita a vossa vontade.
1: A Pâmela do Ibicuí está pedindo oração pela família, pelas filhas Sofia e Cecília, pelo esposo Josué, por todos os seus familiares, e agradece pela vida, pela saúde, e coloca a sua bisavó, que faleceu hoje aos 107 anos, que Deus a receba de braços abertos. Também rezamos com a Noeli da Encruzilhada. Boa noite.
2: Boa noite, quero participar do Santo Terço, pedir oração do Santo Terço pela minha saúde, pela saúde da minha família, por todos os doentes, por todos os moradores da rua, por todas as pessoas que necessitam de oração, pela paz no mundo, por todas as pessoas que precisam de oração, pela proteção dos caminhoneiros, pela paz no mundo.
1: A Erci também reza conosco, ela reza pela família, por todos que precisam de nossas orações, e agradece a Deus pela saúde. A Erci, lá do bairro Boa Vista, lá da Corredeira Invernada dos Negros, Osni, rezando esta próxima dezena por todos da família, pela sua recuperação, que está indo muito bem. A Iracema, lá do Guarani, também pede oração pela sua saúde, a saúde da sua família e por todas as crianças. Ainda reza conosco a Lourdes, ela reza hoje agradecendo a Deus pela saúde da sua família, também pelas crianças, pelos livramentos. É a Lourdes, lá da Barra Grande, Abedon Batista. Quem reza com a gente também é o Vinícius Salmória Guindani, lá de Videira. Ele pede a oração do Santo Terço hoje pela saúde do seu pai Dirceu Antônio Guindani e também para toda a família.
0: Com nesta primeira dezena.
1: Alô, boa noite.
3: Boa noite.
0: Quem reza conosco?
3: É a Rosa aqui do Jardim Bela Vista.
0: Rosa, quais são suas intenções?
3: É pela minha saúde, pela saúde do meu esposo, pela saúde de todos meus filhos e dos meus netos e meu bisneto, e para vocês e da rádio e quem precisar de oração.
0: Ok, Rosa, vamos rezar então nestas intenções. Pai nosso que estais no céu, santificado seja o vosso nome. Venha a nós o vosso reino, seja feita a vossa vontade, assim na terra como no céu.
3: O pão nosso de cada dia nos dai hoje, perdoai as nossas ofensas, assim como nós perdoamos a quem nos ter ofendido, e não nos deixeis cair em tentação, livrai-nos do mal. Amém.
0: Ave Maria, cheia de graça, o Senhor é convosco. Bendita sois vós entre as mulheres, e bendito é o fruto de vosso ventre, Jesus.
3: Santa Maria, Mãe de Deus, rogai por nós, pecadores, agora e na hora da nossa morte. Amém.
0: Ave Maria, cheia de graça, o Senhor é convosco. Bendita sois vós entre as mulheres, e bendito é o fruto de vosso ventre, Jesus.
3: Santa Maria, Mãe de Deus, rogai por nós, pecadores, agora e na hora da nossa morte. Amém.
0: Ave Maria, cheia de graça, o Senhor é convosco. Bendita sois vós entre as mulheres, e bendito é o fruto do vosso ventre, Jesus.
3: Santa Maria, Mãe de Deus, rogai por nós, pecadores, agora e na hora da nossa morte. Amém.
0: Ave Maria, cheia de graça, o Senhor é convosco. Bendita sois vós entre as mulheres, e bendito é o fruto do vosso ventre, Jesus.
3: Santa Maria, Mãe de Deus, rogai por nós, pecadores, agora e na hora da nossa morte. Amém.
0: Ave Maria, cheia de graça, o Senhor é convosco. Bendita sois vós entre as mulheres, e bendito é o fruto de vosso ventre, Jesus.
3: Santa Maria, Mãe de Deus, rogai por nós, pecadores, agora e na hora da nossa morte. Amém.
0: Ave Maria, cheia de graça, o Senhor é convosco. Bendita sois vós entre as mulheres, e bendito é o fruto do vosso ventre, Jesus.
3: Santa Maria, Mãe de Deus, rogai por nós, pecadores, agora e na hora da nossa morte. Amém.
0: Ave Maria, cheia de graça, o Senhor é convosco. Bendita sois vós entre as mulheres, e bendito é o fruto do vosso ventre, Jesus.
3: Santa Maria, Mãe de Deus, rogai por nós, pecadores, agora e na hora da nossa morte. Amém.
0: Ave Maria, cheia de graça, o Senhor é convosco. Bendita sois vós entre as mulheres, e bendito é o fruto de vosso ventre, Jesus.
3: Santa Maria, Mãe de Deus, rogai por nós, pecadores, agora e na hora da nossa morte. Amém.
0: Ave Maria, cheia de graça, o Senhor é convosco. Bendita sois vós entre as mulheres, e bendito é o fruto do vosso ventre, Jesus.
3: Santa Maria, Mãe de Deus, rogai por nós, pecadores, agora e na hora da nossa morte. Amém.
0: Ave Maria, cheia de graça, o Senhor é convosco. Bendita sois vós entre as mulheres, e bendito é o fruto do vosso ventre, Jesus.
3: Santa Maria, Mãe de Deus, rogai por nós, pecadores, agora e na hora da nossa morte. Amém.
0: Glória ao Pai, ao Filho e ao Espírito Santo,
3: como era no princípio, agora e sempre. Amém.
0: Ó meu Jesus, perdoai-nos e livrai-nos do fogo do inferno. Levai as almas todas para o céu e socorrei principalmente as que mais precisarem da vossa misericórdia. Amém. Muito obrigada, Rosa, por rezar conosco esta dezena. Tenha uma boa noite.
3: Uma boa noite para vocês também.
1: Para você que quer rezar a próxima dezena, é só ligar 35410391. Rezando conosco está a oração do Santo Terço, Angelina. Ela reza o terço de hoje pela saúde de sua filha, Amanda Helena. Quem reza com a gente também é o João Fagundes. Boa noite, João.
4: O João Fagundes, aqui do Herolzinho. Peço a oração do Santo Terço para o Dona Dina, que está doente, e para o senhor Lauro Ries, que também está doente, para as crianças que precisam de orações, e para vocês aí da rádio, e uma boa noite.
1: A Ceni, lá de Anitta Garibaldi, também reza pela saúde de todos os seus familiares. A Lourdes Surdi, do Caxambu, ela pede oração para todos os doentes e por todos os moradores de rua. A Elizabeth Goulart Pereira, de São Roque, Dom Batista, também reza por ela, pela família, por uma pessoa que está precisando de oração e por todos que estão rezando a oração do Santo Terço. Lá de Anitta Garibaldi, o Vanderlei Chonardi, ele reza o terço de hoje pelos falecidos da família. A Elizabeth Rosa de Jesus, ou Elisete, perdão, ela reza o terço hoje pela saúde de todos os seus familiares.
0: No segundo mistério doloroso, contemplamos a prisão de Jesus e a flagelação do Senhor. Por suas chagas somos curados, disse o profeta. Quem reza conosco nesta dezena?
5: É o João Batista, do bairro Santo Antônio.
0: Boa noite, João Batista. Quais são suas intenções?
5: A minha intenção hoje é pelas pessoas doentes dos hospitais que estão a se recuperando, e as pessoas em casa que estão acamados e estão em 50 recuperação também, e as pessoas que estão escutando o Santo Terço e para vocês da rádio.
0: Muito obrigada. Então vamos rezar juntos. Pai nosso que estais no céu, santificado seja o vosso nome, venha a nós o vosso reino, seja feita a vossa vontade, assim na terra como no céu.
5: O pão nosso de cada dia nos dai hoje, perdoai as nossas ofensas, assim como nós perdoamos quem nos tem ofendido, e não deixei-nos cair em tentação, mas livrai-nos do mal. Amém.
0: Ave Maria, cheia de graça, o Senhor é convosco. Bendita sois vós entre as mulheres, e bendito é o fruto do vosso ventre, Jesus.
5: Santa Maria, Mãe de Deus, rogai por nós, pecadores, agora e na hora da nossa morte. Amém.
0: Ave Maria, cheia de graça, o Senhor é convosco. Bendita sois vós entre as mulheres, e bendito é o fruto do vosso ventre, Jesus.
5: Santa Maria, Mãe de Deus, rogai por nós, pecadores, agora e na hora da nossa morte. Amém.
0: Ave Maria, cheia de graça, o Senhor é convosco. Bendita sois vós entre as mulheres, e bendito é o fruto do vosso ventre, Jesus.
5: Santa Maria, Mãe de Deus, rogai por nós, pecadores, agora e na hora da nossa morte. Amém.
0: Ave Maria, cheia de graça, o Senhor é convosco. Bendita sois vós entre as mulheres, e bendito é o fruto do vosso ventre, Jesus.
5: Santa Maria, Mãe de Deus, rogai por nós, pecadores, agora e na hora da nossa morte. Amém.
0: Ave Maria, cheia de graça, o Senhor é convosco. Bendita sois vós entre as mulheres, e bendito é o fruto do vosso ventre, Jesus.
5: Santa Maria, Mãe de Deus, rogai por nós, pecadores, agora e na hora da nossa morte. Amém.
0: Ave Maria, cheia de graça, o Senhor é convosco. Bendita sois vós entre as mulheres, e bendito é o fruto de vosso ventre, Jesus.
5: Santa Maria, Mãe de Deus, rogai por nós, pecadores, agora e na hora de nossa morte. Amém.
0: Ave Maria, cheia de graça, o Senhor é convosco. Bendita sois vós entre as mulheres, e bendito é o fruto do vosso ventre, Jesus.
5: Santa Maria, Mãe de Deus, rogai por nós, pecadores, agora e na hora da nossa morte. Amém.
0: Ave Maria, cheia de graça, o Senhor é convosco. Bendita sois vós entre as mulheres, e bendito é o fruto do vosso ventre, Jesus.
5: Santa Maria, Mãe de Deus, rogai por nós, pecadores, agora e na hora da nossa morte. Amém.
0: Ave Maria, cheia de graça, o Senhor é convosco. Bendita sois vós entre as mulheres, e bendito é o fruto do vosso ventre, Jesus.
5: Santa Maria, Mãe de Deus, rogai por nós, pecadores, agora e na hora da nossa morte. Amém.
0: Ave Maria, cheia de graça, o Senhor é convosco. Bendita sois vós entre as mulheres, e bendito é o fruto de vosso ventre, Jesus.
5: Santa Maria, Mãe de Deus, rogai por nós, pecadores, agora e na hora da nossa morte. Amém.
0: Glória ao Pai, ao Filho e ao Espírito Santo.
5: Como era no princípio, agora e sempre. Amém.
0: Ó meu Jesus, perdoai-nos e livrai-nos do fogo do inferno. Levai as almas todas para o céu e socorrei principalmente as que mais precisarem da vossa misericórdia. Amém. Nossa Senhora Aparecida, rogai por nós. Muito obrigada, João Batista, por rezar conosco. Tenha uma boa noite.
5: Boa noite.
1: Para você que quer rezar o terço, a próxima dezena, é só ligar 35410391. Quem reza conosco é a Terezinha. Ela reza pedindo oração para ela, para sua família, especialmente pela saúde de sua mãe. Boa noite para Marileide.
6: Meu nome é Marileide, quero rezar esse Santo Terço de hoje pela minha saúde, pela saúde do meu esposo José Plínio, pelos meus netos, pro meu bisneto, em especial para minha neta, está de aniversário hoje, completando seu primeiro aninho, para o meu genro, para minha nora.

0: do Ibicuí hoje e pede por todos os doentes e por sua família. Terezinha de Lima também pede a oração do Santo Terço de hoje por todos os doentes, pelas crianças, por ela, pelo esposo, pelo menino Davi, que não está muito bem de saúde, e por todos que estão rezando a oração do Santo Terço conosco. A Natalina reza por sua saúde, por todos os doentes do câncer especialmente, e todos que rezam a oração do Santo Terço. Rezando conosco a Teia, lá de Florianópolis, ela reza por todos os mortos do terremoto lá da Venezuela, né? E por todas as almas doentes do câncer, por sua família, e reza por todos que estão em suas casas neste momento rezando conosco. O Ademar também reza pela sua saúde, a saúde da sua família, por nós aqui da Oração do Santo Terço, por todas as crianças e por todos os idosos.
1: No terceiro mistério doloroso, contemplamos a coroação de Jesus com a coroa de agudos espinhos. Jesus cura as doenças mentais de nossa família e de nossos amigos. Quem reza conosco esta dezena?
2: Alô, boa noite, é a Mari de Capinzal, juntamente com a Maria Sofia e o Francisco.
1: Muito bem, Mari, e um abraço para Maria Francisco, para Maria
0: e o Francisco.
1: Então rezemos nas suas intenções. Pai nosso que estais no céu, santificado seja o vosso nome, venha a nós o vosso reino, seja feita a vossa vontade, assim na terra como no céu. Ave Maria, cheia de graça, o Senhor é convosco. Bendita sois vós entre as mulheres, e bendito é o fruto do vosso ventre, Jesus.
3: Santa Maria, Mãe de Deus, rogai por nós, pecadores, agora e na hora de nossa morte. Amém.
1: Ave Maria, cheia de graça, o Senhor é convosco. Bendita sois vós entre as mulheres, e bendito é o fruto do vosso ventre, Jesus.
3: Santa Maria, Mãe de Deus, rogai por nós, pecadores, agora e na hora de nossa morte. Amém.
1: Ave Maria, cheia de graça, o Senhor é convosco. Bendita sois vós entre as mulheres, e bendito é o fruto do vosso ventre, Jesus.
3: Santa Maria, Mãe de Deus, rogai por nós, pecadores, agora e na hora de nossa morte. Amém.
1: Ave Maria, cheia de graça, o Senhor é convosco. Bendita sois vós entre as mulheres, e bendito é o fruto do vosso ventre, Jesus.
3: Santa Maria, Mãe de Deus, rogai por nós, pecadores, agora e na hora de nossa morte. Amém.
1: Ave Maria, cheia de graça, o Senhor é convosco. Bendita sois vós entre as mulheres, e bendito é o fruto do vosso ventre, Jesus.
3: Santa Maria, Mãe de Deus, rogai por nós, pecadores, agora e na hora de nossa morte. Amém.
1: Ave Maria, cheia de graça, o Senhor é convosco. Bendita sois vós entre as mulheres, e bendito é o fruto do vosso ventre, Jesus.
3: Santa Maria, Mãe de Deus, rogai por nós, pecadores, agora e na hora de nossa morte. Amém.
1: Ave Maria, cheia de graça, o Senhor é convosco. Bendita sois vós entre as mulheres, e bendito é o fruto do vosso ventre, Jesus.
3: Santa Maria, Mãe de Deus, rogai por nós, pecadores, agora e na hora de nossa morte. Amém.
1: Ave Maria, cheia de graça, o Senhor é convosco. Bendita sois vós entre as mulheres, e bendito é o fruto do vosso ventre, Jesus.
3: Santa Maria, Mãe de Deus, rogai por nós, pecadores, agora e na hora de nossa morte. Amém.
1: Ave Maria, cheia de graça, o Senhor é convosco. Bendita sois vós entre as mulheres, e bendito é o fruto do vosso ventre, Jesus.
3: Santa Maria, Mãe de Deus, rogai por nós, pecadores,

0: agora e na hora de nossa morte. Amém.
1: Ave Maria, cheia de graça, o Senhor é convosco. Bendita sois vós entre as mulheres e bendito é o fruto do vosso ventre, Jesus.
0: Santa Maria, Mãe de Deus, rogai por nós, pecadores, agora e na hora de nossa morte. Amém.
1: Glória ao Pai, ao Filho e ao Espírito Santo.
0: Como era no princípio, agora e sempre. Amém.
1: Ó meu Jesus, perdoai-nos e livrai-nos do fogo do inferno, levai as almas todas para o céu e socorrei principalmente as que mais precisarem da vossa misericórdia. Amém. Nossa Senhora de Lourdes, rogai por nós. Muito obrigada, ó, muito bom ouvir a voz da Maria do Francisco junto com a senhora aí. Tenham uma boa e abençoada noite.
0: Obrigada, igualmente a você também. Dorme com...
2: Telefone liberado para você rezar a próxima dezena. A Nilza Varela, ela pede oração pela sua irmã que está passando por transfusão de sangue hoje. Rezamos por ela. A Elizabeth da Silva também reza esta dezena do terço, pedindo proteção para todos os seus familiares. A Ana Júlia reza o terço de hoje, pedindo pela saúde de sua avó, a dona Enedina Rodrigues, lá de a Laura Mertins, lá de Ervaldo Oeste, reza conosco.
3: Boa noite, Jorge. A Laura Mertins aqui de Ervaldo Oeste. Quero participar do terço, Santo Terço, oferecer para o meu marido Anicanor, meu filho Luiz Honório, todo o pessoal dos hospital, pessoal que precisa de oração e para as almas do purgatório. E que Santa Bárbara tenha piedade de nós.
1: No quarto mistério doloroso, contemplamos o caminho de Jesus ao Calvário pelas ruas de Jerusalém. Mulheres, não chorem por mim, chorem por vós e vossos filhos. Quem reza conosco nesta dezena?
4: Oi.
1: Quem
4: Boa
1: é?
4: Noite.
1: Boa noite.
4: É Dilma de Santa Rita que já vai.
1: Ótimo, Dilma. Quais são suas intenções?
4: Eu quero rezar pela minha família, pelos meus filhos, principalmente meu filho Edson, que está trabalhando no SAMU hoje, né? Pela conversão dos pecadores, a paz no mundo e nas famílias.
1: Ok. Vamos rezar então nestas intenções. Pai nosso que estais no céu, santificado seja o vosso nome, venha a nós o vosso reino, seja feita a vossa vontade, assim na terra como no céu.
4: O pão nosso de cada dia nos dai hoje, perdoai as nossas ofensas, assim como nós perdoamos a quem nos tem ofendido, e não nos deixeis cair em tentação, mas livrai-nos do mal. Amém.
1: Ave Maria, cheia de graça, o Senhor é convosco, bendita sois vós entre as mulheres, e bendito é o fruto do vosso ventre, Jesus.
0: Santa Maria, Mãe de Deus, rogai por nós, pecadores, agora e na hora de nossa morte. Amém.
1: Ave Maria, cheia de graça, o Senhor é convosco, bendita sois vós entre as mulheres, e bendito é o fruto do vosso ventre, Jesus.
0: Santa Maria, Mãe de Deus, rogai por nós, pecadores, agora e na hora de nossa morte. Amém.
1: Ave Maria, cheia de graça, o Senhor é convosco. Bendita sois vós entre as mulheres e bendito é o fruto do vosso ventre, Jesus.
0: Santa Maria, Mãe de Deus, rogai por nós, pecadores, agora e na hora de nossa morte. Amém.
1: Ave Maria, cheia de graça, o Senhor é convosco. Bendita sois vós entre as mulheres e bendito é o fruto de vosso ventre, Jesus.
0: Santa Maria, Mãe de Deus, rogai por nós, pecadores, agora e na hora de nossa morte. Amém.
1: Ave Maria, cheia de graça, o Senhor é convosco. Bendita sois vós entre as mulheres e bendito é o fruto do vosso ventre, Jesus.
0: Santa Maria, Mãe de Deus, rogai por nós, pecadores,
4: agora e na hora de nossa morte. Amém.
1: Ave Maria, cheia de graça, o Senhor é convosco. Bendita sois vós entre as mulheres e bendito é o fruto do vosso ventre, Jesus.
4: Santa Maria, Mãe de Deus, rogai por nós, pecadores, agora e na hora de nossa morte. Amém.
1: Ave Maria, cheia de graça, o Senhor é convosco. Bendita sois vós entre as mulheres e bendito é o fruto do vosso ventre, Jesus.
4: Santa Maria, Mãe de Deus, rogai por nós, pecadores, agora e na hora de nossa morte. Amém.
1: Ave Maria, cheia de graça, o Senhor é convosco. Bendita sois vós entre as mulheres e bendito é o fruto do vosso ventre, Jesus.
4: Santa Maria, Mãe de Deus, rogai por nós, pecadores, agora e na hora de nossa morte. Amém.
1: Ave Maria, cheia de graça, o Senhor é convosco. Bendita sois vós entre as mulheres e bendito é o fruto do vosso ventre, Jesus.
4: Santa Maria, Mãe de Deus, rogai por nós, pecadores, agora e na hora de nossa morte. Amém.
1: Ave Maria, cheia de graça, o Senhor é convosco. Bendita sois vós entre as mulheres e bendito é o fruto do vosso ventre, Jesus.
4: Santa Maria, Mãe de Deus, rogai por nós, pecadores, agora e na hora de nossa morte. Amém.
1: Glória ao Pai, ao Filho e ao Espírito Santo.
4: Como era no princípio, agora e sempre. Amém.
1: Ó meu Jesus, perdoai-nos e livrai-nos do fogo do inferno. Levai as almas todas para o céu e socorrei principalmente as que mais precisarem da vossa misericórdia. Amém. Nossa Senhora de La Salete, rogai por nós. Muito obrigada por rezar conosco. Tenha uma boa noite.
4: Amém. Muito obrigada.
2: Para você que quer rezar a última dezena da oração do Santo Terço de hoje conosco, só ligar 3541-0391. A Zeli Rossi reza com a gente.
3: Boa noite, Gerson.
2: Boa noite.
3: E a todos que estão rezando o Santo Terço. Aqui é a Zeli Verônica Rossi, eu e meu esposo José Uribe rezamos com você. Pedimos oração para toda a família, por todos os doentes, por todas as crianças e por todos aqueles que estão escutando o Terço. E todos os moradores de rua. E para o Santo Padre e o Papa. Tenha uma boa noite.
1: Neste quinto mistério doloroso, contemplamos a morte de Jesus na cruz. Pai, perdoai-lhes, pois não sabem o que fazem. Quem reza conosco nesta última dezena? Boa noite.
5: Boa noite. É a Lourdes aqui de Monte Carlo.
1: Lourdes, quais são suas intenções?
5: Eu quero rezar por toda a minha família, pelo meu esposo Vitalino, pelo meu filho Júnior, que viajei, por todos os caminhoneiros, pela minha nora Andréia, minhas netas, bisnetas. Quero colocar a Maitê, a minha bisnetinha, que não está muito boazinha, e você, Lida Lade.
1: Muito obrigada, Lourdes. Vamos rezar então nestas intenções. Pai nosso que estais no céu, santificado seja o vosso nome. Venha a nós o vosso reino, seja feita a vossa vontade, assim na terra como no céu.
5: O pão nosso de cada dia nos dai hoje, perdoai as nossas ofensas, assim como nós perdoamos a quem nos tem ofendido. E não deixeis cair em tentação, mas livrai-nos do mal. Amém.
1: Ave Maria, cheia de graça, o Senhor é convosco. Bendita sois vós entre as mulheres e bendito é o fruto do vosso ventre, Jesus.
5: Santa Maria, Mãe de Deus, rogai por nós, pecadores, agora e na hora da nossa morte. Amém.
1: Ave Maria, cheia de graça, o Senhor é convosco. Bendita sois vós entre as mulheres e bendito é o fruto do vosso ventre, Jesus.
5: Santa Maria, Mãe de Deus, rogai por nós, pecadores, agora e na hora da nossa morte. Amém.
1: Ave Maria, cheia de graça, o Senhor é convosco. Bendita sois vós entre as mulheres e bendito é o fruto do vosso ventre, Jesus.
5: Santa Maria, Mãe de Deus, rogai por nós, pecadores, agora e na hora da nossa morte. Amém.
1: Ave Maria, cheia de graça, o Senhor é convosco. Bendita sois vós entre as mulheres e bendito é o fruto de vosso ventre, Jesus.
5: Santa Maria, Mãe de Deus, rogai por nós, pecadores, agora e na hora da nossa morte. Amém.
1: Ave Maria, cheia de graça, o Senhor é convosco. Bendita sois vós entre as mulheres e bendito é o fruto do vosso ventre, Jesus.
5: Santa Maria, Mãe de Deus, rogai por nós, pecadores, agora e na hora da nossa morte. Amém.
1: Ave Maria, cheia de graça, o Senhor é convosco. Bendita sois vós entre as mulheres e bendito é o fruto do vosso ventre, Jesus.
5: Santa Maria, Mãe de Deus, rogai por nós, pecadores, agora e na hora da nossa morte. Amém.
1: Ave Maria, cheia de graça, o Senhor é convosco. Bendita sois vós entre as mulheres e bendito é o fruto do vosso ventre, Jesus.
5: Santa Maria, Mãe de Deus, rogai por nós, pecadores, agora e na hora da nossa morte. Amém.
1: Ave Maria, cheia de graça, o Senhor é convosco. Bendita sois vós entre as mulheres e bendito é o fruto do vosso ventre, Jesus.
5: Santa Maria, Mãe de Deus, rogai por nós, pecadores, agora e na hora da nossa morte. Amém.
1: Ave Maria, cheia de graça, o Senhor é convosco. Bendita sois vós entre as mulheres e bendito é o fruto do vosso ventre, Jesus.
5: Santa Maria, Mãe de Deus, rogai por nós, pecadores, agora e na hora da nossa morte. Amém.
1: Ave Maria, cheia de graça, o Senhor é convosco. Bendita sois vós entre as mulheres e bendito é o fruto do vosso ventre, Jesus.
5: Santa Maria, Mãe de Deus, rogai por nós, pecadores, agora e na hora da nossa morte. Amém.
1: Glória ao Pai, ao Filho e ao Espírito Santo.
5: Assim como era no princípio, agora e sempre. Amém.
1: Ó meu Jesus, perdoai-nos, livrai-nos do fogo do inferno, levai as almas todas para o céu e socorrei principalmente as que precisarem vossa misericórdia. Amém. Muito obrigada, Lourdes. Tenha uma boa noite.
5: Boa noite para você também.
1: Infinitas graças vos damos, soberana rainha, pelos benefícios que todos os dias recebemos de vossas mãos liberais. Dignai-vos agora e para sempre tomar-nos debaixo do vosso poderoso amparo. E para mais vos agradecer, vos saudamos com uma salve rainha.
2: Salve rainha, mãe de misericórdia, vida, doçura, esperança, nossa salve. A vós bradamos, degredados filhos de Eva, a vós suspiramos, gemendo, chorando, neste vale de lágrimas. Eia, pois, advogada nossa, esses vossos olhos misericordiosos a nos volvei, e depois deste desterro mostrai-nos Jesus. Bendito é o fruto do vosso ventre, ó clemente, ó piedosa, ó doce sempre Virgem Maria. Rogai por nós, Santa Mãe de Deus,
1: para que sejamos dignos das promessas de Cristo. E agora recebamos a bênção episcopal de Dom Mário Marques a todos os ouvintes da oração do Santo Terço. Tenham todos uma boa noite.
6: Deus Todo-Poderoso, cheio de bondade e misericórdia, conceda paz, saúde, proteção e prosperidade para você, para seus familiares, para seus vizinhos. Que Ele esteja atrás de vós para vos livrar de todo o mal, de toda a inveja, doença e discórdia. Que Ele esteja dentro de vós para vos dirigir, ao vosso lado para vos acompanhar, em vossas orações para vos conservarem sempre na saúde do corpo e da alma. A bênção de Deus Todo-Poderoso, Pai, Filho e Espírito Santo, desça sobre cada um de vós e permaneça para sempre.

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0: Olha, minha gente, agora 19:08, 19:08, 15 graus é a temperatura. Estamos começando aqui pela Cultura, depois da oração do Santo Terço, mais um programa com a música sertaneja. É o nosso sertanejão de todas as noites, é o Noite Sertaneja.
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0: Isso, boa noite para você que está chegando agora, boa noite para você que estava com a gente aqui na oração do Santo Terço. 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Isso mesmo. E boa noite aí para você que já está escrevendo, já tá mandando o seu áudio, escrevendo pra gente aqui no nosso Noite Sertaneja, nos ajudando a fazer uma programação super gostosa nesta noite.

0: Hora certa. Cultura.
1: 7:20.
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0: Pois é, gente, agora 19:21, hoje é terça-feira, ainda dá tempo para vocês aproveitar, especialmente aqui na Matriz, até as 22 horas, o Super Lucas tem o mega feirão do Hortifruti. 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
0: Oh, boa noite, vai pro Ademar Batista, lá em Anitta Garibaldi, ligado com a gente. Boa noite, brigadão. Juarez também, meu amigão, tá ouvindo o nosso programa e tá pedindo um Teodoro e Sampaio. Isso, já vamos trazer daqui a pouquinho mais, tá bom, meu amigão? Oh, quem tá conosco também é o pessoal lá da Chácara Recanto dos Tropeiros, a Elisete, e aí abraçando a Elisete, estamos abraçando a toda a família e a todos os nossos amigos de lá, né? Um abração também pro Amadeus. O Amadeu está ouvindo a gente aí no Barracão, Rio Grande do Sul. Diz que há muita chuva por lá também, né? Noite de chuva em toda o sul do nosso país, bastante chuva no Paraná, no estado do Rio Grande do Sul, aqui em Santa Catarina, especialmente na nossa região. 19

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1: 7:34. 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

Então, 19:36 é a nossa noite sertaneja aqui na Cultura. 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E o programa continuando, atendendo a moçada aqui no nosso programa, quanta gente, quantos amigos, ouvindo o nosso Noite Sertaneja. Meu Deus do céu, o Leno mandou aqui 3 áudios aqui, vamos ouvir depois, tá bom, meu amigão? Um abraço pro André Sandri, tá ligadaço com a gente lá no Jardim Bela Vista, ouvindo o nosso programa. Boa noite, hein, amigão? Boa noite também lá em Anitta Garibaldi, meu amigo Nelson Serena. Oi, Nelson. Boa noite aí, amigo. Obrigado aí pela companhia.

0: Valeu, Lennon Grassi, lá de que também é comunicador, tá com a gente aqui, né, Lennon?
1: Boa noite, o Lennon Grassi, nós vamos aí.
0: Beleza, amigo.
1: Um alô aí pra minha amiga Solange, tá bom?
0: Solange.
1: Ela escuta aí, recebendo na cultura e mandando um abraço pros amigos de Celso Ramos. E falando da festa do colono e do motorista, de 16 na quinta-feira, 18h30, primeira noite do Trido, homenagens à voz, sexta-feira do colono, no sábado dos caminhoneiros. E no domingo, às 6 horas da manhã, café colonial ali na oficina dos Limões Graça. Vem, meu amigo, prestigiar esse grande evento, a Piquitita do Duque Talvan. A minha amiga Solange Rieta, tá bom? Minha amiga aí, que é professora da PAI, da Escola Municipal de Celso Ramos aí.
0: Um abraço, valeu, amigo. Obrigado, aquele abraço. 19h38.

0: Hora certa. Cultura.
1: 7:48.
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3: Aí, gente, faltando 10 minutinhos agora para as 20 horas. 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

Isso, mais uma vez, um abraço lá pro nosso amigo, isso, o Everton, que está ouvindo a gente aí no barracão, né, Everton? Muita chuva por aqui também, meu amigão. Pois é. Um abraço pro Altair, também ligadaço com a gente. Oi, Altair, boa noite, hein, amigão. Meu abraço vai pro nosso amigo Cássio Faxin, o tio da dupla Tio e Sobrinho, que está ligado com a gente, né? Isso mesmo, vamos mandando um abraço aí pro Cássio, abraçando ele, estamos abraçando a todos os nossos amigos aí do grupo do WhatsApp, amigos de Santa Bárbara, ligados com a gente aqui no nosso Noite Sertaneja. Obrigadão a todos, valeu Cássio, vamos ver se achamos aí a música que você nos pede aí, tá bom, meu amigão? Ótima noite aí, tudo de bom. 19:52.

0: Então, moçada, noite sertaneja, noite de chuva, 20 horas, mais 2 minutinhos, entramos na última meia hora, mas tem tempo, né? Pra muita música boa aqui no nosso Noite Sertaneja, nessa noite de terça-feira. Fiquei devendo uma música aqui pro meu amigo Cássio, amanhã a gente vai providenciar ela aí, tá bom, Cássio? Um abração pro amigo, tudo de bom. Boa noite pro Osni Pinto de Lima, lá do assentamento
1: Osni Pinto São Lima, José. São José, gostaria de pedir a música Frio Negro Solimões, Frio da Madrugada. Se puder mandar essa música pra você, pro meu filho Adelir, do Bairro Aparecida, Elecleia, pro Orião, pro Ilha, pro Matheus, pro Márcio, pra Sônia, que sempre estão de ouvido no rádio escutando.
0: Obrigado,
1: Deus,
0: gente.
1: Deus abençoe vocês. Boa noite.
0: Valeu, uma noite abençoada aí pra você também, meu amigão. Obrigado aí pela companhia. Quem tem, gente, aniversário pelo jeito lá em Anitta Garibá. Tô vendo um bolo cortado aqui, ó. Uma foto. E a amiga Terezinha tá com a gente. E ela quer escutar uma música aqui do Amadão Batista. Tá lá na Celesc agora, a Terezinha. Isso. Ó, hoje tem festa lá na Celesc, lá então, né? Beleza, bolo, canudinho de maionese, meu Deus, essa é a coisa mais boa. Obrigado, um abraço pra você, minha amiga Terezinha, lá de Anitta Garibaldi, pessoal da Celesc por lá, o nosso boa noite. O João Luiz tá com a gente também, né, João Luiz? Tá mandando um abraço pra isso, pra ele e também a família toda lá no Pacheco, ouvindo o nosso Noite Sertaneja. Ô Luiz, um abraço pra você, pra toda a família aí, obrigado aí pela companhia com a gente aqui no nosso Noite Sertaneja. Valeu, amigão. Um abraço pra todos aí. É verdade, né? Com certeza. A Neiva tá escrevendo aqui, é verdade aí mesmo. Um abraço para todos aí, então. Obrigado, dá pra ver daqui. 20 mais 4, 5 minutos. 15 graus é a temperatura. Vamos aquecendo aqui com o frio da madrugada. Rio Negro e Solimões.

0: Hora certa.
1: 8:15.
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4: Educação no ar. Santa Catarina alcançou um marco histórico na educação. Dados da Pesquisa Nacional por Amostra de Domicílios Contínua, divulgada pelo IBGE, mostra que o estado registrou em 2025 a menor taxa de analfabetismo do país. Apenas 1,5% da população com 15 anos ou mais não sabe ler nem escrever. O índice representa cerca de 101 mil pessoas e confirma uma trajetória de queda observada nos últimos anos. Em relação a 2024, o estado reduziu em 25 mil o número de analfabetos. O coordenador do IBGE em Santa Catarina, Roberto Kern Gomes, destaca a importância do resultado, mas lembra que ainda existem desafios.
5: Isso é uma conquista de todo o povo catarinense, mas ainda há alguns desafios e talvez o principal deles seja conseguir também reduzir a taxa de analfabetismo de pessoas acima de 60 anos, que ainda é 4,8%, 3 vezes maior do que a média do estado, que hoje está em 1,5%.
4: Hoje, mais de 60% dos catarinenses com 25 anos ou mais concluíram a educação básica obrigatória, percentual superior à média nacional. O levantamento também mostra crescimento na escolarização infantil e no acesso ao ensino superior. Mesmo com os avanços, o IBGE aponta que ainda persistem diferenças entre grupos sociais e faixas etárias.
5: Entre os brancos, a média de analfabetismo é de 1,3% e a média para a população preta ou parda é de 2,4%. Já com relação ao nível de instrução, ou seja, aquelas pessoas que concluíram a educação básica obrigatória, a gente também tem uma diferença. Nós temos um maior percentual de mulheres quando comparado aos homens e também com relação à população branca, nós temos um maior percentual de população branca que concluiu a educação básica obrigatória quando comparada com a população preta ou parda.
4: Outro dado que chama atenção é a evolução educacional dos catarinenses ao longo da última década. Em 2016, Santa Catarina estava abaixo da média nacional no percentual de adultos que haviam concluído a educação básica. Hoje, o estado ultrapassa a média brasileira e mantém trajetória de crescimento contínuo.
5: Em 2016, estávamos abaixo da média e aí em seguida, 19, 22, 23, 24 e finalmente em 25, todas as amostras que nós tivemos, Santa Catarina permaneceu acima da média nacional, então isso chamou bastante a atenção.
4: Os números reforçam os avanços conquistados pela educação catarinense, mas também mostram que a redução das desigualdades e a inclusão educacional de grupos mais vulneráveis seguem entre os desafios para os próximos anos. De Florianópolis, da Rede de Notícias Acaerte, Amarílis Pequeno.
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7: E então 20 horas com 20 minutos, 20 mais 20, olha,
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0: Gabriel Rio Grande com a gente aqui no lado de Porto Alegre. E que também é comunicador, nosso amigo Gibrair Schleder, tá ligadaço com a gente. Boa noite, hein, amigão?
1: Bem, Gerson, buenas noites.
0: Buenas noites.
1: Tranquilo?
0: Graças a Deus.
1: O povo de Campos Novos aí.
0: Beleza, amigão.
1: Eu gostaria de escutar a música Flecha Certeira com Christian e Ralph, se for possível. Valeu, índio, velho. Bom programa pra você aí.
0: Obrigado, uma ótima noite aí pra você e tudo de bom, meu amigão. Quem tá com a gente é o Robson, lá do restaurante Tessaro, lá em Erval Velho, bem no trevo aí, ouvindo a gente, né? Está ele, a dona Ana, ouvindo o nosso programa. Ele tá pedindo uma música aqui. Forte abraço aí para você. E sempre estamos na escuta, diz ele. Obrigado, bom trabalho para vocês aí, o pessoal da cozinha, especialmente lá a dona Ana, o nosso amigo Robson, lá do restaurante Tessaro, lá em Erval Velho, curtindo aí o nosso Noite Sertaneja. Meu amigo Gelson Gomes, alô Monte Carlo, boa noite. Obrigadão aí pela audiência, amigão. Tô mandando um alô pra Elizabeth Guzatti Bruneta, ela tá pedindo uma música aqui, oferecendo pra irmã Hilda. A Hilda diz que gosta muito dessa música aqui, né? Oh,

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0: Hora certa. Cultura.
2: 8:34.
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0: Então, 20 mais 35 minutos, 14 graus é a temperatura, umidade relativa do ar, 90%. E o pessoal participando aqui com a gente, né, meu amigo? Pô, será o Serginho, Cordinha, com a gente?
1: Família Rádio Cultura, tudo certo com vocês? Aqui é o Cordinho do Campos Novos. Pode rodar uma música bem boa pra nós, Zito. Do Gilberto de Gilmar e Assino com X e ofertando programação aqui pra toda a minha família, lá pro seu Jair Bresciano e pra toda a família, e lá pra dona Maria, pro seu Darcy, lá pro seu Rodrigo, pra dona Débora, lá pra dona Chinita, e lá pro seu Vander Bueira, pro seus Marinos, e lá pro seu Pedrão, pro seu Flávio Bazé, e lá pro seu Bochecho, pro seu Zerguinho, e pra toda a equipe do Mano que tô na pele aí, lá fazendo coxinha pro seu Gordo aí, e lá pro seu Ferpe, e lá pro seu filho do Tirica, um forte abraço pra vocês e tudo é bom.
0: Valeu, obrigado aí pela companhia, uma ótima noite. Boa noite pra, olha, tá confirmando a audiência aqui, a Ilda Guzatti, oi Ilda, isso, ela tá agradecendo a irmã querida que sempre lembra dela, né? Opa, nessa música, vamos ver se ela mandou um áudio aqui. Ah, isso, ela gravou um pedacinho da música, né, Ilda? E ela tá retribuindo com um grande abraço lá pra irmã Elizabeth Guzatti Brunetta, né, Elizabeth? Valeu, Ilda, um abração pra você e tudo de bom. Boa noite pro Sérgio, o Sérgio que tá ouvindo a gente, tá mandando, o Célio, perdão, o que que é isso? O Célio lá do município de Vargem, tá ligado com a gente, obrigado aí pela companhia, tudo de bom, já vou trazer a moda aí que você nos pede.

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2: Hora certa.
3: 8:49. 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

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Valeu, agradecendo aí o Super Lucas que esteve com a gente. Estamos chegando aí no finalzinho aí do nosso Noite Sertaneja. Antes de encerrar, quero mandar um abraço lá pro Distrito da Bela Vista. Quem tá com a gente aqui, o nosso amigo Pedro Sutil. Oi, Pedro, ele tá mandando um abraço para todos os amigos, oferecendo aí para a família, para os irmãos, cunhado e cunhada, pro Cordinha, também pro Leopoldo, o Paulo Eduardo Faxim, também pro Flávio Bazei, todos os familiares e para todos que estão ouvindo aí o nosso Noite Sertaneja nessa reta final, né? Valeu, moçada. Amanhã tem mais, se Deus quiser. Estaremos de volta a partir das 19 horas e te espero, né? Depois da oração do Santo Terço, com mais um Noite Sertaneja. Fiquem todos com Deus.

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1: Está no ar a Voz do Brasil. As notícias do governo federal que movimentaram o país no dia de hoje.
2: Olá, boa noite.
3: Boa noite para você que nos acompanha em todo o país.
2: Terça-feira, 30 de junho de 2026.
3: Vamos ao destaque do dia. Plano Safra 2026-2027.
2: São mais de 525 bilhões de reais em crédito para ampliar a produção agropecuária e fortalecer a renda no campo.
3: Para a agricultura familiar serão destinados mais de 97 bilhões de reais.
2: Um valor recorde para incentivar o cultivo de alimentos saudáveis. Graziele Bezerra.
4: O dinheiro poderá ser aplicado em programas de crédito, seguro agrícola, compras públicas, assistência técnica e extensão rural.
3: E ainda, cúpula do Mercosul.
2: Brasil defende financiamento em obras de infraestrutura na região e combate ao crime organizado.
3: Em reunião no Paraguai, presidente Lula reforça o fortalecimento da integração entre os países sul-americanos.
5: O projeto de integração sul-americano deve estar acima de qualquer divergência ideológica.
2: Vamos falar também sobre ações de saúde para enfrentar efeitos da mudança climática.
3: Ampliação da Força Nacional vai permitir que as equipes alcancem qualquer emergência em até 12 horas. Márcia Fernandes.
6: O Brasil passará a contar com mais 8 bases da Força Nacional do SUS, distribuídas por todas as regiões do país.
2: Hoje, na apresentação da Voz do Brasil, Luciana Vasconcelos e Luciano Seixas.
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2: Mais recursos para a agricultura familiar, aquela que produz os alimentos que chegam à mesa dos brasileiros.
3: O governo do Brasil anunciou o Plano Safra 2026-2027 da agricultura familiar com um recorde de financiamento, 97 bilhões e 300 milhões de reais.
2: A repórter Graziele Bezerra acompanha o anúncio do plano neste momento e traz para a gente os detalhes ao vivo. Boa noite, Graziele.
7: Boa noite para você também, Luciano. Boa noite para Luciana e para o ouvinte da Voz do Brasil. Dos 97 bilhões de reais destinados para fomentar a agricultura familiar, mais de 85 bilhões serão destinados ao PRONAF, que é o Programa Nacional de Fortalecimento da Agricultura Familiar, um aumento de quase 9% do crédito comparado à última safra. O dinheiro poderá ser aplicado em programas de crédito, seguro agrícola, compras públicas, assistência técnica e extensão.